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0: jornada esportiva. Ferreira com 1, Carlos Miguel no gol. Na lateral direita, 4 para Giai. Dupla de zaga com 15, Gustavo Gomes, o capitão. E 26, Murilo. O lateral esquerda, 56, Arthur. Dupla de volância, 17, Marlon Freitas. 8, Andreas Pereira. E o cérebro da equipe é 7, Felipe Anderson. Aberto de um lado, 19 para Sousa, 11 para Dionárias. E o homem-gol palmeirense é o 42, Flaco Lopes.
1: O time do Palmeiras tem falta pelo lado direito. Cobrança foi feita, a bola dentro da grande área. O corte de cabeça tira dali, Jonathan Jesus. O Palmeiras segue no campo de ataque, põe todos os jogadores de linha no comando ofensivo, trabalha lado direito, cruzamento, bola dentro da grande área, subiu de cabeça Jonathan de novo para fazer o corte, briga pela bola Matheus no meio do caminho, a falta em cima do Matheus Pereira, arbitragem para o jogo, é falta pro Cruzeiro no setor de defesa. 4 minutos passados, é primeiro tempo aqui na Arena Barueri, vamos escalar o adversário do Palmeiras, vem aí o Cruzeiro, Felipe Oliveira.
0: O Cruzeiro cabuloso do técnico Arthur Jorge, definido e escalado com 81, Otávio no gol. Na lateral direita, 23 para Fagner. Dupla de zaga, 15 Fabrício e Bruno. 34 para Jonathan Jesus. O meia dúzia lateral esquerda, Kaique e Bruno. Dupla de volantes, 29 para Lucas Romero, capitão do cabuloso. 11 para Gerson. O cérebro da equipe é 10, Matheus Pereira. Aberto pela direita, 88, Christian. Pela esquerda, 99, Kenny Arroio. E o homem gol cruzeirense é 19, Caio Jorge, o Felipe.
1: E agora há pouco, o Flaco Lopes tentou dar uma caneta no Gerson, não deu certo, mas o torcedor do Palmeiras gostou do que viu. O time do Cruzeiro tem que a posse de bola no setor de defesa, lado esquerdo, dá um bico na bola, Jonathan Jesus, tem Kaique ali à sua frente, a bola é muito forte, ela vai embora pela linha lateral, tem arremesso o time do Palmeiras, setor de defesa. 5 minutos passados, deixa eu trazer o boa noite de Luiz Ademar, que prazer ter você ao meu lado nos comentários, o que esperar desse Palmeiras e Cruzeiro. Ademar, boa noite.
2: Boa noite, Felipe, grande abraço pra você, pra todos que nos acompanham aqui na Nova Brasil FM. Olha, Palmeiras líder, Palmeiras pressionado depois de 2 empates, mas com um grande time e vai brigar pelo título, óbvio, óbvio. E o Cruzeiro, apesar de não ter começado bem, apesar de estar um pouco lá embaixo na tabela, eu ainda acredito que é um time que vai brigar pelo G5. Vai estar nas 5 primeiras posições, certamente. Então, por tudo isso e por ter um campo neutro, acredito que é um jogo equilibrado, viu, Felipe?
1: Luiz Ademar ao meu lado para trazer a você a análise deste Palmeiras e Cruzeiro. Cruzeiro tenta partir para o campo de ataque no meio do caminho, a interceptação. O Palmeiras vem de novo do corredor central, agora briga pela bola ali no meio, Flaco Lopes. Ele abre jogada aqui pelo lado esquerdo, Felipe Anderson próximo ao bico da grande área. Tem Flaco Lopes passando como opção, trouxe por dentro, pé direito, essa bola vai embora. Pela linha de fundo, tiro de meta, investida do Palmeiras, Felipe Oliveira.
0: Primeira chegada do Verdão, agora com Felipe Anderson pela ponta esquerda, e o torcedor do Palmeiras que tem muita expectativa no jogador Eislásio, fez a jogada pela ponta esquerda, puxou pro pé direito, tentou a batida cruzada, mas bateu para fora, apenas tiro de meta pro Cruzeiro.
1: É muito Felipe numa mesma transmissão, né? O narrador Felipe Camargo, o repórter é o Felipe Oliveira, o finalizador é o Felipe Anderson, tudo isso lembrado por Cuca Labareda, que dá todo o suporte técnico pra gente aqui na Arena Barueri. Saída curta do Cruzeiro, o time do Palmeiras tenta bater carteira e a falta. Falta pro time do Palmeiras, chegou por baixo o Romero, chegou atrasado o capitão do time cruzeirense. É uma falta pra equipe Alviverde, bem esquerda, Felipe Oliveira.
0: Falta perigosa pra equipe do Palmeiras. O Palmeiras saía da pressão, o Cruzeiro saía da pressão, o Lucas Romero ia perdendo a bola e pegou o tornozelo do 19, Ramon Sousa. Falta pela ponta esquerda, vem Andreas Pereira, retornando de lesão na bola, é o homem das bolas paradas do Palmeiras e pensando já em segunda-feira. Tá na pré-lista do do Carlo Ancelotti, Felipe.
1: É, o jogo segue paralisado, o Sousa tá caído no gramado ali, dá tapas no gramado, reclamando de dor no tornozelo. O Palmeiras tem uma falta pelo lado esquerdo e você que tá aqui com a gente, ouve o jogo, tem a Rádio Nova Brasil FM com os seus olhos aqui na Arena Barueri e você participa, tá? Pelo 11 943 805 100, é o WhatsApp. Arquibancada Virtual Weber Lima estará com a gente para trazer a sua opinião, sua participação. Mande áudio curto, participe com a gente. Queremos ouvir você aqui na nossa transmissão. Você ouve a gente pelo 89,7 em toda a cidade de São Paulo, pelo YouTube no Brasil e no mundo, pela Nova Brasil em Campo e pelo jornalismo Nova Brasil. O jogo segue paralisado aqui, o atendimento ao Sousa. É isso, Felipe Oliveira?
0: Exatamente. Camisa 19 levanta agora, mancando bastante, com dores no tornozelo direito. Olha para cima, se lamentando de dores. Tá saindo do gramado. Ainda nenhuma movimentação no banco de Abel Ferreira, que hoje retorna após 7 jogos de suspensão pela STJD. Não sei se vai dar pro Ramon Sousa. Tá conversando com os médicos fora do gramado. Vem falta perigosa pro Palmeiras. Andreas Pereira e Arthur na bola, Felipe.
1: Um com o pé direito, outro com o pé esquerdo. Apenas Matheus Pereira a um passo da entrada da grande área, próximo ao bico direito como barreira. Autoriza o Arthur, vem o Palmeiras, cruzamento, bola no segundo pau, toque de cabeça, bola vem por dentro. Defesaça do Otávio! Mas o jogo tá paralisado, impedimento marcado, mas que defesa do goleiro do Cruzeiro, Felipe!
0: E explode a torcida alviverde na Arena Barueri. Depois do levantamento do Andreas Pereira no segundo pau, o Gustavo Gomes tocava para trás com desvio da própria defesa do Cruzeiro. O Otávio foi obrigado a fazer uma grande defesa, mas o xerife alviverde já estava em posição irregular. Nada marcado, apenas o impedimento. Segue 0-0 na Arena Barueri.
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1: O time do Cruzeiro tenta partir para o campo de ataque, mas o Palmeiras faz a interceptação. O jogo fica pegado por dentro. O Gerson tenta fazer a ultrapassagem ali. Calçaram camisa 11 do Cruzeiro. Em cima da linha que divide o campo. Tem falta, Raposa. Posse de bola no setor de defesa. Já passamos a marca dos 9 minutos deste primeiro tempo aqui na Arena Barueri. Weber Lima. O torcedor estava ouvindo o São Paulo, a derrota do São Paulo. E agora é na expectativa o torcedor alviverde de ver o Palmeiras se manter na liderança. Liderança do Campeonato Brasileiro, nossa arquibancada virtual movimentando, aí o pessoal tá movimentando a nossa arquibancada virtual. Weber, boa noite.
4: Boa noite, Felipe Camargo, boa noite ao ouvinte da Nova Brasil. 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
1: Desce o time do Cruzeiro, bola pela meia esquerda, Matheus Pereira tocou por dentro, corredor central, a marcação do Palmeiras fecha, boa jogada aqui pelo lado direito, finalização cruzada, essa bola bate pro gol, pro gol, pro gol. Comemoração, teve tapa na bandeira do Palmeiras, isso vai gerar confusão. O detalhe do do gol é seu, Felipe Oliveira.
0: Uma jogada rápida e rasteira como o ataque do Cruzeiro. Depois da batida de carteira do capitão Lucas Romero, ele achou o Kenny Arroyo retornando de suspensão na ponta direita, que puxou para o pé canhoto. O pé bom finalizou rasteiro, sem chance para o Carlos Miguel. A bola foi morrer na bochecha da rede, como manda o manual de um ponta invertido que joga com o pé bom para dentro. Finalizou na entrada da grande área, na bochecha da rede, sem chances para Carlos Miguel. Na comemoração, botou as mãos aos ouvidos para a torcida do Verdão e deu a voadora na bandeirinha. O árbitro Sálvio Pereira Sampaio não perdoou. Cartão amarelo para o camisa 99, Kenny Arroyo, que chega ao seu quarto gol na temporada de 2026. O seu terceiro, no seu segundo neste campeonato brasileiro, e abre o placar para o Cruzeiro. Agora o Cruzeiro tem um, o Palmeiras tem zero na Arena Barueri, Felipe.
1: Atenção, torcedor, aqui na Rádio Nova Brasil FM, você confere o tempo e o placar do jogo. Vem o time do Palmeiras, bola pelo lado direito, o cruzamento é feito, o goleiro rebateu, a finalização pelo alto, é tiro de meta. Felipe Anderson de fora da área, tiro de meta, eu confirmo. 13 minutos passados, primeiro tempo aqui na Arena Barueri. Arroyo foi pra rede, Cruzeiro 1, Palmeiras 0.
4: Felipe Camargo, hoje na Arena do Galo, o Atlético Mineiro derrotou o Mirassol por 3-1 e no Beira-Rio, o Internacional atropelou o Vasco 4-1.
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1: O time do Palmeiras vem aqui com Flaco Lopes, cruzamento pelo lado esquerdo, corte no meio do caminho, insiste Flaco Lopes na sequência. Reclamação de que o Flaco teria sido empurrado dentro da grande área. Arbitragem só disse que foi proteção. E aí deu tiro de meta. É isso, Felipe Oliveira?
0: Exatamente. Na minha frente, o lance. O Fagner, depois do Flaco Lopes cair no chão, ficou olhando com um olhar de deboche para o camisa de número 42 do Palmeiras. Apenas tiro de meta marcado. Segue 1-0 para
1: o
0: Cruzeiro.
1: Ô, Luiz Ademar, jogo movimentado. Começa movimentada a partida aqui na Arena Barueri. Cruzeiro 1-0. Sua análise desse jogo até aqui.
2: Olha, o Palmeiras teve aquela oportunidade que o Gustavo Gomes estava muito impedido, é verdade, tentando ali no embalo da sua torcida, mas aí, rapaz, esse é um injustiçado, Matheus Pereira, que não vai pra Copa pra mim, viu? Joga muito, começou a jogada, tocou no Christian, o Christian tocou no Arroyo, e o Arroyo, ele é atrevido, é bom de bola, chutou no chão, bola ali rasteira, forte no gramado sintético, 1-0, esse Cruzeiro é bom de bola, hein?
1: E o Palmeiras que desce agora pelo lado direito, o cruzamento vem por baixo, sai ali para fazer a defesa o goleiro Otávio. E tem jogador do Palmeiras caído fora do gramado, na linha de fundo, Felipe Oliveira.
0: Exatamente, tem jogador do Palmeiras caído e muita reclamação pedindo para parar o jogo por parte da comissão Alviverde no momento em que os médicos vêm ao gramado aqui ao lado do gol do goleiro Otávio, batendo bastante no gramado, sentindo bastante dor na região da linha de fundo. O Ramon Sosa, ele que sentiu há pouco, né, o tornozelo direito. Vamos ver se algo mais grave vem aí. Abel Ferreira já manda Maurício pro aquecimento, pode pintar mudança no Verdão.
1: E parece que não vai dar pro Sousa, hein? Já fizeram um movimento ali com as mãos. Os médicos do Palmeiras avisaram no banco de reservas que não vai dar pro
0: Sousa. Vem Maurício.
1: Maurício vem aí. Tem falta o Cruzeiro, uma falta pela meia esquerda. Matheus Pereira quem vai pra cobrança. Vai ter chance o time do Cruzeiro de chuveirar essa bola dentro da área do Carlos Miguel. Mas antes vamos, acho que já ter a mudança para ser processada, porque o Palmeiras tem um jogador a menos no gramado. É isso, Felipe Oliveira?
0: Exatamente. Sousa sendo atendido ao lado do goleiro Otávio na linha de fundo, fora do gramado. E já vem mudança, exatamente. Saindo com a camisa de número 19, Ramon Sousa, entrando com a 18, Maurício. Com 16 minutos de jogo, Abel Ferreira sendo obrigado a fazer sua primeira substituição. E atrás no placar aqui na Arena Barueri, Oxará.
1: Tem falta o time do Cruzeiro pela meia esquerda, vai vencendo por 1-0, já passamos a marca dos 16. Fila indiana ali de jogadores de Palmeiras e Cruzeiro na entrada da grande área, Carlos Miguel parado dentro da pequena área, orienta, um homem apenas na barreira, vem Matheus, cruzamento, é feito, bola na entrada da pequena área, o toque de cabeça. Chegou por ali o Jonathan Jesus, a bola foi embora à esquerda do goleiro Carlos Miguel, é tiro de meta. 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Campeonato Brasileiro, 16ª rodada, chegamos a 17 minutos deste primeiro tempo aqui em Barueri. Arroio foi pra rede, Palmeiras 0, Cruzeiro 1. Weber Lima.
4: Felipe Camargo, hoje no Maracanã, com transmissão da Nova Brasil, Fluminense derrotou o São Paulo por 2-1. E amanhã, às 11 horas da manhã, em Itaquera, tem Santos e Curitiba.
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1: Tem falta o Cruzeiro. Cruzeiro segue no campo de ataque. Mais uma bola parada lá pelo lado esquerdo. Gerson ameaçou ir perto ali para fazer a cobrança. Faz a cobrança curta lá pelo lado esquerdo. Kaique solta aqui pelo lado direito com o Fagner. O time do Cruzeiro segue no campo de ataque. Lançamento é feito buscando o Matheus Pereira. Faz a interceptação Marlon Freitas. E lançamento é feito da defesa para ataque. Bola muito forte. Chega primeiro o goleiro Otávio. Mas era lançamento para o Flaco Lopes. Felipe Oliveira para botar correria.
0: Lançamento para o artilheiro do Palmeiras nessa temporada com 13 gols marcados, mas muito forte o lançamento de Marlon Freitas. Ficou com tranquilidade o goleiro Otávio. Segue 1-0 na Arena Barueri, Xará.
1: E eu tô vendo a maca levando o Sousa, né? O Sousa não tem condições nem de se deslocar ali da linha de fundo pro banco de reservas. Bate carteiro, Palmeiras, bico direito da grande área, boa jogada. Sai pra cima da marcação do Kaique, dentro da grande área, foi pro solo, é pênalti! É pênalti! Os jogadores do Cruzeiro vão para cima da arbitragem. Romero, capitão do time, chega a colocar as duas mãos na cabeça. A jogada do lado direito da grande área. Flaco Lopes foi pego. Pegaram o Flaco Lopes dentro da grande área. Obviamente, o VAR, o senhor Pablo Ramon Gonçalves Pinheiro, do Rio Grande do Norte, vai avaliar.
2: Felipe.
1: E aí, Felipe Oliveira?
0: Anulou o lance por posição irregular do... Não, quem corrigiu aparentemente foi a arbitragem, foi o Bandeirinha, o auxiliar de número 1, Rafael da Silva Alves, disse que não foi pênalti, deu apenas escanteio, corrigindo o Sávio Pereira Sampaio, que tinha dado pênalti em cima do Flaco Lopes. Quem fez a jogada pela ponta direita era o Flaco Lopes, depois do desarme de Jonathan Jesus, apenas escanteio pela ponta direita, vem o Verdão para a revolta da torcida alviverde na Arena Barueri.
1: A volta dos que não foram, a arbitragem dá o pênalti, depois volta atrás porque o assistente 1 diz que não foi nada, escanteio lado direito, vem o Palmeiras, cruzamento, bola dentro da pequena área, subiu de cabeça Fabrício Bruno para fazer o corte, Felipe Anderson.

0: isso do tamanho da expectativa que a torcida do Palmeiras tem em cima de Felipe Anderson, jogador com passagens pela Europa, com muita expectativa por parte da torcida palestrina em cima de sua contratação. Depois da espirrada da defesa do Cruzeiro, depois do escanteio, a bola sobrou viva na entrada da grande área para Felipe Anderson chegar batendo na cara dela, pegou na veia, mandou na gaveta sem chances pro Otávio, fazendo o seu terceiro gol nessa temporada, o seu primeiro no Campeonato Brasileiro e deixando tudo igual pro Palmeiras aqui na Arena Barueri, Felipe.
1: Atenção, torcedor, aqui na Arena Barueri, você confere o tempo e o placar do jogo. Rádio Nova Brasil FM traz para você Campeonato Brasileiro, 16ª rodada. Passamos dos 21 minutos. É primeiro tempo aqui em Barueri. Felipe Anderson de um lado, Arroio do outro. Palmeiras 1, Cruzeiro também 1. Weber Lima.
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1: Escanteio, o time do Cruzeiro aqui pelo lado direito, vem Matheus Pereira na cobrança, com o cabelo dele descolorido, vem aqui pra botar essa bola dentro da grande área, cruzamento, vem, bola fechada, sai de soco o goleiro Carlos Miguel, a sobra vai ser pra equipe mineira, a Raposa vem, Fagner é o homem da sobra, dentro do círculo central, trabalha por dentro, com o Arroio, bola mais à frente pra Gerson, toque errado, o Palmeiras vai tentar achar contragolpe, o passe é mal feito, errou o Arthur por ali, a bola foi embora pela linha lateral, tem novo arremesso, o time do Cruzeiro que tem pressa, Matheus Pereira domina essa bola lá do direito, Arthur vem no combate, ele consegue prender, fazer a bola chegar até Romero, que carrega pro Cruzeiro, soltou por dentro, vem por baixo, Gustavo Gomes na bola, a arbitragem diz que não, a arbitragem deu a falta no lance anterior, tem falta o Cruzeiro pela meia direita, Felipe Oliveira.
0: Exatamente, o Flaco Lopes, depois da saída de pressão da equipe cruzeirense, acabou dando um empurrão nas costas do camisa de número 23, o Fagner, falta marcada por Sávio Pereira Sampaio, falta pela ponta direita, vem o camisa 10, Matheus Pereira, o cérebro da equipe mineira, o cérebro da Raposa, vem bola para a área do Palmeiras, Felipe.
1: Apenas um homem na barreira, apenas o Maurício por ali, Carlos Miguel orienta, jogadores do Palmeiras perfilados ali entre a grande área e a marca do pênalti, Matheus Pereira autorizado, cobrou de pé esquerdo, essa bola vai nas mãos do Carlos Miguel, com pão de alhozinho da jogo. Vem o time do Palmeiras, bola por dentro, corredor central, Flaco Lopes achou o lado esquerdo, veio o Palmeiras, a tentativa na passagem do Maurício, desarme feito, Fagner deu o bote, ô Luiz Ademar, 1-1, o Palmeiras acha o empate, que belo gol do Felipe Anderson e Ademar.
3: É, no lance do pênalti já ia cravar antes mesmo do auxiliar ajudar o árbitro, que esse árbitro aí é fraco, hein, o Sávio Pereira é fraco, hein, que não foi nada, né. Aí na cobrança de escanteio, o Felipe Anderson, é verdade que acertou um paulada, mas olha que o goleirão foi com um bracinho de jacaré, hein, a bola foi na mão dele, foi um belo gol, mas olha, um bom goleiro ali faria defesa, hein.
1: É, o time, quem tá bravo do meu lado é Cuca Labareda, como assim, Luiz Ademar, que tirambaço, tá, o Cuca tá bravo aqui, Luiz Ademar, dizendo que você não tá valorizando a finalização do Felipe Anderson, Ademar.
3: Eu falei que o chute foi bonito, o cara pegou bem na bola, mas na hora que vocês olharem, a bola foi na mão dele, aquela mãozinha, de, sabe aquela mãozinha de dinossauro? Aquela mãozinha pequenininha.
1: Já vi alguns goleiros com esse bracinho de jacaré por aí.
0: Felipe.
1: Diga.
0: E o Cruzeiro que teve problemas sérios com essa posição. O Otávio é a terceira opção nessa temporada de 2026, depois de uma lesão multiligamentar do Cássio. Matheus Cunha, ex-Flamengo, não conseguiu se firmar na posição. Quem tomou a vaga, pelo menos momentaneamente, é o camisa de número 81, formado nas categorias de base do Cruzeiro. O Otávio, Felipe.
1: 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Arena Barueri, 25 minutos passados, primeiro tempo, Palmeiras 1, Cruzeiro também 1, Weber Lima.
2: Felipe Camargo, amanhã às 18h30 em Bragança, tem Bragantino e Vitória no mesmo horário, Chapecoense e Remo na Arena Condá.
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1: time do Cruzeiro recua essa bola pro goleiro Otávio, que vai sair com os pés. O Éber Lima e o torcedor, aquele que ajuda a gente a fazer a transmissão na arquibancada virtual, o palmeirense está feliz, pelo menos buscou um empate, né, o Éber Lima?
2: É verdade. O José Luiz Portela, um abraço para você. O Leonardo, a Bibian Sócio Rei, tá aqui curtindo o nosso futebol no youtube.com/Nova Brasil em campo, também no youtube.com/jornalismo Nova Brasil. O Marco Silva Júnior falando com a narração de Felipe Camargo. O jogo fica melhor. E o pessoal no WhatsApp no 11 943 80 500. Vamos lá.
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5: Boa noite, Éber Lima. Boa noite aí a todos da Rádio Nova Brasil. Aqui quem fala é Moisés do Rádio João Pessoa, Paraíba. E hoje esse jogo vai dar 2-0 Palmeiras. Tá certo? Um grande abraço aí, João Pessoa, Paraíba.
2: Lá em João Pessoa, Felipe, o pessoal ouvindo pelo 102,5, Felipe Camargo.
1: 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Time do Palmeiras bate carteira no corredor central. Tentou o passe Andrés Pereira para Felipe Anderson, que não fez o domínio. Recupera o Cruzeiro, Gerson. Faz a finta na marcação. Rompe a linha, equilibra o campo. Trabalha no corredor central agora com Matheus Pereira. Arma jogada com Arroio aqui pelo lado direito. Tem Caio Jorge no comando de ataque. Pedalou Arroio, bico direito da grande área. Saem dois palmeirenses da marcação. Arroio fica no solo. Reclama de falta. A arbitragem diz que não foi nada. O torcedor do Palmeiras vem junto porque Arthur puxa o Palmeiras para ataque. Solta de lado com o Felipe Anderson e tem por dentro o Marlon Freitas. Tem a opção do Flaco Lopes ali à sua frente, do outro lado. Pede por ali o Giai. Passa essa bola agora pelo pé do Arias. Bola do Palmeiras, sai de um lado, vem pro outro com o Arias. Tentou a jogada dentro da grande área, aparece para fazer o corte. Kaique, Christian Juda ali no setor de defesa. E o time do Cruzeiro vai tentar sair pro jogo com quase 28 minutos deste primeiro tempo. Tem falta marcada. Cruzeiro tem posse de bola no setor de defesa. Os jogadores do Palmeiras não gostaram. É uma falta de ataque. É isso, Felipe Oliveira?
6: Exatamente. O Cruzeiro tentava sair da pressão. O Christian foi derrubado pelo Flaco Lopes, que ficou na bronca com o Sávio Pereira Sampaio, que não subiu a tarjeta amarilla, mas ficou na bronca com o jogador argentino, que vive expectativa de disputar o Mundial, a Copa do Mundo, nesse meio de ano com a seleção argentina. E é um dos jogadores mais cobiçados do futebol europeu, do elenco palmeirense, Felipe.
1: Trabalha o time do Cruzeiro no campo de ataque, tenta o passe, Murilo faz antecipação, recupera pro time alviverde. Maurício domina essa bola de costas pra marcação, girou, levou, lado direito, vai passar Giai na velocidade, pediu, recebeu, linha de fundo, vem cruzamento, ela desvia no meio do caminho, Otávio saiu pra fazer a defesa. Palmeiras tentou uma transição rápida e agora tem jogador pedindo um toque de mão na hora do cruzamento, que ela teria batido no braço do Jonathan Jesus, meu caro Felipe Oliveira.
6: Exatamente, essa reclamação por parte da torcida e dos jogadores palmeirenses. Depois da jogada pela ponta direita, o Giai fez o cruzamento com desvio de Jonathan Jesus e os jogadores palmeirenses reclamaram de um possível toque no braço do camisa de número 34, zagueirão da equipe do Cruzeiro, nada marcado pela arbitragem, Felipe.
1: É, um jogo de sábado à noite com bom público aqui na Arena Barueri. O time do Cruzeiro desce, trabalha a bola, sai da esquerda, vem pra direita com o Matheus Pereira, dominou a entrada da grande área, vai trazer pra canhota pra finalizar pro gol, sai o goleiro! Carlos Miguel pra fazer a defesa. Trouxe capa de chuva, Felipe Oliveira?
6: Não trouxe, começou a pingar aqui na Arena Barueri. Acho que é importante a gente falar, o gramado foi regado antes de iniciar a partida, tá muito escorregadio, tanto o sintético do lado de fora quanto dentro do gramado. Os chutes rasteiros podem matar os dois goleiros na partida de hoje, viu, Felipe Camargo?
1: É, o gramado aqui sintético, né, foi bastante irrigado, a gente acompanhou aqui, mas começa a chover aqui na Arena Barueri e o nosso reporteiro não trouxe a capa de chuva. Se apertar, tá em maus lençóis. Desce o Palmeiras pelo lado direito, trabalha essa bola Giai com John Arias. Arias empurra de lado com Andrés Pereira, se fecha o time do Cruzeiro. Trabalha o Palmeiras, tenta um dois por ali, faz o corte agora Jonathan Jesus, põe essa bola pela linha lateral, tem arremesso o Palmeiras no campo de ataque. O Palmeiras saiu atrás do marcador. Arroio abriu o placar. Depois Felipe Jonathan conseguiu achar um tirambaço da entrada da grande área, empatou o jogo. Por enquanto 1-1 Palmeiras e também Cruzeiro. O time do Palmeiras tem a posse de bola no campo campo de defesa, Murilo, corredor central, empurra para John Arias. John Arias vem buscar jogo, gira para cima da marcação, carregou, levou na velocidade, Giai pediu, recebeu, lateral da grande área, cruzamento e por baixo, Gerson aparece para fazer o corte, dá um bico na bola, Kaique Bruno tira dali, o time do Palmeiras insiste de novo, o corte feito, Gustavo Gomes, vem Andrés Pereira pela meia direita, tem Giai aberto pelo lado direito, John Arias aparece por dentro, sai Kaique Bruno na marcação, o Palmeiras troca passes, campo ofensivo, troca a bola ali, troca passes na intermediária ofensiva, sai da direita, chega na esquerda com o Arthur, trabalha agora, Murilo aparece, Arthur pede, Felipe Anderson dominou, entrada da grande área, John Arias de pé esquerda, ela passa à esquerda e vai embora. Só acompanha o Otávio, é tiro de meta que o Cruzeiro vai cobrar. 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Campeonato Brasileiro, 16ª rodada, já chegamos a 31 minutos deste primeiro tempo na Arena Barueri. Felipe Anderson de um lado, Arroio do outro, Palmeiras 1, Cruzeiro também 1, Weber Lima.
2: Felipe Camargo, na abertura da 16ª rodada, tivemos a vitória do Galo, 3-1 para cima do Mirassol na Arena do Atlético Mineiro. E fechando amanhã a 16ª, às 7h30 da noite, na Arena da Baixada, tem Atlético Paranaense e Flamengo.
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1: Escanteio para o Palmeiras. O Bandeirinha ficou 5 anos com a bandeira levantada, o senhor Rafael da Silva Alves. Eu não sei se ele tinha marcado impedimento, se ele tinha marcado escanteio, se ele tinha marcado alguma irregularidade, mas agora está claro que foi escanteio para o Palmeiras, com 32 minutos passados deste primeiro tempo. Apertou a chuva, hein?
6: Apertou.
1: E não tem área de escape para o nosso repórter se proteger. Tem escanteio, Palmeiras, lado direito, sobem os zagueiros do Palmeiras. É a tentativa da virada, cruzamento, vem bola no segundo pau, subiu de cabeça para fazer o corte, aparece por ali o Romero, joga essa bola pela linha de fundo, tem escanteio, time do Palmeiras, lá na canhota, vai Felipe Anderson para a cobrança, é o Palmeiras em busca da virada, vai ter cobrança curta pelo lado esquerdo, o Palmeiras já que botou a bola em jogo, Felipe Anderson de pé direito, cruzamento, bola dentro da grande área, Fabrício Bruno faz o corte de cabeça, Giai pega o rebote, entrada na grande área, insiste o Palmeiras de novo, tenta a jogada, Gustavo Gomes enfiou essa bola para tentar chegar ali o Arthur, a bola foi espetada, próxima linha de fundo, evitou até a saída pela linha de fundo, mas cedeu um lateral pro Cruzeiro, é isso, Felipe?
6: Exatamente, bola muito forte pro Andrés Pereira, que impediu a saída pela linha de fundo e ganha o, e dá o lateral aqui muito próximo da linha de fundo pro Fagner cobrar, vem o Palmeiras marcar pressão aqui em cima da defesa do Cruzeiro.
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1: 33 passados, o Palmeiras tem a posse de bola no campo de defesa com Gustavo Gomes. E aí, Luiz Ademar, o Palmeiras merece estar na frente do placar ou o jogo, esse 1-1, faz jus ao que apresentam os dois times aqui na chuvosa Barueri?
3: Olha, reflete que é o jogo, né? O Cruzeiro começou com um belo chute, com um belo gol do Arroio. Aí o Palmeiras, apesar de ter qualidade na troca de passes, envolvendo pelos lados do campo, tem dificuldade para entrar na área do Cruzeiro, tanto que o gol foi de fora da área também, né? Palmeiras agora fica um pouco mais com a bola e o Cruzeiro cadencia o jogo. Cruzeiro depende muito do Gerson para sair a bola da sua defesa para o ataque. O Palmeiras já tem mais jogadores para fazer a bola chegar com mais qualidade, por isso que ele fica com mais tempo com a posse de bola.
1: O time do Cruzeiro tem arremesso lateral no campo defensivo e aperta a chuva aqui em Barueri, hein? Chove forte agora, nesse momento do primeiro tempo, aqui em Barueri. Tem show, né? Agora é no Bank Park. Tem show hoje. É a casa do Palmeiras. É isso. É a casa do Palmeiras, a arena do Palmeiras. Por causa desse show que está acontecendo nesse final de semana, o Palmeiras vem aqui para a arena em Barueri.
6: Xará.
1: Diga!
6: Inclusive, esse jogo, a a diretoria do Palmeiras diminuiu bastante os ingressos. Cuca Labareda conversou com alguns torcedores do lado de fora, me trouxe a informação que muitos torcedores estão em um jogo do Palmeiras pela primeira vez, justamente pelo valor mais acessível dos ingressos na casa, a casa 2 do Verdão Arena Barueri, nessa noite chuvosa aqui de Palmeiras 1, Cruzeiro 0 por enquanto.
1: É legal, né? Dá essa oportunidade ao torcedor, né? Hoje alguns acham que gourmetizaram o futebol, né? E aí o torcedor raiz, aquele torcedor, né, que conseguia às vezes ter acesso ao estádio em áreas mais populares, essas áreas hoje às vezes não existem mais, e aí complica bastante. Desce o Cruzeiro, bola pelo lado esquerdo, Matheus Pereira vem por baixo, Gustavo Gomes faz o corte, a bola vai sobrar na linha, equilibra o campo, tem falta, o time do Palmeiras tentava Flaco Lopes puxar um contragolpe, veio o Jonathan Jesus e fez a falta, Felipe
6: Oliveira. Exatamente, ficou na bronca a torcida do Palmeiras pedindo um cartão pro camisa 34 do Cruzeiro. Na próxima da linha aqui de vídeo gramado, Flaco Lopes tentava sair no contra-ataque, foi sofrido, foi, acabou sendo desarmado com falta de Jonathan Jesus, falta pro Verdão, e a torcida do Palmeiras, mesmo com chuva, eleva o tom aqui na Arena Barueri.
1: 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Campeonato Brasileiro, 16ª rodada, já passamos dos 36 minutos, primeiro tempo aqui na Arena Barueri. Palmeiras 1, Cruzeiro também 1, Weber Lima.
2: Felipe Camargo, amanhã às 11 horas da manhã em Itaquera, tem Santos e Coritiba no último jogo de Neymar antes da convocação de Carlo Ancelotti com a lista dos 26 para a Copa do Mundo.
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1: E nesse jogo, na Arena do Corinthians, ingressos esgotados, casa lotada, expectativa para os torcedores do Santos de verem o Neymar antes da convocação pela última vez. O time do Palmeiras parte para o campo de ataque, Maurício vem buscar jogo, circula essa bola, vem pelo lado direito com o Giaio. O time do Cruzeiro baixa o seu bloco de marcação, está todo mundo no campo de defesa. Vem na contramão agora para jogar com Gustavo Gomes e empurra para Murilo. Murilo sai da marcação do Matheus Pereira, sem a bola, fica com duas linhas de quatro, dois jogadores ali à frente, cai o Jorge e Matheus Pereira dando combate, a bola é recuada agora para o goleiro Carlos Miguel, que sai jogando com os pés. O time do Cruzeiro sobe o seu bloco de marcação, consegue dar blitz do Palmeiras e ali erra ali na saída de bola o Palmeiras, e agora na sequência o banco de reservas do Cruzeiro fica irritado porque o Andrés Pereira, me parece o Andrés Pereira, deu um bico na bola na direção do banco, o Giai deu um bico na bola, Felipe Oliveira, na direção do banco. Jogadores do Cruzeiro estão irritados com a atitude do lateral palmeirense.
6: Exatamente, subiu o cartão, inclusive já confirmo de quem é o cartão amarelo. O Giai foi dar aquela afastada e deu uma bicuda no banco de reservas. Não sei se acertou alguém da comissão técnica, dos jogadores do Cruzeiro, mas começou o empurra, quebra-pau, ali xingamento pra tudo que é lado, cartão amarelo pra alguém nessa confusão toda. Começou um bololô, mas a comissão técnica, o banco do Cruzeiro, não gostou nada da bicuda do Giai pra cima dos seus companheiros, viu, Felipe?
1: Me pareceu que o Arthur Jorge recebeu o cartão amarelo. O Arthur Jorge, na hora da situação, ficou revoltado, falou um monte pro quarto árbitro, falou um monte pro árbitro também, foi no ouvido do árbitro. E aí o árbitro não gostou, o Sávio Pereira Sampaio, e aplicou o cartão amarelo pro técnico do Cruzeiro. Jogo segue paralisado. Confusão aqui na Arena Barueri, com pão de alhozinho da jogo.
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6: Amarelo para Arthur Jorge, confirmando a sua informação, Felipe Camargo, cravada do nosso narrador. Amarelo pro técnico do Cruzeiro, cartão amarelo nessa confusão com o Giai, no momento em que a torcida do Palmeiras sobe o tom e grita timinho para a reação dos jogadores do Cruzeiro.
1: O Cruzeiro vai ter arremesso lateral aqui pelo lado esquerdo. E todo o clima pesado se criou porque o Giai, na hora de afastar essa bola no ataque do Cruzeiro, né? O Palmeiras saía pro jogo, errou o passe, o Giai deu um bico na bola para cima do banco de reservas, o que gerou toda essa confusão. Agora é a vez do Cruzeiro errar na troca de passes, e a bola vai embora pela linha lateral, tem arremesso o Palmeiras pelo lado direito no campo de defesa. Aqui na Arena Barueri, já passamos dos 39, já vem o intervalo, Nova Brasil, Weber Lima comanda. Nosso intervalo de jogo aqui em Barueri, por enquanto vai dando Palmeiras 1, Cruzeiro também 1, e o Palmeiras tem uma falta no campo de defesa, Felipe Oliveira.
6: Exatamente, agora tudo vira motivo de discussão. Em frente ao banco do Arthur Jorge, o Giai foi deslocado no ar, falta marcada, falta na defesa do Verdão, Andreas Pereira na bola.
1: Vai saindo ali para a chegada agora do Gustavo Gomes, que faz a movimentação, trabalha o time do Palmeiras no setor de defesa. Lançamento é feito da defesa para o ataque, aparece no meio do caminho o Romero para fazer o corte, o time do Cruzeiro tenta tirar essa bola de perto da grande área. O Palmeiras insiste de novo, apareceu por ali o John Arias de calcanhar, tentou o passe para Andrés Pereira, perdeu a bola, vem o time do Cruzeiro, arranca a bola, vai pelo lado esquerdo, tentou na velocidade, agora chegar por ali o Kaique, tem Christian por dentro, pé, pisa na bola, joga essa bola por elevação, Romero mata no peito, sai do lado esquerdo, vem pro lado direito com Fagner, o time do Cruzeiro segue no campo de ataque, Matheus Pereira pediu, recebeu, trabalha pela meia direita, de pé esquerdo, tocou por dentro para Caio Jorge de primeira, para Christian, passa essa bola, chega do lado esquerdo com Gerson, cruzamento, bola dentro da grande área, faz bem a proteção Murilo, para ganhar o tiro de meta, e na sequência o Matheus Pereira acabou empurrando o jogador do Palmeiras, e de novo vamos ter confusão, é isso, Felipe Oliveira?
6: Isso, e cartão amarelo pro camisa 10 do Cruzeiro, Matheus Pereira, depois do cruzamento, a posição irregular já estava marcada pela assistente número 2 da partida, e o Matheus Pereira chegou atropelando, camisa 56 do Palmeiras, torcida do Palmeiras chiou bastante, princípio de confusão, mas logo apartada por Sávio Pereira Sampaio, cartão amarelo pro camisa 10 da equipe do Cruzeiro.
1: 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Campeonato Brasileiro, 16ª rodada, já passamos dos 41 minutos, primeiro tempo aqui na Arena Barueri. Felipe Anderson de um lado, Arroio do outro, Palmeiras 1, Cruzeiro também 1, Weber Lima.
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1: O time do Cruzeiro vem na contramão ali, bola recuada pro goleiro Otávio. Ô Luiz Ademar, qual técnico vai ter talvez mais trabalho nesse intervalo para fazer ajustes nas suas respectivas equipes, hein, Ademar?
3: Ó, mais ou menos uns 10 minutos o jogo caiu muito tecnicamente, né? Você vê que os times nem arriscam mais os chutes de fora da área. O jogo fica de uma intermediária, outro toque, toque, toque, ninguém cria, ninguém finaliza, reclamação, pancada, toque, toque, toque. Tô achando que os dois treinadores terão o mesmo trabalho, viu? Até porque se não fossem os chutes da área, estaria 0-0. Fora da área, né?
1: Sentiu, o Palmeiras tentou um contragolpe rápido com Marlon Freitas, e aí caiu o Felipe Anderson, é isso, Felipe Oliveira?
6: Exatamente, e é malandro o Felipe Anderson, né? Puxava o contra-ataque, camisa 7 do Verdão, sentiu dores na posterior da coxa esquerda, Felipe Anderson que teve chance como titular hoje, já que o Alan tá suspenso, ele caiu na parte externa do gramado, mas pra ganhar um tempinho, foi se rastejando pra dentro do gramado da Arena Barueri, sentindo dores na parte posterior da coxa esquerda. Vem atendimento médico para dentro de campo. Agora sim, o Sávio Pereira Sampaio tira ele de campo para ele ser atendido e o jogo ser reiniciado nesses 43 minutos de primeira etapa.
1: Luiz Ademar, Felipe Anderson sente a coxa, vai receber um atendimento. Não dá para saber ainda se pode pelo menos terminar o primeiro tempo. É uma baixa importante para esse Palmeiras?
3: Olha, eu vou falar uma coisa: o que ele é azarado também, o Felipe Anderson, hein? Que coisa, rapaz! Como o cara se machuca! Como ele fica longe.
6: Evangelista.
3: Longos períodos fora, né? E o detalhe, hein? Se o Palmeiras mexer agora antes do intervalo, ele vai fazer a segunda substituição, ele só vai ter mais um ato. Ou ele faz o que ele pretende no intervalo, ou senão ele tem três substituições para um ato só, se ele não mexer no intervalo.
1: Trabalha o Palmeiras, Flaco Lopes sai da direita, cruzamento, a bola vai passar por todo mundo, essa bola vai embora pela linha de fundo, é tiro de meta. Vai mudar o Palmeiras, é isso, meu caro Felipe Oliveira?
6: Exatamente, não seguiu a recomendação de Luiz Ademar, vai mudar pela segunda vez, fazendo a segunda pausa. Na segunda etapa, Abel Ferreira só terá uma paralisação no cronômetro. Sai com a número 7, o autor do gol, Felipe Anderson, para a entrada do 30, Lucas Evangelista. Mudança tática na equipe do Verdão, ô Felipe.
1: Ô Ademar, a entrada do Evangelista faz esse Palmeiras se comportar de maneira muito diferente do que vinha se comportando com o Felipe Anderson, é isso?
3: Eu quero crer que sim, eu quero crer que ele vai abrir agora dois jogadores, né? Um cada lado pra, e o Flaco um pouco mais dentro da área. Aí ele abre ali o Maurício e o próprio Arias, né? Então acho que ele vai ter três jogadores no meio campo e aí você pode fazer ora o Evangelista, ora o próprio Andréas chegar como um meia pra você com a bola nos pés atacar com quatro jogadores, né?
1: Desce o time do Palmeiras, bola no corredor central, tentou o passe de primeira, Marlon Freitas, bola muito forte, a bola foi embora pela linha de fundo, é tiro de meta que o goleiro Otávio vai cobrar, jogo rolando, pão de alhozinho da jogo.
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1: Vai subir a placa de acréscimo,
6: mais Felipe 4.
1: Oliveira. Vamos a 49. 49, já já vem o intervalo Nova Brasil, sob o comando de Weber Lima. E toda a análise do que foi esse primeiro tempo, mais da metade, talvez, mas pelo menos metade desse primeiro tempo, debaixo de chuva. Já passamos os 45. Vem Otávio pro tiro de meta, o goleiro do Cruzeiro despacha essa bola pro campo de ataque, vai subir, caiu o Jorge de cabeça, melhor pra chegada ali do Murilo. A bola fica viva ainda no campo de ataque do Cruzeiro, que desce com Fagner. Ele domina essa bola dentro do círculo central, empurra para Arroio, que vem de costas para marcação, deixou de lado para chegada do Romero. Corredor central, trabalha o time do Cruzeiro, campo de ataque, lado direito, pisou na bola, olhou a movimentação. O Matheus Pereira deixou com Gerson, próximo ao bico da grande área, empurrou para Fagner, linha de fundo, vai fazer cruzamento, essa bola vem rasante. Que defesa do goleiro Carlos Miguel dentro da pequena área, deu um soco na bola, ela fica fora da área. Agora vem o Cruzeiro de novo, lado esquerdo, tentativa de jogada, é falta. Gustavo Gomes, me pareceu Gustavo Gomes, mas a falta feita pelo Lucas Evangelista, é isso, Felipe Oliveira?
6: Exatamente, jogada pela ponta esquerda do Christian, camisa de número 88, puxou pro pé bom o pé direito, no bico da grande área, acabou sendo derrubado pelo recém dentro de campo, Lucas Evangelista, falta marcada no momento em que Felipe Anderson sai com o carrinho da maca, não conseguiu nem chegar no banco de reservas, preocupação pro restante da temporada, pelo menos para essa semana, que é semana muito decisiva na equipe do Palmeiras. Meio de semana tem decisão contra o Cerro Porteño na Libertadores, e no próximo final de semana, Flamengo e Palmeiras no Maracanã, o líder e vice-líder se enfrentando, e o Palmeiras com algumas baixas físicas. Ô Felipe,
1: tem falta o time do Cruzeiro. É, final de semana será bacana, o próximo, né, com o duelo do líder e o vice-líder da competição nacional. Matheus Pereira levanta o braço direito, pode chover a perigo, ele vem pra cobrança de pé esquerdo, autoriza o árbitro, vem cobrança, essa bola vem dentro da pequena área, um desvio de cabeça do setor defensivo do Palmeiras, tem escanteio, time da Raposa. Diga lá, Felipe Oliveira.
6: Escanteio pela ponta direita, Matheus Pereira deu um chutamento na direção do gol, desvio da defesa do Palmeiras, escanteio, vem o camisa 10 novamente, escanteio pela ponta direita, quem sabe na bola parada, segue Palmeiras 1, Cruzeiro também 1 na Arena Barueri.
1: Vem escanteio, lado direito, Matheus Pereira é quem vai pra cobrança, sobem os zagueiros do Cruzeiro dentro da área também, cruzamento, vem bola no primeiro pau, subiu de cabeça de novo Flaco Lopes, ele ajudou no lance que cedeu o escanteio e agora voltando para ajudar de novo, tem novo lateral o time do Cruzeiro, campo de ataque, 47-40, vamos até 49, foram 4 minutos de acréscimos dados pela arbitragem de Sávio Pereira Sampaio, árbitro do Distrito Federal. Tem movimentação o time do Cruzeiro, que não tem pressa aqui na Arena Barueri. Fagner é quem vai pra cobrança, tem Arthur ali à sua frente, Andreas Pereira também tá por ali, Gerson no agarra-agarra com Arthur, lateral já cobrado, bola para Matheus Pereira, que tenta passar pela marcação do Lucas Evangelista, sobra para Romero, Romero não conseguiu a ultrapassagem, melhor pro time do Palmeiras, John Arias consegue o passe feito ali do campo de defesa para tentar puxar o contragolpe, o corte feito, apareceu Fabrício Bruno, joga essa bola pela linha, lateral tem arremesso, Palmeiras na linha de primeiro campo, vem Maurício na movimentação, tem pressa o Palmeiras, trabalha aqui pelo lado esquerdo, John Arias na canhota, ele tem 3 homens em cima dele, 3 homens na marcação, vai ganhar de novo, arremesso lateral, 48 minutos e meio, faltando aí 30 segundos para terminar o tempo de acréscimo dado pela arbitragem aqui na Arena Barueri. O Palmeiras tenta chegar por baixo, John Arias dominou pelo lado esquerdo, soltou por dentro para Lucas Evangelista, e empurrou o bico direito da grande área para Giá e voltou na contramão para trabalhar agora por dentro para Marlon Freitas. O Palmeiras não consegue furar o bloqueio do Cruzeiro, que baixa o bloco de marcação, vem na contramão com Gustavo Gomes, vamos chegar a 49, apita o árbitro, é fim do primeiro tempo aqui em Barueri. Um para o Palmeiras, um para o Cruzeiro. O time do Cruzeiro saiu na frente com Arroio. Depois o Felipe Anderson buscou o empate. 1-1, vem aí o nosso intervalo Nova Brasil com o Weber Lima.
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2: 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Felipe Oliveira, o seu destaque final, o seu destaque neste final de primeiro tempo, com gols de Felipe Anderson e Arroio, 1-1 Palmeiras e Cruzeiro. Felipe, boa noite.
6: Na chuvosa Arena Barueri, um primeiro tempo muito movimentado das duas equipes. Primeiro gol do Cruzeiro, que logo foi respondido com um golaço de Felipe Anderson. Anderson. Na segunda etapa, a comissão técnica do Abel Ferreira tem uma dor de cabeça. Ramon Sosa saiu lesionado, Felipe Anderson saiu lesionado também e já fez duas paralisações no cronômetro. Tendo três substituições, só pode parar o relógio mais uma vez o técnico português para mexer na equipe do Verdão, que vai precisar de mudanças ao longo dessa partida. Um bom primeiro tempo que promete ainda mais na segunda etapa, Weber.
2: Tá certo, Felipe. Felipe Oliveira trazendo o seu destaque, neste primeiro tempo. Luiz Ademar, jogo equilibrado em 1-1, mas as lesões aí, prato cheio para Abel Ferreira chorar e chorar na coletiva após jogo e ainda mais perder, Ademar.
3: Se alguém perguntar do calendário, então ele vai falar: não vou ter o Sosa contra o Flamengo, eu não vou ter contra o Flamengo Felipe Anderson. Aí, rapaz, se alguém perguntar de calendário, ferrou. O detalhe é o seguinte, que me chamou a atenção.
2: E é capaz de alguém perguntar.
3: Ah, você pode ter certeza, né? O que me chamou a atenção, tanto o Cruzeiro quanto o Palmeiras não conseguiram entrar na área um do outro. Os gols foram de fora da área e apesar deles terem controle, posse de bola, saída em velocidade, um, outro contra-ataque, mas um não conseguiu furar o bloqueio. Você pode ver que jogadas trabalhadas, os dois times não conseguiram invadir uma área do outro, viu?
2: Ô Ademar, até pra gente quebrar o protocolo aqui, você falava fora do ar, né? A gente falava aqui do Gerson. Você falou um ponto interessante, né? O Veloso defende aqui que o Felipe Luiz arrebentou com o Pedro para ir à Copa do Mundo. Quando colocou o Pedro no banco no ano passado, não deixou o Pedro jogar, etc, tal, porque tinha uma ideia de jogo
3: e
2: tal.
3: E eu tô com um sentimento que o Pedro vai ser a grande novidade da lista. Com um sentimento, ainda que vai dar tempo, ele vai conseguir dar essa volta por cima.
2: Eu não lembro o nome do jornalista, rapaz, do Rio de Janeiro, falou que tem essa informação que o Ancelotti está em dúvida entre o Pedro e o João Pedro. Existe essa dúvida entre um dos dois.
3: Eu acho que os dois são características totalmente diferentes, né? E, assim, eu levaria os dois, tá? E, enfim, mas o Pedro é um cara que a gente não tem nenhum. O centroavante do jeito dele, do estilo de caminhão, nós não temos nenhum. Né? E concordo com o Veloso no sentido que eu acho que ele, por fato de que aqui ele ficou meio jogado, mas acredito que ele vai passar isso. E o Gerson...
2: Era sobre o Gerson.
3: O Gerson é pai de Miss, sabe? Pai de Miss, o pai dele é que nem Miss. Quando você tem a Miss, você fala, pô, minha filha é boazuda e tal, tem que ficar linda, em cima, é linda, eu não vou deixar ninguém pôr a mão, eu vou ser... Aí o pai dele fez isso, e forçou, foi pro Flamengo, forçou pra ir pro Zenit, forçou pra ir pro Cruzeiro, tudo pra ganhar um dinheiro, porque ele ganhou dinheiro, ele é empresário também e tal. Isso. Tá com o bolso cheio, mas tirou o filho da Copa.
2: É, mas é verdade isso daí, o Gerson poderia ter ficado quietinho no Flamengo, provavelmente estaria na seleção brasileira. Porque ele estaria jogando, né?
3: Se o Danilo vai pra Copa, você imagina no Flamengo ainda o cara, né?
2: Esse é o ponto. Você vê que o Paquetá tem chance de aparecer na lista machucado, se recuperando de uma lesão, né? Então, o Danilo, o Alexandre... Isso daí é bom, viu? Porque tem muito perseguidor aí de Neymar. Falando, né? Neymar lá, olha lá, ó, joga o Campeonato Brasileiro, não consegue fazer nada. É que vocês não assistiram Vitória e Flamengo, pra vocês verem as atuações de Léo Pereira, Danilo, Alexandre. O Paquetá nem entrou e é capaz de aparecer na lista de segunda-feira. Vamos ver a coerência aí do italiano Carlo Ancelotti. 9:53. Depois do break, a sua participação através do WhatsApp 11 943 805 100, a análise de Luiz Ademar no nosso intervalo da Nova Brasil. Rápido break, voltamos já com pão de alhozinho. 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
3: Eu comecei minha agenda aqui, eu fiz uma listinha.
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0: 9h58, você está na Nova Brasil curtindo o intervalo Nova Brasil com pão de alhozinho, com pão de alhozinho da jogo. Vamos com os números da partida para o nosso Luiz Ademar comentar o primeiro tempo: 47% de posse de bola para o Palmeiras, 5 finalizações do Verdão, 3 do time mineiro, 9 faltas do Palmeiras, 8 do clube de Arthur, do Arthur Jorge, impedimentos 2 do Verdão, 1 da Raposa, 3 escanteios para o time do Abel e 2 para o adversário. Os números refletem um pouco mesmo, né, Ademar?
1: Refletem.
0: Poucas finalizações.
1: E assim,
0: né?
1: Se você for pegar de finalização perigosa, foram os dois gols. Você não teve ali mais nada. Teve um chute do Matheus Pereira na mão do e teve um chute do Felipe Anderson antes do gol de fora da área também, que foi por cima. Então, como os times não conseguiram trocar passes e invadir a área um do outro, os goleiros não trabalharam. Os dois gols, belos chutes, acho que tá até bolas defensáveis dos dois goleiros. Acho que a do Carlos Miguel é um pouco mais difícil.
0: Carlos Miguel tem dificuldade com a bola embaixo.
1: Mas um pouco mais difícil, eu acho, a bola dele. Agora, não tira o mérito do finalizador, do chute, tanto o Arroio quanto o Felipe Anderson, né? Mas, de qualquer maneira, foi um jogo bem travado. Vamos ver se melhora no segundo tempo.
0: Legal, Ademar. E esse Palmeiras, ele mudou a cara, né? Do que o Abel pensava pro início do jogo, com Sousa e Felipe Anderson. O time dá uma recuada, né? Porque aí você tira um atacante, coloca o Maurício, tira o Felipe Anderson, o Lucas Evangelista, que faz uma função diferente, né? O jeito de jogar é até diferente. Quer dizer, o Palmeiras fica sem tanta força pro ataque, Ademar, na sua opinião.
1: Ele tem muita marcação agora no meio-campo. É verdade que seus três, até o Lucas Evangelista, seus três volantes sabem sair pro jogo, sabem se comportar como um meia. O Maurício sabe se comportar como atacante, mas de qualquer maneira você tá com 4 caras no meio-campo, povoando. O Flaco, eu não gosto quando ele fica jogando muito aberto pelo lado do campo. Ele é muito bom jogador, mas ele tem faro de gol. Você põe ele pelo lado direito, quando ele chega na área, ele tá cansado. E o Arias tá escondidão. No primeiro tempo, ficou escondidão na marcação.
0: Realmente. Teremos um segundo tempo interessante. Chove lá na Arena Barueri. O campo fica muito rápido, realmente. O campo sintético fica mais rápido ainda. E você vai curtir tudo na emoção de Felipe Camargo, que traz agora os dois gols. Primeiro do Cruzeiro, segundo do Verdão. Você curte agora no Futebol da Nova Brasil, com a narração de Felipe Camargo.

meio, lado direito.

0: portanto, aí o gol, você curtiu na voz, o gol do Verdão, na voz do nosso Felipe Camargo. Vamos ver aqui o pessoal que participa, no 11 943 805 100, o Rodrigão do Elétrico, um abraço para você, tá curtindo o futebol da Nova Brasil, tem áudio, lembrando que quem participa pelo WhatsApp tá concorrendo ao kit de churrasco do Quintal do Espeto. Vamos lá, o áudio no ar, vamos ouvir.
1: Boa noite a todos da Nova Brasil, aqui é o Madruga, motorista de aplicativo da madrugada de São Paulo, meus passageiros aqui só escuta Nova Brasil, eita rádio boa, viu? E é de Lima, vai dar arroio hoje, arroio no Palmeiras, empatou, mas o arroio vai virar esse jogo aí, vai dar arroio hoje no Palmeiras.
0: Valeu, obrigado pela audiência, pelo carinho, levando a Nova Brasil por toda a cidade. 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Começando, ó, o Palmeiras voltou. Mas desse jeito aí a drenagem tem de ser muito boa, hein?
2: É, a vantagem do piso sintético é essa, né? A vantagem do piso sintético é essa. Você, se tem uma drenagem pelo menos regular, você não tem problema. Agora, como foi aquela uma reforma espetacular que a tia Leila fez, porque a Arena Crefisa aí é dela, né? Vamos para quem não sabe, as empresas da presidente do Palmeiras que arrendaram o estádio por 30 anos e ela fez uma reforma para adequar o estádio para ficar muito próximo do Allianz Parque. É, para quando ela sabe que ela vai jogar pouco lá por causa dos shows. Então, eu quero crer que a drenagem deve ser muito bem feita, né? Olha lá, ó. A gente está vendo a imagem. Aparentemente, apesar da chuva muito forte, você não vê poças, né?
0: Com certeza, com certeza. As equipes estão retornando. Palmeiras retornou, né? O time do Cruzeiro ainda não. O time
3: voltando
0: do Palmeiras.
3: Agora.
0: Tá voltando agora,
3: voltando
0: então.
3: Agora. Isso,
0: retornando agora o Cruzeiro e retornando também no futebol da Nova Brasil. Felipe Oliveira, se não levou capa, tá morto. Felipe Oliveira, tá morto. Luiz Ademar e a narração na emoção de Felipe Camargo.
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5: Vamos nessa, segundo tempo vai começar aqui na Arena Barueri, debaixo de uma forte chuva. O Palmeiras é quem vai dar a saída. Autoriza o árbitro, a bola tá rolando aqui em Barueri.
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5: Se acompanha, Palmeiras e Cruzeiro 1-1, começo do segundo tempo, chove bastante e o Lucas Evangelista agora foi dominar uma bola próxima ali, incrível do campo, já deu para perceber que tem ali um gramado um pouco mais pesado, uma poça formada. Vamos ver o quanto que o gramado da Arena Barueri neste segundo tempo vai sentir, né, por causa da forte chuva que assola Barueri desde o final do primeiro tempo. O time do Palmeiras sem a posse de bola no campo de defesa, bola recuada para Carlos Miguel, sai jogando com os pés. O time do Cruzeiro sobe o seu bloco de marcação, aparece por aqui do lado esquerdo para tentar fazer a pressão por ali. O Kaique Bruno dá um bico para frente, tira Giai, volta aqui na contramão, vai recomeçar tudo de novo o Romero. Romero é o capitão do time, ele domina essa bola aqui pelo lado esquerdo no campo de defesa. É o primeiro minuto que você acompanha do segundo tempo. Vem buscar jogo o Gerson, tem ali a marcação do Marlon Freitas, volta na contramão com o Romero. Romero toca de lado para sair jogando com o Fabrício Bruno. O time do Cruzeiro troca passes no campo de defesa. Rompe a linha, incrível no campo pelo lado direito. Lançamento da direita para a esquerda. Kaique Bruno, bico esquerdo da grande área. Dominou, caminhou, bateu de pé direito. Ela desvia na marcação do Arias. A bola vai embora pela linha de fundo. Tem escanteio Cruzeiro nesse início de segundo tempo. E tem jogadores do Cruzeiro querendo toque de mão do Arias. Palmeiras, Felipe Oliveira.
3: Exatamente, o capitão do Cruzeiro, principalmente Lucas Romero, quem mais critica a decisão de Sávio Pereira Sampaio. Escanteio assinalado, escanteio pela ponta esquerda, vem jogada da equipe do Cruzeiro. Aos que perguntaram durante a transmissão, não trouxe capa de chuva. Agradecer ao Climatempo, que errou. Estou completamente encharcado,
5: Felipe Camargo. Eu imagino. Todo molhado. Tem agora o escanteio, lado esquerdo. Time do Cruzeiro vai chuveirar perigo na área do goleiro Carlos Miguel. Sobem os zagueiros do Cruzeiro, Fabrício Bruno e Jonathan Jesus dentro da grande área. Vem cobrança curta, bola alçada dentro da grande área, por baixo, corte feito, vem de novo, cruzamento, bola vem pelo alto. Em dois tempos fez a defesa o goleiro Carlos Miguel. São 2 minutos passados deste segundo tempo e você acompanha aqui na Rádio Nova Brasil FM as emoções do Campeonato Brasileiro, 16ª rodada. O time do Palmeiras tenta sair pro jogo, o Cruzeiro dá combate por dentro com o Romero, mas desce o time do Palmeiras, bola para Flaco Lopes, entrada na grande área, abre jogada lá do esquerdo, vai chegar por baixo Fabrício Bruno para fazer o corte, mas o impedimento tá marcado, é isso, Felipe Oliveira?
3: Exatamente, impedimento marcado, era uma boa descida da equipe do Palmeiras que iria conseguir o escanteio, mas o Flaco Lopes tava em posição irregular, segue Palmeiras 1, Cruzeiro 1 na segunda etapa.
5: Muito obrigado pela sua audiência em Ribeirão Preto no 91,3, em Campinas no 103,7, em São José dos Campos no 91,5. 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Desce o time do Cruzeiro aqui pelo lado esquerdo, com o Kaique. Bruno tentou passar pela marcação, melhor agora para Giai, que faz o corte. Vem o time do Palmeiras, vai tentar romper ali, incrível o campo pelo lado direito com o John Arias, ele tocou para Flaco Lopes, chegam dois na marcação, pisa na bola, sai ali, vem na contramão, agora o argentino pisando na bola, tem a pressão na marcação do Christian, volta com o Giai, que vai recuar essa bola pro goleiro Carlos Miguel, que vai sair pro jogo. 3 minutos e meio deste segundo tempo, a posse de bola do Palmeiras no setor de defesa, com pão de alhozinho da jogo.
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5: E você tá com a gente também, pode participar, tá? Pelo WhatsApp, o 11 943 805 100, é o nosso WhatsApp. Você participa da arquibancada virtual. O torcedor do Palmeiras, acredito eu, que tá ansioso vendo esse time empatar debaixo de chuva. É isso, Weber Lima?
0: É isso mesmo, Felipe. O pessoal participando, mandando mensagem, concorrendo ao kit churrasco do Quintal do Espeto. Mandando um abraço para quem está participando conosco também no YouTube, como já fez a Marinete Costa, falando grande Felipe, José Luiz Portela, Cristiane Camargo, mandando o seu bom trabalho, o Fernando Del Mondes, um abraço para você também, curtindo o futebol na Nova Brasil, Felipe.
5: 4 minutos e meio deste segundo tempo, Palmeiras tem posse de bola no campo de defesa, quase o Lucas Evangelista tem a carteira batida ali pelo Matheus Pereira, mas dá tudo certo pro Palmeiras, que desce, boa enfiada de bola pra Flaco Lopes, entrada da grande área, lado direito, foi desarmado, John Arias bate pro gol, a bola fica em cima da marcação do Kaique Bruno, num rápido contragolpe, quase o Palmeiras chega, Felipe Oliveira.
3: Exatamente, depois da jogada do Flaco Lopes pela ponta direita, Jonathan Jesus fez belo desarme, mas a bola sobrou nos pés de John Arias, que tentou a finalização de primeira de pé direito, acabou batendo em cima da marcação. Segue Palmeiras 1, Cruzeiro também 1.
5: Desce o time do Cruzeiro, trabalha essa bola pela meia esquerda, Romero domina, Matheus Pereira pede bola mais à frente, mas tá marcado. Quem se apresenta por aqui é Christian, ele sai do lado esquerdo, vem pro corredor central, abre jogada lado direito, desce com Gerson, passa Fagner na passagem ali pedindo bola, trabalha com Matheus Pereira perto da grande área, vem o Cruzeiro na entrada da grande área, trabalhou Arroio, voltou mais atrás, Matheus Pereira achou espaço para Gerson no meia-lua da grande área, foi pro solo, pediu falta, a arbitragem disse que não foi nada. O Palmeiras tenta partir pro contra-ataque, erra o time do Palmeiras, mas o Cruzeiro vem de novo, trabalhando com Fabrício Bruno, tem a bola dominada, Fagner vem por dentro agora com Matheus Pereira, foge da marcação, o time do Palmeiras baixa o seu bloco de marcação e o Cruzeiro luta pela bola, por baixo, Caio Jorge para Matheus Pereira, corredor central, Gerson dominou, mais atrás com Caio Jorge, tem a opção lá do lado direito com Fagner, tem Matheus Pereira caído na área, vem cruzamento lado direito, a bola vem no segundo pau, o corte feito, mal feito, vem o Cruzeiro de novo, finalização em cima da marcação, na sequência a bola bate na arbitragem, bateu a bola no Sávio Pereira, na entrada da grande área, o jogo tá paralisado, Felipe Oliveira. Oliveira.
3: E o Sávio Pereira recebe alguns xingamentos dos jogadores do Cruzeiro, porque era um momento de blitz da equipe cruzeirense nesse início de segundo tempo. Matheus Pereira, Caio Jorge, Fagner, todos tentando bombardear o gol de Carlos Miguel, que fica, que segue 1-1 no gramado da Arena Barueri.
5: É, e agora tem jogadores do Cruzeiro que vão ali para cima do árbitro, reclamando que houve uma falta no lance anterior em cima do Gerson, na sequência pedindo ali também que tenha havido um lance irregular dentro da grande área. A arbitragem disse que não foi nada, é posse de bola para o Palmeiras sair para o jogo do campo de defesa. 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Campeonato Brasileiro, 16ª rodada, chegamos a 7 minutos deste segundo tempo aqui na Arena Barueri. Felipe Anderson e Arroio, Palmeiras 1, Cruzeiro também 1. Weber Lima.
0: Felipe Camargo, hoje no Maracanã, Nova Brasil transmitiu, Fluminense.
5: Desce o Cruzeiro, bola pelo lado esquerdo, vem jogada dentro da grande área, sai na marcação Gustavo Gomes, voltou na contramão, Kaique bateu pro gol, a defesa do Carlos Miguel. A bola tava na defesa, eu acionei o Weber Lima e aí o Cruzeiro veio numa rápida transição ofensiva, quase faz o segundo, Felipe Oliveira.
3: Rápido e rasteiro, igual o ataque do Cruzeiro. Caio Jorge pela ponta esquerda fez jogada individual, deixou atrás pro meia dúzia Kaique Bruno. Na pré-lista de Carlo Ancelotti, tentou a finalização, bateu em cima de Carlos Miguel. É escanteio pra equipe do Cruzeiro, escanteio pela ponta direita. Fagner na bola, recebendo algumas palavras de incentivo, ex-lateral do Corinthians.
5: É, tem escanteio, o time do Cruzeiro aqui pelo lado esquerdo. Já o Weber Lima completa o giro. Trabalha o time do Cruzeiro, bola alçada no primeiro pau, subiu de cabeça Flaco Lopes para ajudar na marcação, insiste ainda o Cruzeiro, pelo lado esquerdo, vem buscar essa bola aqui no corredor central, agora vai trabalhar o time da Raposa com o Romero, dentro do círculo central, o time está com todos os jogadores de linha no ataque, o time mineiro segue no ataque com o Kaique Bruno, trabalhou essa bola tentando o Matheus Pereira, o corte feito lá atrás, tirou o Gustavo Gomes, a bola volta para o setor defensivo da Raposa, complete o Weber Lima.
0: Hoje no Maracanã, Felipe Camargo, o Fluminense bateu o São Paulo por 2-1.
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5: Ô Luiz Ademar, quase 9. O jogo tá na mesma intensidade do primeiro tempo, melhorou, piorou. E aí, Luiz Ademar?
2: Ah, tô gostando mais, hein? Tô gostando mais da velocidade. O Cruzeiro tá louco pra surpreender o Palmeiras. Tá jogando em velocidade. Teve agora essa boa defesa do Carlos Miguel. Agora, o Palmeiras que precisa se acertar, né? O Palmeiras tá tentando fazer marcação, pressão agora e tal, mas ele tá com dificuldade pra criar. Não tá nem finalizando.
5: Agora o Palmeiras tenta chegar ali pelo lado esquerdo, a bola escapou na passagem do Andrés Pereira, a bola foi embora pela linha de fundo, é tiro de meta que vai cobrar o goleiro Otávio. Resenha boa, tem pão de alhozinho e dá jogo.
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5: Não tem pressa nenhuma ali para cobrar o Otávio, né? E o que tá acontecendo em campo, hein? Parece que o árbitro foi chamado pelo VAR, é isso? O Sávio tá indo lá do outro lado no VAR, ou meu caro Felipe Oliveira?
3: Ô, Felipe, eu tô na dúvida se é algum problema de equipamento ou se ele tá na cabine do VAR mesmo. Porque ele já tava reclamando de algum problema na orelha, no braço, ali o Sávio Pereira Sampaio. Não sei se é um problema de equipamento ou se, de fato, tá indo na cabine do VAR. Claro que esfria a partida, os jogadores dos dois times reclamam dessa demora. E uma informação apurada no intervalo de jogo, infelizmente precisamos falar disso. A torcida do Cruzeiro, que recentemente se envolveu em um conflito muito trágico com a torcida do Palmeiras, tá no estádio, tá aqui na Arena Barueri. Nesse intervalo de jogo começaram a arremessar algumas coisas na torcida alviverde, nem era a torcida uniformizada do Verdão que acabou sofrendo, mas começaram a arremessar algumas coisas. Isso foi apartado pela Polícia Militar no intervalo de jogo, Felipe.
5: O jogo segue paralisado por aqui, me parece um problema técnico realmente com o equipamento do Sávio Pereira Sampaio. Não tem nada a ver com o VAR, ele não está ali perto da TV do VAR para ver algum lance. Estão arrumando equipamento no braço esquerdo do árbitro. 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Campeonato Brasileiro, 16ª rodada, já passamos dos 11 minutos deste segundo tempo na Arena Barueri. Felipe Anderson de um lado, Arroio do outro, Palmeiras 1, Cruzeiro também 1, o Weber Lima.
0: Felipe Camargo hoje no Beira-Rio, atropelo do Internacional para cima do Vasco, 4-1.
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5: Parece que tudo já está ok com a arbitragem, é isso, Felipe Oliveira?
3: Exatamente, jogo reiniciado, tudo ok com o Sávio Pereira Sampaio.
5: Time do Palmeiras bate carteira na saída do Cruzeiro, bola dentro da grande área, a bola escapou ali na tentativa do Andreas Pereira. O time do Cruzeiro conseguiu dar uma abafa, os jogadores da zaga do Cruzeiro deram uma abafa no Andreas Pereira e ficou com a posse de bola o goleiro Otávio, mas quase o Palmeiras chega, meu caro Felipe Oliveira.
3: Exatamente, dificuldade de sair jogando a equipe do Cruzeiro, Palmeiras conseguiu o desarme, quase amplia o marcador aqui na Arena Barueri, Felipe.
5: E desce o Cruzeiro, bola pelo lado direito, faz o cruzamento, Gerson no meio do caminho, estica a perna por ali, o Gustavo Gomes recupera o time do Palmeiras, que parte pro campo de ataque, sai da esquerda, vem pra direita com o Giai, passa pelo Marlon Freitas, agora tabela com o John Arias, volta com o Marlon Freitas, dentro do círculo central, já passamos a marca dos 12 minutos, é segundo tempo aqui na Arena Barueri, 1-1 Palmeiras e Cruzeiro, muito obrigado pela sua audiência, obrigado a você que tá com a gente aqui no Daio 89,7, pra você que tá com a gente pelo YouTube da Nova Brasil em Campo, pelo YouTube do jornalismo Nova Brasil, muito obrigado a você pela companhia que nos ouve aqui na Grande São Paulo, em todo o Brasil e pelo mundo. Desce o time do Palmeiras, tenta a jogada na entrada da grande área, o corte foi feito, voltou de novo lado esquerdo, bola por elevação, chega o Palmeiras, finalização cruzada, passa à esquerda e vai embora, quase o Palmeiras vira aqui na Arena Barueri, Felipe Oliveira.
3: Numa jogada de futevôlei, passe de elevação do Andreas Pereira, o Maurício ajeitou de cabeça pro Arthur, que invadiu a área como elemento surpresa, pegou de primeira com a perna canhota, a perna boa bateu à esquerda do gol do goleiro Otávio, ela passa tirando tinta da trave e explode a torcida alviverde na Arena Barueri, segue Palmeiras 1, Cruzeiro também 1 aqui em Barueri.
5: O Cruzeiro tenta sair jogando ali com bola curta, o Palmeiras põe seus jogadores na entrada da grande área, obriga o Fabrício Bruno a dar um bico pra frente, dificuldades pro time cruzeirense em sair tocando, fica com o arremesso lateral, a equipe alviverde na linha equilíbrio campo, pelo lado esquerdo vem Arthur na movimentação, trabalha o time do Palmeiras tentando buscar o caminho da virada aqui na Arena Barueri.
3: Amenizou.
5: A chuva diminuiu, né, meu caro Felipe Oliveira?
3: Exatamente, transmissão de pensamento, hein, Felipe Camargo, no momento em que dá uma trégua a chuva, apesar de parecer que eu caí dentro de uma piscina aqui na Arena Barueri.
5: É, pelo que choveu, você, na verdade, a piscina caiu em você, né? Não você dentro da piscina. Mas eu tava preocupado com o meu repórter, né? Mas a hora que eu olhei que diminuiu a chuva, foi a primeira coisa que eu quis falar. Vem o Palmeiras, Giai carregou pelo lado direito, soltou o corredor central, Andreas Pereira bateu pro gol, ela desvia! Na linha de fundo, essa bola agora é escanteio para a equipe do Palmeiras. Jogadores do Cruzeiro reclamam na origem da jogada, numa falta que teria feito o Giai, Felipe Oliveira.
3: Exatamente, Lucas Romero, no mesmo momento da batida, foi alugar Sávio Pereira Sampaio. É escanteio depois de finalização de Andreas Pereira, ela bateu no Gerson. Escanteio pela ponta esquerda, vem Andreas Pereira para a bola, Maurício junto com ele. Vem bola na área do Verdão, o Felipe Camargo.
5: 14 passados, quase 15. Escanteio lado esquerdo. Quem sabe o Palmeiras consegue a virada para fazer a tampa da panela subir. Cruzamento, vem essa bola no segundo pau. Murilo de cabeça, a bola fica viva. O corte mal feito. Furou o jogador do Palmeiras. Vem a virada. Defesaça do Otávio. Um voleio lindo na pequena área. E o Otávio opera milagre aqui na Arena Barueri. Era o Gustavo Gomes. Diga lá, Felipe Oliveira.
3: Se pro Luiz Ademar, o Otávio falhou no primeiro gol, agora ele se redimiu. O Gustavo Gomes dentro da pequena área de bicicleta fez a finalização. Otávio no pro reflexo fez a defesa e escanteio pro Verdão.
5: Que vem bola pelo alto, Murilo chegou de cabeça na dividida, não conseguiu ficar com a bola. O Palmeiras vem no rebote, finalização na trave pro gol! Impedimento tá marcado, é isso?
3: Falta na origem da jogada. O Lucas Evangelista que fez a finalização acabou derrubando o Matheus Pereira na entrada da grande área. Tava tudo parado. Falta pra equipe do Cruzeiro, falta de ataque da equipe do Verdão.
5: 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Campeonato Brasileiro, 16ª rodada. Já passamos dos 15, vamos chegar a 16 minutos deste segundo tempo aqui na Arena Barueri. para o Palmeiras, 1 para o Cruzeiro. Weber Lima.
0: Felipe Camargo, hoje na Arena do Galo, o Atlético Mineiro derrotou o Mirassol por 3-1.
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5: E tem falta o Cruzeiro pelo lado esquerdo. É próximo ao bico ali da grande área, meu caro Felipe Oliveira.
3: Te falar, salve o Pereira Sampaio. Deve estar querendo, implorando para esse jogo acabar. Jogo lá e cá. Contra-ataque da equipe do Cruzeiro. Muito bem armado. Caio Jorge pela ponta esquerda. Sambou para cima do Murilo. O Murilo levantou o camisa 19 do Cruzeiro. E aí veio reclamação dos dois lados. Lucas Romero, capitão cruzeirense, mais uma vez alugou o árbitro pedindo cartão amarelo. E os jogadores do Palmeiras pediram uma não marcada de falta depois do desarme feito pelo Murilo. O que fica, falta pela ponta esquerda, vem Matheus Pereira na bola, sempre ele, o camisa 10, o homem das bolas paradas da equipe da Raposa.
5: Pelo lado esquerdo, Matheus Pereira quem vem levantando os braços ali para cobrança, um homem apenas na barreira. Vem falta cobrada, bola dentro da grande área, no segundo pau, subiu de cabeça por ali o Jonathan Jesus, a bola foi embora pela linha de fundo. Tiro de meta, é isso, Felipe Oliveira?
3: Tiro de meta para a equipe Palestrina, depois do cruzamento no segundo pau, o Jonathan Jesus, camisa 34 da equipe cruzeirense, subiu no terceiro andar, mas cabeceou mal. É apenas tiro de meta para Carlos Miguel cobrar.
5: O time do Palmeiras tenta partir para o campo de ataque com o Andreas Pereira, chega Gerson para fazer o corte. Ô Luiz Ademar, já passamos dos 17 deste segundo tempo, um jogo intenso de lá e cá. Tem alguém merecendo nesse momento estar à frente do placar, ô Luiz Ademar?
2: A pressão do Palmeiras agora foi boa, o Arthur perdeu um gol incrível, ele não conseguiu pegar bem na bola, dentro da área. Depois desse bate-rebate, o Marlon Freitas cruzou a bola, o Gustavo Gomes meteu uma bike meio pra puxeta ali e tal, e o goleirão Otávio fez uma grande defesa. O Palmeiras agora pressiona mais, mas o jogo melhorou muito no segundo tempo, hein?
5: Trabalha o time do Cruzeiro que parte para o campo de ataque, rompe a linha aqui, divide o campo, Jonathan Jesus empurra para Kaique Bruno, chega agora com Christian pelo lado esquerdo, aparece John Arias para fazer o corte. A arbitragem diz que é lateral, lateral para a equipe do Cruzeiro, lado esquerdo é próximo à bandeirinha de escanteio. A chuva parou, né, Felipe Oliveira? Graças a Deus, né?
3: Agora sim, é oficialmente encerrada a chuva, uma chuva muito forte na Arena Barueri, mas agora sem cair nenhuma gota do céu.
5: Qualquer coisa pede uma toalha aí pro banco de reserva do Palmeiras ou do Cruzeiro para dar uma força para você, né?
3: É, vou precisar, viu?
5: Trabalha o time do Cruzeiro no campo de ataque, põe todos os seus jogadores de linha no campo do Palmeiras. Vem o Cruzeiro, sai da esquerda, passa pela direita, Arroio. Boa jogada do Cruzeirense, carrega essa bola, bico da grande área, cruzamento vem por baixo, passou por todo mundo, corte do Giai, tira Andreas Pereira de dentro da grande área. Insiste o Cruzeiro de novo, desce aqui pelo lado esquerdo, vai tentar carregar o Jonathan Jesus, tentou levar. Se desequilibrou, pediu falta, a arbitragem diz que não foi nada. O Palmeiras vem no contragolpe, Lucas Evangelista domina essa bola, corredor central na frente da marcação, quase escapou dele, ele empurra de lado para Flaco Lopes dentro do círculo central. Flaco Lopes foi empurrado, mas sem falta o time do Palmeiras. Com 19 minutos passados, tem falta o time alviverde na linha que divide o campo. É campo de defesa, mas é um palmo da linha que divide o campo. Jogo rolando, pão de alhozinho da jogo.
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5: Vem o time do Palmeiras jogando aqui pelo lado direito. Passe de John Arias para a chegada do Gustavo Gomes. É a vez do Palmeiras botar todo mundo no campo de ataque. Tentando agora criar uma jogada, tentando a virada. Trabalha com o Andreas Pereira. Troca passes com Gustavo Gomes. Faz ali a volta agora na contramão com o Murilo. O time do Cruzeiro baixa o seu bloco de marcação. Vamos chegar à marca dos 20. 20 minutos deste segundo tempo aqui na Arena Barueri, que agora está sem chuva. As nuvens carregadas foram embora. Trabalha o Palmeiras. Bola do lado direito com o Giai. Sai Kaique Bruno na marcação, ele volta na contramão para a chegada do Andreas Pereira, trabalha com Marlon Freitas, a bola na entrada da grande área com Maurício, tabelou com Flaco Lopes dentro da grande área, protegeu, tentou a finalização do bate-rebate, corta dali Jonathan Jesus. O time do Cruzeiro vai tentar partir para o campo de ataque, vai tentar sair do sufoco, tem a posse de bola ali pelo lado direito, vem buscar jogo agora o Romero para tentar fazer a construção da jogada, o corte feito no meio do caminho com o Arthur. O time do Cruzeiro tem a posse de bola no setor de defesa. 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Campeonato Brasileiro, já passamos dos 20 minutos segundo tempo aqui na Arena Barueri. Felipe Anderson de um lado, Arroio do outro, Palmeiras 1, Cruzeiro também 1. Weber Lima.
0: Felipe Camargo, amanhã às 11 da manhã tem Santos e Coritiba na Arena do Timão. E o Corinthians joga no Rio de Janeiro a partir das 3 da tarde na Nova Brasil contra o Botafogo.
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5: E desce o Cruzeiro, campo de ataque, Romero domina essa bola, empurra, lado esquerdo com o Kaique, aparece aqui pelo lado esquerdo o Christian, Christian trabalha, foge da marcação, empurrou para Gerson, tentou fugir, agora Gerson reclama que foi puxado, a arbitragem em cima do lance diz que não foi nada, melhor pro Palmeiras que tenta de novo puxar o contragolpe, Flaco Lopes foi pego, pegaram o Flaco Lopes, fica sentindo, abre os braços de ar e reclama que o árbitro tá ignorando um lance que poderia ser de cartão, é isso Felipe Oliveira?
3: Exatamente, essa é a reclamação dos jogadores e da torcida palestrina na Arena Barueri. O Flaco Lopes puxava o contra-ataque, foi pegado pelo camisa 88 Christian, mas nada marcado, apenas falta e bronca de Sávio Pereira Sampaio, Felipe.
5: É, o Abel Ferreira me parece bem agitado no banco de reservas, aliás, né, o Abel que estava fora todo esse tempo da beira do gramado, cumprindo punição aplicada pelo STJD, tá voltando hoje, tá agitado o técnico português à beira do gramado, do lado do Palmeiras, meu caro Felipe Oliveira.
3: Para de conversar com o quarto árbitro. Conversar, fui legal com o nosso queridíssimo Abel Ferreira. Não para de reclamar com a arbitragem. Ele que pegou 7 jogos de gancho pelo STJD, retorna hoje. O técnico palmeirense estava treinando o time apenas nas competições continentais, já que a punição foi aplicada nas competições da Confederação Brasileira de Futebol. Felipe.
5: O Palmeiras troca passe no campo de defesa, acha espaço. Bom passe de Andrés Pereira para Giai, lado direito. Ele caminha, vem com ela perto da grande área, tomou o tranco. Fiquei com a impressão de falta no Giai, meu caro Felipe Oliveira.
3: E tá sentindo muitas dores na coluna, batendo no gramado, camisa 4 Giai, sentindo dores na lombar. E palavras de afeto agora para a arbitragem da partida.
5: Vem o Cruzeiro, da esquerda para a direita, bola dentro da grande área, finalização para fora! Arroio recebeu o lançamento da esquerda para a direita, dentro da grande área, fintou a marcação e bateu quase. O Cruzeiro faz o segundo, ia dar uma confusão aqui na Arena Barueri, Felipe Oliveira, porque os jogadores do Palmeiras queriam a falta no Jai, que ainda está caído no gramado.
3: Exatamente, e sentindo muitas dores na lombar. Ele tomou um encontrão, uma pegada do Christian nas costas e está sentindo muitas dores. Agora o árbitro ouvindo palavras do árbitro de vídeo. No momento em que a chuva retorna, Felipe Camargo mandou o jogo seguir e mandou os médicos entrarem no gramado. Ele que foi muito tava convencido de que não foi absolutamente nada no lance, mas o Giai está se contorcendo de dor próximo à área do Cruzeiro, Felipe.
5: Olha, eu posso estar muito enganado, eu tenho um monitor aqui perto de mim, além do que quando eu narrei vi, pelo monitor eu também vi. Ô Luiz Ademar, você viu falta também no Giai ou será que eu estou equivocado aqui?
2: Foi falta escandalosa, é que o árbitro é muito ruim, gente, com todo respeito, esse daí, o irmão dele, né, a família Sampaio é muito ruim. Ele é muito ruim. Se sai o gol do Cruzeiro, certamente o VAR ia anular, porque não é a origem da jogada, né? Mas ele é muito ruim não ter dado essa falta.
5: O jogo tá paralisado aqui na Arena Barueri e a chuva voltou. Alguém te emprestou uma capa de chuva no intervalo, Felipe Oliveira?
3: Não, apenas coloquei um moletom pra me dar uma leve...
5: Pra ficar mais pesado, né?
3: Nesse momento de chuva na
2: Juvenil! Na
3: Arena Barueri. Mas tá complicado. Voltou, retornou a chuva nesse momento com força aqui na Arena Barueri. Vem pneu de chuva, Felipe Camargo.
0: Felipe...
5: Diga.
0: Não, só lembrando, né? 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
5: Ué, Bero, já vi você mais animado numa transmissão assim. O jogo anterior te deixou um pouco para baixo?
0: Não, jogo eu não espero mais nada do São Paulo. Time morto. Com aquela zaga lá, pelo amor de Deus, é calafrio e é o medo e o calafrio que joga ali na zaga do São Paulo.
5: E você participa pelo WhatsApp no 11 943 805 100. O time do Cruzeiro tem a posse de bola dentro da grande área. O goleiro Otávio sai jogando, dá um bico pra frente, tenta o desvio de cabeça e consegue Christian. A bola fica no campo de defesa do Palmeiras. Aparece agora o Gustavo Gomes, dá um tapa na bola de novo, tenta armar ataque do Palmeiras, briga por ela. Flaco Lopes sobrou no corredor central para Andreas Pereira. Maurício tenta bater pro gol em cima do Fabrício Bruno. Ela vem aqui pelo lado esquerdo. Palmeiras tenta, insiste de novo, briga pela bola, trabalha lá do outro lado. Sobrou um picolé de osso pro jogador do Cruzeiro. A arbitragem disse que não foi nada, mas voltou atrás. Flaco Lopes, na hora de se desvencilhar da marcação, soltou agora, parece um picolé de osso no arroio, fica caído na frente do banco de reservas, na frente do Arthur Jorge. Reclamação do banco do Cruzeiro, meu caro Felipe Oliveira.
3: Exatamente, reclamação do banco do Cruzeiro, acabou soltando o braço o Flaco Lopes, atacante da equipe palmeirense. Falta marcada, muita reclamação por parte da comissão técnica do Abel Ferreira e do Arthur Jorge também, mas acabou soltando o braço no Kenny Arroio, autor do primeiro gol da equipe cruzeirense. Falta marcada e cartão amarelo para o camisa 42, atacante do Verdão, o Felipe Camargo.
5: 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Campeonato Brasileiro, 16ª rodada. Já vamos chegar à marca dos 27 minutos deste segundo tempo aqui na Arena Barueri. Felipe Anderson de um lado, Arroio do outro, Palmeiras 1, Cruzeiro também 1. Weber Lima.
0: Felipe Camargo, amanhã às 18h30, o Bragantino recebe o Vitória em Bragança Paulista. E no mesmo horário, na Arena Condá, Chapecoense Remo.
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5: Time do Cruzeiro tem ali a saída de bola com o Romero, ele foge da marcação do Flaco Lopes, abre jogada aqui pelo lado esquerdo, em cima da linha equilíbrio do campo, tem a opção do Kaique Bruno. Kaique Bruno volta na contramão para agora, chegada do Jonathan Jesus. Gerson aparece para trabalhar pro time do Cruzeiro, tenta sair pro jogo. Romero aqui pelo lado esquerdo, de pé direito, ele faz o passe na velocidade para buscar o Kaique Bruno, a bola é torta e vai embora pela linha. Felipe, lateral tem arremesso o time do Palmeiras no campo de defesa. Diga!
0: Não, só para falar que o Cuca tá cheio de sorriso aí na cabine. Cheio de sorriso aí com o São Paulo. Se o time dele continuar empatado assim, no Maracanã já pode ser ultrapassado, viu?
5: É. O próximo final de semana é decisivo. Cada. E tem que vencer hoje aqui também, né, Weber Lima? Senão o Palmeiras tá em maus lençóis, né?
0: Exato. Se eu pensar.
5: É, vem o Palmeiras.
3: Saída errada da equipe do Cruzeiro, mérito pro time do Abel Ferreira, que mais uma vez pressionou certo. Depois da mordida do Lucas Evangelista, o Andreas Pereira recebeu ela na meia-lua, entrada da grande área, livre de marcação, dominou com o pé direito, bateu com o pé canhoto, mas bateu por cima da meta do goleiro Otávio. Segue Palmeiras 1, Cruzeiro também 1.
5: Ô Luiz Ademar, vamos chegar a 29 deste segundo tempo. Palmeiras não pode perder uma oportunidade dessa, o futebol pode punir, hein?
2: É, rapaz, o Arthur dentro da área, depois foi tudo bem, foi uma grande defesa do Otávio na bike ali do Gustavo Gomes, agora essa ele tava escuro, então ele podia até carregar a bola se ele quisesse, não pode perder esse gol não, hein? Olha, como disse aqui o Weber, o Cuca Labareda vai infartar, hein?
3: Amarelou.
5: Tá passando mal aqui do meu lado. Diga, Felipe Oliveira.
3: Por retardar na saída de tiro de meta, o goleiro Otávio é amarelado, sofre o cartão amarelo. O goleirão da equipe do Cruzeiro, no momento em que Arthur Jorge chama Kaique Kenji pra entrar na equipe cruzeirense, já confirmo quem vai sair. É o Kenny Arroio. O autor do gol na primeira etapa, Kenny Arroio, deixa o gramado com a camisa de número 99 pra entrada do 70, Kaique Kenji, na equipe do Cruzeiro.
5: Vamos de Kenji.
3: Perfeito, Kenji.
5: Tem arremesso lateral, o time do Cruzeiro no campo de defesa, o torcedor do Palmeiras tenta apoiar o time, tenta empurrar esse Palmeiras, a virada aqui na Arena Barueri, o Palmeiras vai empatando com o Cruzeiro por 1-1, tem falta o time do Cruzeiro no setor de defesa, vem Gerson com ela dominada, tenta o passe mais à frente, o desvio foi feito, tem arremesso lateral o time do Cruzeiro, já o Palmeiras muda também. 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Campeonato Brasileiro, 16ª rodada, já passamos dos 30 minutos deste segundo tempo aqui na Arena Barueri. Já já fala o Éder Lima, porque desce o Cruzeiro, bola pelo lado esquerdo com o Matheus Pereira, marcação do Palmeiras ali, aperta o camisa 10, a bola vem pelo lado esquerdo, mas foi embora com bola e tudo. O Christian fica com arremesso lateral no time do Palmeiras, eu confirmo aqui na Arena Barueri, Palmeiras 1, Cruzeiro também 1, Éder Lima.
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3: Mudança tripla, Felipe.
5: Bora!
3: Sai com a número 8, o Andreas Pereira, para a entrada do 10, o Paulinho, o jogador que ficou quase um ano parado no departamento médico da equipe do Palmeiras. Sai com a 4 também, o Giai, para a entrada do 12, o Kelvin, e saiu também com a 56, pelo que vi aqui, o Arthur, lateral esquerdo da equipe palestrina, para a entrada, está confirmando ainda quem é o último substituto da equipe do Verdão. Saiu com a 56 o Arthur, para a entrada do 16 palmeirense na entrada do
5: meia dúzia,
3: perfeito, tava com dificuldades aqui de enxergar. Você entrou com a meia dúzia, o Jeff Té, jogador do Palmeiras, para confirmar. Saiu o 8, Andreas Pereira, para a entrada do 10, Paulinho. Saiu o 56, Arthur, para o 6, Jeff Té, e saiu com a 4, o Giai, para a entrada do 12, Kelvin. As últimas alterações de Abel Ferreira.
5: Já eu vou ouvir o Luiz Ademar, né? O time do Palmeiras tenta a jogada aqui no corredor central, o corte feito lá atrás pelo Jonathan Jesus. O Palmeiras insiste de novo, vai tentar pressionar o time do Cruzeiro. Três mudanças de uma só vez. E aí, Luiz Ademar, as mudanças para buscar a vitória?
2: Olha, o Kenji que entrou é filho do lateral esquerdo Kleber, que foi do Corinthians. Lateral esquerdo Kleber. Não sei se é o Kleber com K. Esse Kenji aí é bom jogador do Cruzeiro, que é da base. E o Palmeiras agora muda os dois lados do campo, né? Ele vai querer, acho que, dar velocidade, principalmente com os laterais chegando para fazer a ultrapassagem. E aí, o Paulinho. Todo mundo espera do Paulinho alguma coisa num sábado à noite, hein? Será que é hoje ou não?
5: Vamos ver, Felipe. Luiz Ademar, diga.
3: A Arena Barueri inteira espera do Paulinho, porque foi o nome mais aplaudido e ovacionado no momento da substituição. O jogador que é o camisa 10 do Verdão, fez até o gol da classificação na Copa do Mundo de Clubes contra a equipe do Botafogo, lesionado. Entra nessa partida, faz o gol e é substituído. Muita expectativa da torcida do Verdão no seu camisa 10.
5: 33 minutos passados, é segundo tempo, desce o time do Palmeiras, trabalha essa bola no corredor central, vem com ela dominada John Arias, empurra de lado para Maurício, meia esquerda, aparece Jefté, vem a jogada pela canhota, o Palmeiras tocou ali a bola, o Jefté deu na contramão praticamente, e vem o time do Cruzeiro, que na hora de fazer o corte, o Fagner acabou saindo com bola e tudo, tem arremesso lateral o Palmeiras, Jefté tá em pressa, faz a rápida movimentação, sai da esquerda o Palmeiras, vem aqui pelo lado direito com Gustavo Gomes, se movimenta, trabalha o time do Palmeiras agora pelo lado direito com Kelvin, tem Paulinho buscando jogada, volta de novo pro setor defensivo com Gustavo Gomes. Vamos já chegar à marca dos 34. Cruzeiro está todo no campo de defesa. O Palmeiras tenta pressionar para achar um espaço. Tenta trabalhar num 2 agora. John Arias para Kelvin. Kelvin demorou para ir. Quando foi, fez a falta. Ficou até reclamando John Arias. Fez um 2 e não vai. Não ataca a jogada, não ataca o espaço, Felipe Oliveira. Perdeu o Palmeiras, tem falta o Cruzeiro, campo de defesa.
3: E o Flaco Lopes pediu calma pro lateral, o camisa 12, o Kelvin, que acabou de entrar. Ele que, depois da tentativa de jogada de triangulação com o John Arias, acabou atropelando o Kaique Bruno. Falta marcada, Jonathan Jesus na bola, setor defensivo, lado esquerdo da equipe cruzeirense.
5: Que não tem pressa o Cruzeiro para cobrar a falta. E você está participando, não participou? Participe pelo WhatsApp 11 943 805 100. É a nossa arquibancada virtual. Weber Lima, o pessoal participa, segue participando por aí?
0: Ah, sempre, né? Sempre o pessoal participa, manda a sua mensagem. O Rafael Davi tá falando que é juiz ladrão, Altemar Pereira. Até o juiz tá jogando junto com o Palmeiras. Ué, o pessoal tá reclamando aqui da arbitragem. Eu não vi nada demais, não. Vamos pro pessoal no WhatsApp participando, mandando áudio, vai pro ar.
8: Boa noite, Éder Lima. É o Doni do Taboão da Serra. Assistindo vocês aqui, comendo aquele pão de alhozinho feito na airfryer. Com a latinha aqui de Amistel do lado. Boa transmissão, um abraço.
9: Meu nome é Celso Aparecido Ramírez de Valinhos. Eu gostaria muito de ganhar esse kit churrasco e tá participando aí do da Nova Brasil FM.
0: Valeu, obrigado pela audiência. O Rei, final do telefone 5507. Ô Rei, só se você tá vendo já o futuro, né?
3: Porque ele público,
0: falou,
3: Rei.
0: Porque ele tá falando aqui, Felipe. Ah, vocês estão narrando 2 minutos atrasados. Felipe tá no estádio, ô Rei. Tá narrando o que tá acontecendo lá agora no estádio. Só se você tá no futuro, pô.
5: Diga lá, público e renda na Arena Barueri, Felipe Oliveira.
3: Público para mais de 27 mil torcedores, 27.600 torcedores na Arena Barueri e uma renda bruta de mais de R$ 900 mil, 903 mil para os cofres da Titia Leila no Palmeiras.
5: O time do Cruzeiro parte para o campo de ataque, trabalha aqui pelo lado esquerdo com Kaique Bruno. Lançamento é feito buscando o Caio Jorge, aparece ali pelo lado esquerdo do Jefté para fazer o recuo de peito para o goleiro Carlos Miguel. 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Campeonato Brasileiro, 16ª rodada, passamos dos 36 minutos deste segundo tempo aqui na Arena Barueri. Segue Palmeiras 1, Cruzeiro também 1. Diga lá, Weber Lima.
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5: Jogo tá paralisado de novo, Felipe Oliveira, e é problema com alguma coisa do árbitro.
3: Mais uma vez um problema agora na orelha esquerda, no retorno do Sávio Pereira Sampaio, problema com a arbitragem, segunda vez o equipamento da arbitragem falha na partida de hoje, mas vai ser reiniciada a partida.
5: 37 passados, o Cuca Labareda tá aqui do meu lado, tem que parar o jogo, tem que parar o cronômetro, na verdade, né? Tá com pressa o torcedor palmeirense, preocupado com esse tempo que perde com o atendimento ao árbitro, porque ele estava com problema nos equipamentos ali de retorno. Tem que falar com o VAR, né? Como é que faz? Desce o time do Cruzeiro, bola pelo lado esquerdo com o Gerson. Ele abre jogada ainda na canhota com o Kaique Bruno. Empurra de lado para Gerson de novo. Fecha os espaços o time do Palmeiras. Aparece por ali o Kelvin tentando fazer a marcação junto com o John Arias. O Palmeiras fecha os espaços e o Cruzeiro vem na contramão. Sai da esquerda, vem para a direita. Trabalha com o Fagner lá do outro lado. Foge da marcação. Kenji, ele empurra de novo para Fabrício Bruno. Volta para o campo de defesa, tem a bola agora o Jonathan Jesus, circula a bola, o time do Cruzeiro sai da direita, vem para a esquerda, bola vem pelo lado esquerdo para matar no peito, trabalhar, sair na marcação Kelvin, Cruzeiro tenta a jogada por ali, vem agora o Caio Jorge, ele vem na contramão, empurrou para Matheus Pereira, tá mais sumido o Matheus Pereira no segundo tempo, mas conseguiu matar no peito, empurrou de lado, trabalha agora lado direito, vem cruzamento do Fagner, bola dentro da grande área, estica a perna, Murilo faz o corte, Paulinho domina, vai tentar puxar contra-golpe, o passe é mal feito, recupera Jonathan Jesus, vem de fora da área, finalização, ela passa à direita e vai embora. Erra Paulinho no campo de defesa e quase o zagueiro Jonathan Jesus faz o segundo do Cruzeiro aqui em Barueri, Felipe Oliveira.
3: Quase a surpresa do camisa 34 do Cruzeiro, fez a interceptação, conseguiu antecipar o Flaco Lopes e foi levando, invadindo a área, tentou a finalização de pé direito, bateu à direita do gol do Carlos Miguel, apenas tiro de meta.
5: Já vem o time do Cruzeiro de novo, pressionando a saída de bola do Palmeiras, que tem dificuldade nesse momento. Flaco Lopes mata no peito, vem buscar jogo no campo de defesa. Rompe a linha, equilibra o campo, boa jogada. Desce o Palmeiras, entrada na grande área. Flaco Lopes fez ultrapassagem, pediu, vai bater cruzado, bola dentro da pequena área. O corte da zaga, vem área, essa finalização em cima do Jonathan Jesus. Vem de novo o time do Palmeiras, Jefté empurrou mais atrás. Trabalha com o Marlon Freitas, tá na intermediária ofensiva. Paulinho, corredor central, trabalhou, bola de costas ali com o Kelvin, que passou, pediu, recebeu, lado direito, cruzamento, defendeu Otávio, vem rebote pra fora! No rebote do Otávio, Paulinho apareceu dentro da grande área, mas isolou! É tiro de meta pro goleiro Otávio cobrar, Felipe Oliveira!
3: É blitz palmeirense na Arena Barueri, depois de uma blitz que terminou em finalização em cima da marcação, Kelvin, pela ponta direita, tentou o cruzamento, bateu em cima do goleiro Otávio, que tentou afastar mal no pé do Paulinho, mas o camisa 10 alviverde tava desequilibrado, não conseguiu pegar em cheio na bola, mandou por cima do gol do goleiro Otávio, segue Palmeiras 1, Cruzeiro também 1.
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5: Time do Palmeiras briga pela bola com o John Arias. Melhor para Kaique Bruno. Sai pro jogo aqui pelo lado esquerdo do campo de defesa. Volta mais atrás na contramão com o Christian. Trabalha com o Gerson. Já rompeu a linha incrível do campo. Desce o time da Raposa. Vem com ela dominada agora no corredor central praticamente o Caio Jorge. Ele domina, toca essa bola lado direito para descer ali com o Fagner. Matheus Pereira tentou a tabela. O corte feito do Jefté de forma parcial. No bate-rebote tentou chegar Matheus Pereira na trombada. Arbitragem da lateral pro time do Palmeiras que tem pressa. Jefté já cobrou. O Palmeiras vem na base do lançamento da esquerda para a direita. Boa bola para a chegada do Flaco Lopes. Já entrou na área. Lado direito da grande área. Se atrapalhou. Trouxe para o pé esquerdo. Bateu. Bateu para fora. Eu não sei se ele tentou o cruzamento ou se ele tentou o chute. O que é fato é que a bola foi pela linha de fundo, Felipe Oliveira.
3: Chutamento de Flaco Lopes. Jogada pela ponta direita. Ele acabou se embananando com a bola. Acabou tropeçando nele mesmo. Tentou a finalização de pé canhoto ou pé bom, mas mandou para fora. Tiro de meta para o Cruzeiro.
5: Que tenta partir para o campo de ataque. Desce ali no corredor central com o Romero. Carrega o time do Cruzeiro. Com 41 minutos passados deste segundo tempo, o time do Palmeiras se fecha. O Cruzeiro vem com o Matheus Pereira. Bico da grande área, bico esquerdo da grande área, ele tentou o passe, a bola foi embora pela linha de fundo, é tiro de meta. 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Campeonato Brasileiro, 16ª rodada, passamos dos 41, estamos chegando a 42. 42 minutos, segundo tempo aqui na Arena Barueri. Felipe Anderson de um lado, Arroio do outro, Palmeiras 1, Cruzeiro também 1, já vem o Weber Lima porque desce o Palmeiras, bola ali no corredor central praticamente com a chegada do John Arias, bola para Kelvin, lado direito, fugiu da marcação, tentou carregar melhor ali para a chegada do lateral esquerdo, Kaique Bruno, que fica sentindo. Na sequência, lateral para o time do Palmeiras, já cobrado, bola alçada dentro da grande área, bola passa por todo mundo, passa pelo Paulinho, fica reclamando o Cruzeiro com a arbitragem. Na sequência tem falta o Cruzeiro ou arremesso lateral, Palmeiras, lado esquerdo, meu caro Felipe Oliveira.
3: Não entendi a marcação, acho que deu falta, exatamente. Falta marcada em cima do Caio Jorge quando tentava sair para o contra-ataque, cartão amarelo para o 26, Murilo, jogador da equipe do Palmeiras. E nesse momento, quem está sentindo é o Christian, que estava envolvido naquele lance da ponta esquerda, sentindo a panturrilha esquerda, algumas câimbras, o camisa de número 88 do Cruzeiro, ele que pode ser substituído, atendimento médico no gramado nesse momento. Caio Jorge, que sofreu a falta também, sentindo algumas dores no gramado da Arena Barueri.
5: 43 aqui em Barueri, Palmeiras 1, Cruzeiro também 1, Weber Lima.
0: Felipe Camargo, mais cedo no Maracanã, o Fluminense com transmissão da Nova Brasil, bateu o São Paulo por 2-1.
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5: O jogo segue paralisado por aqui, tem atendimento ao Christian na grande área aqui pelo lado esquerdo, setor defensivo do Cruzeiro, tem o Caio Jorge que também está sendo atendido na intermediária defensiva mais pro lado direito, e nós temos o jogo paralisado porque acho que a gente deve ter substituições do Cruzeiro, Felipe Oliveira.
3: Exatamente, vem duas substituições na equipe do Cruzeiro, vai sair com a camisa de número 10, o Matheus Pereira, jogador do Cruzeiro, para a entrada do 17, o Sinisterra, na equipe cruzeirense. Vai entrar também Lucas Silva, um dos ídolos da equipe cruzeirense, formado nas categorias de base da equipe com a número 16. Vai sair com a 88, Christian, que acabou de sentir dores na panturrilha esquerda, câimbras na panturrilha esquerda. Sai com a 88, o Christian, para a entrada do 16, Lucas Silva.
5: Ô Luiz Ademar, já passamos dos 44. O Cruzeiro também faz mudanças, reta final de partida. Tem alguém mais próximo da vitória ou um jogo que está desenhado para um empate, Luiz Ademar?
2: Não, o segundo tempo foi mais do Palmeiras, né? O Palmeiras mais ativo, o Palmeiras principalmente nesses 15 minutos finais, finalizando mais, chegando mais no ataque, exigindo boas defesas do Otávio, agora desperdiçando, né? O Palmeiras com aquele chute da entrada da área do Andréas, perdeu o gol, o Arthur dentro da área perdeu o gol, agora há pouco o Flaco Lopes também nem chutou, nem cruzou, poderia ter tentado alguma coisa melhor.
3: Mais
2: o Palmeiras
3: 7.
2: Melhor em campo, né? O resultado tá muito bom pro Cruzeiro, que deu uma sumida em campo, viu? Só marca agora.
5: Mais 7 de acréscimos, vamos a 52 desse segundo tempo, passamos a marca dos 45. Tem posse de bola o time do Cruzeiro, arremesso lateral lado direito no campo de ataque, com pão de alhozinho da jogo.
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5: Time do Cruzeiro trabalha pelo lado direito, Gerson quase esqueceu a bola, voltou ali para ficar com ela, trabalha, volta na contramão, inverte jogada, agora o Cruzeiro lado esquerdo, domina ali, Kaique Bruno vem na contramão, sai na marcação, Kelvin trabalha com Romero, o Cruzeiro tenta ali fazer uma pressão em cima do Santos, não põe todos os jogadores de linha, os dois zagueiros ficam plantados aqui, próxima linha que livre o campo, não vão pro ataque não, volta essa bola com o Fabrício Bruno que faz o passe para trabalhar aqui pelo lado direito com Kenji, ele tenta fazer a ultrapassagem, aparece Jefté para fazer o corte, dá um bico na bola, tira de perto da grande área, a bola vai embora pela linha lateral, tem arremesso, time do Cruzeiro, lado direito, vem pra movimentação Fagner, tá ali agachado, na beira do gramado, técnico Abel Ferreira, tá agitado Arthur Jorge, vem o Cruzeiro tentando a jogada, lado direito, cruzamento, bola dentro da pequena área, o corte de cabeça do Gustavo Gomes, sobrou aqui lado esquerdo com Kaique, finalização, com as mãos espalmadas, a defesa do Carlos Miguel, a bola vem pra fora da grande área, o time do Palmeiras tenta pegar o rebote, o Cruzeiro briga pela bola, sobra com o Lucas Silva, ele vem na contramão agora para começar tudo de novo com Fabrício Bruno, pelo lado direito, trabalha com Fagner, vem Kenji, trabalha essa bola aqui pelo lado direito, empurra de lado para a chegada do Romero, foge da marcação, tenta sair da meia direita para vir para a esquerda, o Palmeiras dá bloqueio, recupera, tenta partir pro contragolpe, o John Arias foi puxado, é falta. Lucas Silva puxou o John Arias, tem falta o time do Palmeiras, Felipe Oliveira.
3: E cartão amarelo pro camisa 16 do Palmeiras no círculo aqui de vídeo gramado. Lucas Silva, só uma curiosidade, ele é tão respeitado entre os jogadores do Cruzeiro que acabou de entrar e já vestiu a braçadeira de capitão. Lucas Romero passou a Cezinha no braço pro Lucas Silva, tá com a braçadeira de capitão, camisa de número 16.
5: Trabalho Palmeiras, 47 passados, vamos a 52. O torcedor do Palmeiras acredita que é possível ainda buscar a vitória. Luiz Ademar disse que o Palmeiras foi melhor nesse segundo tempo. Tenta o Palmeiras a virada aqui na arena em Barueri. Sai da direita, tenta a jogada por dentro, não consegue o domínio. Marlon Freitas recupera agora a equipe da Raposa. Trabalha ali Lucas Silva, volta pelo lado direito com Fagner para sair pro jogo. Quem vem buscar a bola, bate em carteira dele, recupera o Palmeiras, campo de ataque. Paulinho foi calçado, conseguiu seguir. Cruzamento lado esquerdo, bola para dentro da grande área. Cruza toda a extensão da grande área. Fica com a posse de bola Kaique Bruno. E é a vez do Cruzeiro que vai tentar puxar contra-golpe. Desacelerou, voltou por dentro. Trabalha agora com a chegada do Lucas Silva. O time do Cruzeiro tem a posse de bola do lado esquerdo. Campo de defesa vai romper ali. Incrível no campo, tem bola para Gerson. Gerson pisa na bola, vê todo mundo de verde à sua frente. Ele vem na contramão de novo. Para começar de novo com Jonathan Jesus, lado esquerdo da zaga. Bola para Fabrício Bruno, lado direito. Aparece Romero. Trabalha o time do Cruzeiro. Vem buscar jogo agora o Lucas Silva. O jogador ali que está entre os dois zagueiros trabalhando na intermediária defensiva, o Palmeiras fica com bloco intermediário, Lucas Evangelista aparece por ali, Flaco Lopes também, Maurício fica mais à distância, o torcedor do Palmeiras parece ficar incomodado, porque o Palmeiras espera o time do Cruzeiro, Lucas Silva domina essa bola dentro do círculo central, empurrou de lado com Gerson, ele foge da marcação, foi puxado, é falta, tem falta o time do Cruzeiro, chegou Marlon Freitas puxando camisa 11, cruzeirense Felipe Oliveira.
3: Exatamente, próximo ao círculo que divide o gramado, camisa 11, Gerson fazia a jogada, foi puxado pelo 17, Marlon Freitas, segue 1-1 na Arena Barueri.
5: 48 passados, já 49, o árbitro deu 7 minutos de acréscimo, o Cruzeiro tenta chegar no campo de ataque, o Palmeiras bate carteira, Jefté faz passe, tenta a jogada, Paulinho, foi puxado, é falta, tem falta o Palmeiras, campo de defesa, reclamam os jogadores do Palmeiras, porque teve jogador do Cruzeiro que jogou a bola para a linha lateral. E agora a confusão ali, o Bandeirinha do lado do banco de reserva saiu lá da posição dele para dar uma bronca no Lucas Evangelista. Ficou bravo o Lucas Evangelista, o torcedor do Palmeiras. O Palmeiras cobra a falta. 49 passados. O Palmeiras joga contra o relógio aqui na Arena Barueri. A chuva foi embora completamente. O Palmeiras tenta aqui na Arena Barueri o gol da virada para sair com 3 pontos, para ficar mais tranquilo na liderança, porque no próximo final de semana tem jogo, tem clássico, é clássico. O futebol brasileiro, Flamengo e Palmeiras. O time do Palmeiras, lançamento por elevação, tentou a chegada do Kelvin, o corte feito pelo Jonathan Jesus, insiste o Palmeiras de novo aqui pelo lado direito com o John Arias, carregou o colombiano, vem cruzamento, a bola vem fechada no segundo pau, o toque de cabeça do Fagner pela linha de fundo, toque de segurança, escanteio, Palmeiras, Felipe Oliveira.
3: E tem pressa, Jefté na bola, escanteio pela ponta esquerda, a torcida do Palmeiras se anima na Arena Barueri, quem sabe na bola parada.
5: Cobrança curta, 50 passados, escanteio cobrado, bola alçada dentro da grande área, o toque toque de cabeça, o desvio feito. Lamenta Gustavo Gomes, bola pela linha de fundo, tiro de meta, Felipe Oliveira.
3: Gustavo Gomes até subiu bem no segundo pau, mas cabeceou longe do gol do Otávio, à direita do goleiro cruzeirense. Segue 1-1 e o Sávio Pereira Sampaio pede pressa para a reposição de jogo do goleiro cruzeirense, que não tem pressa alguma e já está amarelado justamente por isso, Felipe.
5: Ele tá com aquele uniforme que é um roxo, um lilás, mas é aquela cor fundo de caixão, né? O uniforme do Otávio, né? Tá, mas tá amarelado já também, não pode fazer muita cera. O time do Palmeiras consegue de novo a jogada, bola de Flaco Lopes, veio buscar jogo, Flaco Lopes tentou por dentro, Paulinho, corte feito, a bola vai sobrar de novo com o Otávio. 50 e 40, 50 minutos passados, quase 51, a arbitragem deu até 52, os acréscimos, vem o Cruzeiro, carregou, Lucas Silva, rompeu a linha.

0: pós-jogo aqui da Rádio Nova Brasil FM sob o comando de Weber Lima. Mas o Cruzeiro não desiste, 51 minutos e meio, tenta aqui o segundo gol, busca a virada Raposa, escanteio, na canhota vem cruzamento, bola na pequena área, subiu todo mundo, ninguém tocou na bola, ela vai sair pela linha de fundo. É tiro de meta que Carlos Miguel tem pressa para cobrar, Caio Jorge fica na frente dele. Agora Carlos Miguel despacha para o campo de ataque, no meu relógio, 51 e 50. O Palmeiras tenta articular jogada, Flaco Lopes cabeceia errado. Apita o árbitro. Fim de jogo na Arena Barueri. Vaias. Vaias do torcedor alviverde. Um para o Palmeiras. Um para o Cruzeiro. Vem aí o Confira Comigo no replay, sob o comando de Weber Lima.
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5: 10 horas e 59 minutos, Cuca Labareda. Tem ainda aí o barulho da torcida que vaiou, que eu tô na dúvida aqui. O Luiz Ademar foi bem demais aqui ao meu lado. Eu acho que é a imprensa que tá vaiando, viu? Eu acho que são os repórteres, os comentaristas, narradores que estão aí vaiando o time do Palmeiras, né? Porque o Abel falou que é a imprensa que critica o desempenho do Verdão. Que é a imprensa que faz isso, que o torcedor do Palmeiras não. O torcedor do Palmeiras tá feliz com mais um tropeço em casa, tá feliz em ver que amanhã o Flamengo pode ficar apenas 2 pontos do Palmeiras e que joga no Maracanã no próximo final de semana com transmissão da Nova Brasil. Felipe Oliveira, foi a vaia ver da torcida ou das cabines de TV, rádio e internet? Net, portais e etc. Felipe.
6: Eu diria que de todos os setores da Arena Barueri. Um abraço para todo mundo que nos acompanha no Confira Comigo no Replay, o melhor pós-jogo do rádio. Muitas vaias do torcedor palmeirense que inicia uma semana decisiva pro Verdão. No meio de semana tem um confronto contra a equipe do Cerro Porteño pela Copa Libertadores da América. Partida decisiva para tentar buscar ainda a melhor campanha geral da Copa Libertadores da América, para decidir no Allianz Parque todas as partidas do Verdão. E no próximo final de semana, sábado, no Maracanã, tem a grande final, como a gente gosta de dizer no, na imprensa esportiva do Campeonato Brasileiro. Flamengo e Palmeiras. Flamengo e Palmeiras no Maracanã, às 9 horas da noite. Confronto decisivíssimo para o restante da temporada do Palmeiras. Hoje poderia assegurar os 4 pontos de vantagem. Precisa torcer para uma derrota do Mengão para não ver a equipe de Léo Jardim colar ainda mais no líder do campeonato. O Cruzeiro vem de semana decisiva também. Nesse meio de semana, terça-feira, embarca para Buenos Aires, La Bombonera, para enfrentar a equipe do Boca Juniors num duelo de vida ou morte pela Copa Libertadores. Duelo importantíssimo esse, e no próximo final de semana, domingo, às 4 horas da tarde, encara a equipe da Chapecoense no Mineirão.
5: Luiz Ademar, tô doidinho pra ouvir a coletiva hoje. Tô doidinho pra ouvir a coletiva. 2 machucados, o time ficou no empate, reclamação pra cima da arbitragem. Hoje eu tô curioso, viu, Ademar?
7: Se for do meu Verdão, do querido Verdão, do não sei o que, a primeira pergunta tem que ser assim pra dar uma forcinha pro treinador, né? Esse calendário tá difícil pro Palmeiras, né, professor? Depende da primeira pergunta, viu?
5: Ô, Ademar, em relação ao jogo, tropeça em casa e é vaiado pela torcida.
7: Olha, eu vou falar pra vocês que, assim, confesso a vocês que eu não encaro o jogo com o Cruzeiro, seja pro Flamengo, seja pro Palmeiras, um empate, um tropeço. Eu vejo o Cruzeiro, que não começou bem o campeonato, tá mal colocado, mas vejo um elenco qualificado, um time bom, e eu entendo que a hora que a gente chegar lá na 38ª rodada, ele vai estar no G5. Eu acho que ele tem um crescimento, um potencial de crescimento muito
5: então,
7: bom.
5: Então, Ademar, mas tá meio estranho, viu? Porque eu assisti alguns jogos, não lembro que rodada, mas umas 3, 4 rodadas pra trás, eu vi isso daí que você falou. Eu falei, não,

0: Cruzeiro vai ter um futuro aí pela frente. Tudo bem que ele pegou o líder do campeonato, mas às vezes parece que o time dá uma desconectada.
1: Sim,
0: no jogo, né?
1: Você vê, o jogo passado ganhou do Bahia lá em Salvador, ele ficou com aquela crise do Rogério, mas perdeu o clássico pro Galo. Sim. Então ele ainda não tem aquela coisa que eu acho, ele oscila, mas eu acho que ele tem um poder de crescimento enorme. Agora, de qualquer maneira, o segundo tempo do torcedor do Palmeiras, ele não merece vaias. Acho que é um time que envolveu o Cruzeiro. No primeiro tempo, os dois times não conseguiram entrar dentro da área um do outro. Foi uma estratégia, um duelo tático. No segundo tempo, o Palmeiras foi melhor, criou várias oportunidades. O gol que perdeu o Arthur, que não pegou bem na bola. O gol que perdeu o Andrés Pereira. Daí não é que perdeu. O Gustavo Gomes meteu até uma puxeta ali, o goleiro fez uma grande defesa. Depois o Flaco invadiu a área ali, não sabia o que fez, nem chutou, nem cruzou. Eu acho que pelo que o Palmeiras fez, e o Paulinho depois também numa bola da entrada da área, meteu a bola por cima. Pelo que o Palmeiras fez no segundo tempo, não merece as vaias. Agora, pelo que o Palmeiras vem fazendo num todo no jogo, e aí o torcedor tem o direito de, por exemplo, com todo a gente fala do potencial, do time bem treinado e tal. Quando você coloca Kelvin e Jefté pro seu time ganhar o jogo,
0: é difícil.
1: Aí é um pouco difícil também, hein?
2: Sim.
1: Kelvin e Jefté é dose pra mamute, hein? É tipo Dória e Tolói, viu?
0: O Kelvin e Jefté são jogadores fraquíssimos. Eu já falei isso no passado, repetidas vezes, que o Abel Ferreira indica bons jogadores, mas na sua maioria, já fiz essa lista no passado, tem muita indicação ruim, gente. Tem muita indicação fraca. Na primeira parte lá que ele conquista os títulos, isso vai meio para debaixo do tapete, mas eu tinha uma lista de 19 reforços e 15 eram jogadores fracos. Eu não vou lembrar todos aqui agora, gente, mas era o Ceviche, Imperur. Tinha uma turma boa lá na primeira leva. Eu não vou lembrar de todo mundo agora, mas eu vou pesquisar aqui. Mas eram jogadores fraquíssimos. Eram jogadores fracos pro elenco do Palmeiras. Só que aí que vai ganhando, Ademar. E aí a sujeira vai para debaixo do tapete. Agora que a coisa tá meio estranha, né? Ganhando Paulista e dois paulistas em 3 anos foi o que ganhou de importante o time do Palmeiras. Novamente vão aparecendo essas peças que você tá trazendo aí. Kelvin, Jefté, tem mais gente aí.
1: O Lucas Evangelista é bom jogador.
0: Machucou,
1: ele é bom jogador, mas assim, você vai trocar peças, o Lucas Evangelista não vai resolver o seu problema ofensivo.
0: Felipe Anderson é contestado. O Sousa até então era contestado,
1: O próprio Maurício é muito irregular.
0: Sim, mas aí o Maurício ainda é um bom jogador. Mas o Sousa era contestado, ele trouxe Aníbal Moreno, Emiliano Martínez. Vai pegando aí as indicações e você vai vendo que aquilo que eu falava no passado em relação ao Abel, que escolhia algumas peças para o seu elenco com o poderio financeiro que tem o Palmeiras, não dá para ficar buscando esse tipo de jogador, o Ademar. O que você falou, o Kelvin e o Jefté, com o Jefté ninguém conhecia. O Kelvin a gente conhecia pelo Atlético Paranaense, que foi no Atlético, saiu do país, voltou. Mas Jefté eu nunca ouvi falar na vida.
1: O que eu penso é o seguinte, né? Você tava com pressão, com domínio de jogo, você poderia colocar, tipo, um dos volantes como um terceiro zagueiro, coloca dois caras mais ofensivos pelos lados, em vez do Kelvin. Você tem a molecada aí, ó. Você tem o Luiz Pacheco, o Riquelme, o Eric Belé, o Larson do meio pra frente do time
0: que vem da base.
1: Então, assim, na minha visão, quando você troca dois laterais, é porque você quer o quê? Jogadas de linha de fundo. Você não era melhor você plantar um dos volantes, você tá com três ali na frente dos zagueiros, como três zagueiros, fechar uma linha de três e colocar dois caras, dois garotos vindo da base pra você fazer o corredor? Os caras, você vai pedir pros caras entrando aos 25, 30 minutos, o cara vai voar, porque é moleque, da base.
0: É uma oportunidade,
1: você põe um em cada lado do campo, porque com todo respeito, você trocar lateral por lateral inferior, você pouco fez, tanto que o Palmeiras pouco produziu pelos lados do campo.
0: Boa! Felipe Camargo, o seu destaque nesse empate entre Palmeiras e Cruzeiro, Felipe.
3: Um primeiro tempo equilibrado, né, Weber Lima? E no segundo tempo, um Palmeiras que teve mais volume, como destacou bem o Luiz Ademar. O Palmeiras não pode perder as oportunidades que criou, né? Nós tivemos um voleio bonito do Gustavo Gomes, mas ali eu acho que foi mais méritos do Otávio do que desperdício, né, do jogador alviverde. Agora, uma bola no corredor central que teve, por exemplo, o camisa 8, Andrés Pereira, eu lembro que o Luiz Ademar até comentou, né, ele poderia ter carregado um pouco mais, ele poderia ter tomado uma decisão melhor, ali era uma bola claríssima pro Palmeiras fazer o gol. O Palmeiras desperdiçou o que criou por aqui. Eu acho que o empate acabou ficando de bom tamanho pela competência dos dois times. O Cruzeiro chegou em menos oportunidades, mas foi efetivo, né? O Palmeiras teve mais chances, mas não teve essa competência. 1-1, o problema é que o Palmeiras agora vê o Flamengo no retrovisor e do final de semana que vem, né? No Maracanã, não tenho dúvida que vai ser um grande jogo Flamengo e Palmeiras. Obrigado mais uma vez pela oportunidade, Weber Lima. É sempre um prazer estar empunhando o microfone da Rádio Nova Brasil FM. Espero que os palmeirenses, claro, não com resultado, né? Mas que todos tenham gostado aí da nossa transmissão e estaremos à disposição assim que preciso, Weber Lima.
0: Tá certo, Felipe Camargo, que vai trazer os gols. O nosso Hugo Rodrigo vai trazer os gols do nosso Felipe Camargo. Rápido break e voltamos já já com o Confira Comigo no Replay, mas antes, os gols da partida na voz de Felipe Camargo.
3: Esse é o time do Cruzeiro, bola pela meia esquerda,

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0: 11h15, você está no Confira Comigo no Replay, o melhor pós-jogo do rádio, participando conosco no chat do YouTube, youtube.com/NovaBrasilEmCampo, youtube.com/JornalismoNovaBrasil. É, o Maurício Brandão está falando que o Lucas Evangelista jogou muito e tem jogado bem. É, a Tairine falou, e aí, palmeirense, vocês estão mais calmos? É, a Leila gosta, né, de gravar esse tipo de coisa. Palmeirense não deve estar muito feliz agora, não. Gessimar Dias de Almeida, lá de Sorocaba, é, tá falando aqui porque o São Paulo não contratou o Pita do que o André Silva. Não, o Pita é fraco também, hein? Paraguai é fraco também, meu Deus do céu, lá do Bragantino. É, um abraço pra vocês. É, temos nosso Felipe Oliveira já na Arena Barueri, já está à disposição aí o nosso Felipe.
1: Tô aqui sim, Weber.
0: Opa, e como é que tá o movimento aí, Felipe?
1: Nesse momento, coletiva de imprensa aguardando o técnico Abel Ferreira. Estamos na sala de coletiva da Arena Barueri, aguardando a chegada do técnico português. Movimentação na zona mista ainda quase mínima dos jogadores do Palmeiras e também do Cruzeiro. Qualquer novidade a gente chama aqui, algo que com certeza será cogitado, será perguntado na coletiva de imprensa, quanto às vaias que recebeu o técnico Abel Ferreira, técnico não, o time do Abel Ferreira, mesmo em momentos como esse, de como já vimos em outras coletivas, de que as vaias, é, como você disse no final da jornada, para como se as críticas viessem apenas da torcida e não da imprensa e não da torcida do Palmeiras. Abel Ferreira pressionado nesse momento, Palmeiras pressionado principalmente por desempenho e também por ter perdido 6 pontos, se não erro o cálculo, 2 contra o Santos em casa, 2 contra o Remo e hoje 2 contra a equipe do Cruzeiro. 2 desses jogos jogando como mandante, tanto o Santos na Arena do Palmeiras, quanto hoje contra a equipe do Cruzeiro jogando na Arena Barueri, sua segunda casa. E contra o Remo, que com quase um segundo tempo inteiro de um jogador a mais, não conseguiu sair com a vitória. Weber.
0: Tá certo. É, a gente precisa fechar o mic interno aí, que senão ficou um eco lascado aqui pra gente no ar. É, 11h18 no futebol da Nova Brasil. É, o pessoal participando, deixa eu olhar aqui no WhatsApp. É, mande a sua mensagem, envie seu áudio. O Marcos do Itaí Paulista querendo ganhar o kit churrasco, tá concorrendo. Tem áudio aqui, algumas mensagens que estão chegando. Participe conosco no 11 943 805 100, 11 943 805 100. Você tá curtindo aí no YouTube as imagens lá da Arena Barueri, praticamente vazia já, né? Alguns atletas ali ainda fazendo aqueles treinamentos pós-jogo e tal. É, você acompanha tudo isso aí no youtube.com/NovaBrasilEmCampo, youtube.com/JornalismoNovaBrasil. Daqui a pouquinho a entrevista coletiva de Abel Ferreira, né? É, tem que perguntar pra ele, falou assim, olha, e aí? Você falou que a imprensa que critica o desempenho, né, do time, essas vaias aí de hoje foram da imprensa, mas duvido que alguém vai fazer isso. Duvido. O nosso Felipe Oliveira tá lá na zona mista.
1: Isso é um desafio, Weber.
0: Ah, você tá na sala de coletiva?
1: Sim, aguardando o técnico da
0: Ferreira. Muito bem, Felipe. Maravilha. É que a gente tá sempre acostumado, né, a ouvir a coletiva e os nossos repórteres na zona mista. Mas legal que o Felipe Oliveira tá lá para questionar o técnico palmeirense. Mas vamos lá. É, Luiz Ademar, em relação ao Palmeiras, quer dizer, o Flamengo entra em campo amanhã com uma eliminação da Copa do Brasil nas costas, uma pressão para ganhar do Atlético Paranaense. O Atlético Paranaense, que hoje é o quinto colocado do campeonato, está a 7 pontos do Flamengo, e que se vencer, coloca uma pressão absurda pro Maraca. Luiz Ademar.
2: Coloca aí, porque o Palmeiras também vem no viés de baixa, né? Você empatar com o Santos, com todo respeito, ali na zona do rebaixamento, ou o Remo na zona do rebaixamento, e o Cruzeiro um time regular ainda, embora eu acredito que vai crescer muito, você vem com de 3 empates, né? Daí você vai jogar no Maracanã contra o Flamengo, é sempre difícil.
0: com desfalques, né?
2: E com desfalques, é, sem dúvida. E embora, com todo respeito, Felipe Anderson, pra mim, até agora não me convenceu no Palmeiras. Sim. É um não. cara que, pra mim, eu não considero o desfalque, né? O Piquerez, por exemplo, faz uma falta Sim. terrível pra esse time. Isso aí é uma, sem dúvida nenhuma. Acho que o Arthur tem até potencial, um moleque que vai crescer muito, acompanhei muito na base, mas o Piquerez, esse faz falta. É. O Tigrinho, né, que eu gosto de sempre, o Vitor Roque faz uma falta pra esse time espetacular. Você vê que hoje, quando você perde o Felipe Anderson, você coloca um terceiro volante. Não tô questionando a qualidade do Lucas Evangelista, né? Ah, mas o Andréas pode adiantar, ou o Lucas Evangelista, que foi o caso, que ficou um pouco mais como meia, ele pode fazer essa função. Mas quer queira ou quer não, você tava com três volantes, né? Aí você vai com três volantes, por que não pegar dois atacantes ou dois moleques, meio atacantes, alguma coisa, para você transformar de alas? Aí você tira os dois alas, claro, cansados, desgaste, chuva, tudo isso eu entendo, para colocar dois alas inferiores, que você vai, quer dizer, você tirou o poder de fogo do time com mais um volante. Você vai colocar dois alas, dois laterais, com menor poder ofensivo, de criatividade, de ofensividade, de apoio, que são bem inferiores aos titulares. Então você foi fazendo. E o Paulinho também é uma coisa que a gente tem que debater.
0: É verdade.
2: O Paulinho, né, ele entra sem fazer nada. Então, mas ainda.
0: Sem
2: tempo de bola, que você vê com aquele chute ali que ele entrou na entrada da área. Sim. A gente entende, o cara ficou praticamente 2 anos parado aí. Mas assim, então o Palmeiras, com as substituições, não melhorou nada. Mas o conjunto é forte, é um time bem treinado, em que pese todas as presepadas pra mim do Abel, com imprensa, culpando isso e aquilo. Mas ele é um bom treinador. Curiosamente, no primeiro tempo, quando a gente teve poucas finalizações, tivemos 2 belos chutes, que eu acho até que os dois seriam defensáveis, o que não tira o mérito dos chutes e dos gols. Faz 1-1, e no segundo tempo, quando tem um volume de finalizações, até do Cruzeiro maior, né, o Palmeiras muito melhor, criando mais, chegando mais, finalizando de dentro da área que ele não conseguiu no primeiro tempo, nós não tivemos gols, né? Então são 2 tempos distintos, 2 gols de fora da área, sem ter tantas chances assim no primeiro tempo. E no segundo tempo, quando os times criam mais, em especial o Palmeiras, que criou bem mais e poderia ter vencido o jogo. O Cruzeiro fez, o Carlos Miguel deu 2 defesas, até com uma certa dificuldade. Mas enfim, o Palmeiras, quer queira ou quer não, na briga com o Flamengo, e essa briga vai ser eterna, ele corre o risco de parar para a Copa em crise. Olha, o Palmeiras em crise. Perde a liderança, se for o caso, né? E aí a coisa pode ficar um pouco mais complicada.
0: É, realmente. Vai ter aí a intertemporada, né? E pode estar em crise realmente o Palmeiras, né? Porque agora, né, Ademar, em relação a isso, a males, né, que vem para bem, o Flamengo não tem mais Copa do Brasil a disputar.
2: É.
0: Vai ter 2 competições só, a Libertadores, que não será uma competição toda semana, e o Campeonato Brasileiro.
2: Eu quero crer, Heber, e aí isso pra gente acompanhar, né, lá na frente, o Palmeiras tem poder financeiro, ele vai ter que ir no mercado, na janela. Ele vai ter que trazer uns 3 caras aí do meio pra frente, principalmente pra dar qualidade, e eu acho que o Palmeiras... não tem problema financeiro, acho que o Palmeiras também tem um relatório de jogadores que vão ficar disponíveis e tal. Ele não precisa vender ninguém, se ele não quiser, ele não precisa vender. Embora dá pra você fazer uma barca e ir embora aí do Palmeiras. É. Mas que ele vai precisar pra continuar com o Flamengo, um campeonato a menos, brigando com o Flamengo, ele vai ter que ir no mercado, viu?
0: Vai, com certeza vai. Não sei se tem jogadores do Palmeiras a sair nessa janela, será?
2: Não, assim, mesmo os caras que podem... Vamos pegar um Flaco Lopes que vai pra Copa.
0: É, tá? Deve
2: sair. Vamos pegar o Vantão.
0: Pode sair.
2: Então, esse é um cara que pode ter mercado, certamente, vai pra Copa.
0: E isso vai fazer falta.
2: Não, mas acho que assim, o Palmeiras não precisa. Se tiver proposta, renovou o contrato do cara, ele não precisa vender.
0: Sim.
2: É, ele só vende se for aquelas propostas estratosféricas, verdade, né? Quando é 30, 40 milhões de euros, aquela coisa toda, que aí ele não precisa. Agora, ele precisa contratar. Isso ele precisa.
0: É não só o Palmeiras, né? Mas eu acredito que outras equipes vão ter de olhar com carinho esse momento. Na metade do ano teremos um novo Campeonato Brasileiro e Libertadores, né? Oitavas de final na volta, como também a Copa do Brasil. Fala, Demar.
2: Se o Sousa não é do mesmo nível do Vitor Roque, certo?
0: Não, tá longe.
2: E tá muito longe disso. E ele até é reserva da seleção paraguaia.
0: Sim.
2: Então...
0: Que é uma draga.
2: Ele machucou. Você vê, você não teve, que seria da teoria o Paulinho, mas você não tem o Paulinho pra jogar os 90 não, minutos no Maracanã.
0: Não.
2: Então você vê como que cai. Já cai do Vitor Roque pro Sousa. Agora, sem o Sousa, quem que você vai colocar lá?
0: Vai colocar o Paulinho de início?
2: Acho que não.
0: Também
2: ele pode tentar, sei lá, um Luíde, pode tentar um Eric Belé, mas também contra um Flamengo, você vai arriscar? Aí, provavelmente, esse meio campo...
0: E o Flamengo vai vir de força máxima.
2: Provavelmente, esse meio campo com três volantes já é uma sinalização, penso eu, que vai jogar no Maracanã.
0: Inclusive Libertadores essa semana, se eu não me engano, o Flamengo praticamente decide a sua vaga à próxima fase, né? Pega o Estudiantes e bater, praticamente está garantido a próxima fase. Até porque, nesse momento, o Flamengo tem 7, o Estudiantes 6, mas o Flamengo tem aqueles não,
2: ganhou,
0: três pontos.
2: Acabou.
0: Tem os três pontos lá do jogo do Independiente Medellín,
2: sim,
0: né?
2: Sim, ali vai ser 3-0 então, pra ele.
0: É isso, vai a 10 pontos, quer dizer. É um empate até, mas no Maracanã a torcida do Flamengo vai querer uma resposta do time, né? O time foi muito mal eliminado pelo Vitória, uma surpresa, não sei há quanto tempo o Flamengo não é eliminado precocemente numa Copa do Brasil. Não chegou nem às oitavas de final da competição.
2: Me cobre, Eber. Ao longo da semana a gente vai fazer o programa aqui, né? A gente tem esse meio campo vai... Esse meio campo com os três volantes, Marlon Freitas, Andréas e o Lucas Evangelista, vai jogar contra o Flamengo.
0: Ah, vai. Vai, porque ele não vai ter o Felipe Anderson.
2: Ele não vai colocar o Emi Martínez, enfim, ele vai colocar esses três.
0: E vai colocar o Arias.
2: Aí o Maurício vai ter que estar no time. Você
0: acha que o Maurício vai estar no time de domingo?
2: Ah, vai estar.
0: Acha que ele vai jogar só com o Flaco Lopes e Maurício?
2: E o Arias, né?
0: E o Arias, é isso mesmo.
2: Porque o Maurício fecha ali no meio como um quarto homem no meio. Né? E aí você tem
0: Marlon Pereira e Lucas Evangelista.
2: Exatamente, eu acho que os três
0: e Arias,
2: aí Maurício, Arias e o Flaco Lopes. Acho que pra mim já tá mais ou menos na defesa. Eu colocaria o Arthur, não vou improvisar de novo, outro lateral, o Kelvin, pelo amor de Deus.
0: É uma loucura.
2: Os dois zagueiros são os titulares e o Gia é o titular. Então, pra mim, o Palmeiras, e me cobre, hein, tá escalado pra jogar com o Flamengo. A não ser, claro, uma lesão, alguma coisa que a gente torce pra que ninguém se machuque.
0: Vamos lá, Felipe Oliveira.
1: Coletiva do Abel Ferreira começando agora, viu? Vamos iniciar agora a coletiva do técnico Abel Ferreira para vocês se conectarem na TV do Palmeiras.
0: Boa, mas que na TV do Palmeiras não tá, né? Tem aí, ô Petraço?
3: Sim!
0: Se tiver aí, ou procure em outro lugar, né?
1: Se não tiver, me avisa que eu abro o microfone aqui.
0: Então, o nosso Felipe Oliveira, vamos ver se a gente consegue a coletiva de Abel Ferreira, né? No Instagram pra gente conseguir. No Instagram não, no YouTube. No YouTube pra gente ouvir o técnico do Palmeiras, né? Vamos ter que procurar por outro lugar, porque realmente na TV Palmeiras não está rolando e a gente vai buscar de uma outra forma e aí coloca desde o início, né? Não precisa pegar da parte de onde vai estar rolando, né? Mas estamos aqui no aguardo da coletiva de Abel Ferreira, treinador do Verdão, e quando tiver a gente já coloca no ar aqui. Deixa eu dar uma olhada aqui, já tem aqui, viu, gente, já tem rolando aí, é só dar uma procuradinha aí no YouTube pra gente ouvir a entrevista do Abel. Já tem lugar já com a entrevista aí. Conseguiu aí, Petraço? Só colocar aí no YouTube que já tem lugares transmitindo ao vivo a coletiva de Abel Ferreira pra gente acompanhar o treinador do Palmeiras falando após empate em 1-1 Cruzeiro. Tem aí? Então vamos lá então pra ouvir o técnico do
4: Abel,
0: Palmeiras.
4: O Abel tá chegando.
0: Vamos lá.
4: Paulo, aquele abraço. Fique com Deus. Até
0: vamos lá.
5: Um abração, Anderson Schenner. Fiquem com a coletiva de Abel Ferreira, Litoral Rio, número 2.
6: Em relação a isso, eu acho que
0: um abraço,
6: não há novidades para ninguém. Isso, o futebol brasileiro é assim, mas é de hoje e vai continuar a ser se ninguém cuidar. Não sei qual foi a gravidade do Sousa, mas sei que é um jogador que pode estar presente na seleção. E portanto eu tanto olho para a seleção de outros países como olho para a seleção brasileira. Portanto eu acho que temos que perceber que nestes dois meses são muitos jogos seguidos, pouco tempo de recuperação, às vezes campos extremamente pesados. Felizmente o gramado sintético dá-nos esta vantagem, ao contrário do que foi por exemplo o jogo do Remo, que tu estás a jogar e estás... É diferente correr na areia, ou correr na madeira, ou correr na grama natural, ou correr... É completamente diferente. E, portanto, esse tipo de desgastes com as viagens não há hipótese. Nós, por muito bom que seja o nosso núcleo de saúde, e o é, que temos processos, mas não há como evitar. E por isso é que eu já falei, há 5 anos falo muito da sorte que é preciso ter. Felizmente ou infelizmente, o nosso adversário... também tem uma excelente equipa, basta vocês olharem posição por posição e comparar com o Palmeiras, que tem recursos não só técnicos e financeiros também, uma excelente equipa, onde na primeira parte, na minha opinião, o jogo foi bem, bem dividido. A primeira oportunidade que o nosso adversário tem acabou por fazer golo da mesma forma que ganhou na casa do Bahia, e nós sabíamos disso, mas mérito ao remate do nosso adversário. Acabamos por empatar o jogo. Na segunda parte, mesmo o jogo sendo equilibrado, tivemos muito mais oportunidades. Tivemos o Arthur numa combinação muito boa, em que ele recebe na frente e podia meter em todo lado, menos fora. A seguir tens uma do Gomes, que é uma meia bicicleta, onde o goleiro adversário tira a bola. Tens outro remate dentro da área do Arias, tens no final uma bola que recuperamos muitas bolas na frente na saída do nosso adversário, em que o Andrés pode rematar ou pode passar ao lado ao Maurício. Enfim, a minha sensação e a minha opinião neste momento é que acho que fizemos um bom jogo e um resultado que não era o que nós queríamos, mas foi o que foi.
3: Abel, boa noite. Maurício Ferreira, da Rádio Band News FM. Quando você pede hoje o Sousa e o Felipe Anderson, na vaga do Sousa entra o Maurício, que são características mais parecidas, e depois, quando sai o Felipe, entra o Evangelista para o Andreas Pereira pisar um pouco mais à frente, né? Eu queria entender essa substituição, a ideia de avançar um pouco mais o Andreas Pereira, e se foi uma leitura daquele momento do jogo, ou se também, até dentro dessa pergunta anterior, era uma questão da escassez de atacantes. E aí eu já aproveito para emendar sobre a questão física do Paulinho também, que entra depois na vaga do Andreas Pereira. Ele teria condição naquele momento do primeiro tempo já de entrar na partida, ou o Palmeiras ainda vai tratar com cautela essa questão da minutagem do Paulinho nessa volta dele?
6: Obrigado. Olha, em relação ao Paulinho, se o doutor quiser falar, ou alguém do departamento médico, fala. Eu não vou falar sobre essas partes, esta parte física. Ele tem uma condição de utilização. Eu estou a fazer aquilo que temos que fazer em função daquilo que é o contexto, em função daquilo que é os dois anos que ele teve, quase dois anos que teve sem fazer jogos consecutivos. Ele próprio, há sempre aqui uma conversa entre três, treinador, departamento médico e o jogador, e perceber como é que ele vai estar amanhã. Mais do que se passou hoje é qual é o feedback do jogador amanhã. E depois de amanhã pensamos no próximo. Portanto, a cada jogo que ele faz, vocês viram, e tu és inteligente, penso eu, ele não foi escalado para o jogo da Copa. Se não foi escalado é porque não podia jogar, certo? Então, infelizmente, e para azar do treinador do Palmeiras, um dos melhores jogadores do Campeonato Brasileiro eu não posso utilizar quase há dois anos. Quando falavam Palmeiras, gastou, mas depois precisamos de usá-los. E infelizmente, neste momento, como tu sabes, em função daquilo que têm sido as lesões, temos vários lesionados. O Andrés felizmente conseguiu recuperar para este jogo, depois daquela pancada fortíssima que ele levou nas costas no jogo do Remo, mas enfim, nós sabemos que ali o Paulinho não está a 100%. Logicamente que quando tu vês ele entra...
0: Portanto, é a coletiva do Abel Ferreira. Daqui a pouquinho a gente volta. O Abel está falando neste momento sobre outros assuntos, não é? Realmente a TV do Palmeiras hoje não está transmitindo a coletiva. Vamos ver se voltou aí. Agora apareceu aqui a coletiva do Abel na TV Palmeiras. Mas vamos lá, vamos voltar.
6: Uma qualidade diferente dos outros. E mas nós não podemos utilizar mais e vamos ver amanhã como é que ele vai estar. E a outra era sobre... Ah, boa, boa pergunta. É como tu dizes, há lá fora, Filipe fora, começas a ver a média de idades do nosso adversário, o peso, a experiência que eles têm. Podia ter metido o Riquelme, podia ter metido o Belé, podia ter metido esses jogadores, mas entendi que, na minha opinião, em função daquilo que também é a nossa equipa e o momento que nós estamos e meter jogadores experientes para continuar a aguentar, e na segunda parte, na minha opinião, fizemos um jogo muito bem conseguido com estas... Infelizmente, ou não podemos, em 3 ou 4 oportunidades que temos, do Arthur, do Ares, do Gomes e do Andrés, numa destas não fazer, porque se não fazemos quando criamos, a probabilidade de nós ganharmos o jogo é diminuta. Portanto, acho que só nos podemos queixar de nós. Para resumir, acho que fizemos um bom jogo e um mau resultado em função das oportunidades criadas, sobretudo na segunda parte, onde jogamos com um adversário, na minha opinião, um treinador do mesmo nível do Palmeiras e com uma equipa do mesmo nível do Palmeiras.
7: Abel, boa noite, tudo bem? André Neto, da Rádio CBN. Palmeiras, ano passado, brigou pelo título do Brasileiro com o Cruzeiro e com o Flamengo, acabou não vencendo nenhum dos confrontos diretos com as duas equipes. Hoje empata com o Cruzeiro, um jogo bom, como você falou, mas que o resultado não é ruim. Tendo pela frente o confronto com o Flamengo já no próximo fim de semana, esse momento de mais empates do Palmeiras na temporada começa a acender talvez um sinal de alerta para vocês de uma oscilação no momento meio decisivo desse primeiro semestre? Obrigado.
6: É a tua opinião. Sobre isso eu digo-te no final, quando chegarmos à reta da meta, eu digo-te agora o que me importa. Quando chegamos ao final, e basta ver a história do Palmeiras e todos os clubes, ninguém ganha todos os anos seguidos. Por isso é que às vezes eu entendo as tuas perguntas, elas são muito bem colocadas. É só fazer as contas de 2020, de 2000 a 2020 e 2020 a 2006. Fazes as contas. Portanto, isto é passo a passo. Quando chegarmos a dezembro, em dezembro, podes-me criticar, podes-me elogiar. Vai depender sempre do resultado, já sei. O ano passado, 3 vices, foi tudo uma porcaria, né? Portanto, nós já estamos habituados como é que isto aqui funciona e nós temos é que manter os pés bem equilibrados, perceber as opções que temos neste momento, perceber as viagens que fizemos, perceber os jogadores que estão disponíveis, perceber os jogadores que não estão disponíveis, perceber que temos aí uma convocatória para o Mundial, perceber que temos um jogo, isto é outra coisa inacreditável, temos um jogo a seguir à FIFA dizer que os jogadores estão liberados para sair, para irem para as seleções, que é outra coisa que a mim me custa muito entender, desculpem dizer-vos isto. Mas vamos seguir as regras, porque não sou eu que organizo, não sou eu que tenho essa competência, mas, como disse, infelizmente eu não posso jogar porque tenho a panturrilha machucada, mas se for preciso, nesse jogo, jogar, acho que pelo menos me consegue inscrever e eu jogo, não tem problema nenhum.
8: Boa noite, Abel, tudo bem? Felipe Oliveira, Nova Brasil FM. Hoje, ao final da partida, tiveram algumas vaias da torcida do Palmeiras. Eu queria que você explicasse como você reage...
6: A quem? O árbitro? A quem? Vaias, não ouvi.
8: Foram umas vaias da torcida do Palmeiras no estádio do...
6: Não ouvi.
8: Foi do setor. Mas queria que você reagisse...
6: Não tenho que reagir nada.
8: E se acha essas vaias justas, não se tenho, foi direcionado...
6: Não tenho uma opinião diferente da tua. Não ouvi vaias nenhumas. Até porque nós na segunda parte jogámos bem, só não fizemos golos.
9: Eu queria que você falasse um pouquinho mais do jogo contra o Flamengo, porque depois desse empate de hoje ganhou ainda mais importância, né? Porque amanhã a gente sabe que a diferença pode cair.
0: Portanto, aí, muito bem, o Felipe Oliveira. Então, o Ademar, nós temos
2: era que. Era imprensa, rapaz.
0: O Abel Ferreira, nós vamos marcar um otorrino pra você. A gente vai marcar um otorrino pra você ir dar uma olhada aí nos seus ouvidos. Parece que você não tá ouvindo, né? Era bom se a gente conseguisse pegar as vaias novamente. Era bom. O estádio inteiro vaiando. Só ele não ouviu, Ademar.
2: Rapaz, você viu que eu perguntei, né? Eu falei assim, pô, será que foi a imprensa? Eu tava em dúvida, de repente. Sim. Podia ser a imprensa vaiana, acabou lá os repórteres lá atrás do campo e tal. E aí o Felipe falando assim, não, em todos os lugares do campo. Agora ele não ouviu, não rapaz. Ouviu, que
0: ele
2: coisa.
0: Você viu? Ele falou, as vaias foram pra arbitragem?
2: Então ele ouviu alguma coisa, você viu não que ouviu, Ele falou assim, mas pra arbitragem? Pra quem? É pra nós? Não ouvi.
0: Rapaz. Ô, Torrino, Abel, nós vamos marcar um otorrino pra você, né, um médico especialista, porque você está com problemas nos ouvidos. Você não ouve muito bem. Olha, em relação ao Flamengo, né? Ele ia falar sobre isso, né? Sobre o time do Flamengo. É mais ou menos aquilo que você falou mesmo, Ademar. Vai ser aquele meio de campo, né? Pela conversa, né?
2: Sim. E pelo que ele estava falando, você viu que hoje, até o que eu falei aqui, ele falou mais ou menos. Ele falou assim: eu falei, poderia colocar o Riquelme, poderia colocar os. Ele falou assim: você viu que ele falou? Eu pensei, até tinha os garotos e tal, mas aí pela força do jogo e tal, por isso que ele trocou os laterais por laterais. Com todo respeito, cara, não tem ninguém que tem mais o controle do grupo do que ele, certo? Cara, é o jogo pra você arriscar, você tá melhor em campo, você tá pressionando. Pô, você vai colocar o GFT achando que vai, o Kelvin, que vai, não acha. Pô, o moleque quer mostrar serviço, vai correr mais, vai tentar mais, cara. Você já tava com três volantes, tava com o meio campo controlado, então você poderia colocar velocidade. Eu lamento, e ele falou que ele pensou, mas... Pelo jogo, pelos experientes que estavam em campo, pela qualidade do adversário, ele não fez isso. Eu lamento.
0: É, rapaz, que coisa, que
2: contra,
0: coisa.
2: Contra o Flamengo, ele não vai fazer, óbvio, não. Né? Então já tá escalado o Palmeiras aqui, hein?
0: É.
2: Eu vou fazer meus 26 da seleção e meus 11 do Palmeiras contra o Flamengo. E vou deixar entregar aqui pra você amanhã.
0: Boa, Ademar. Inclusive a gente vai fazer isso daí, os 26 pra segunda-feira, do Luiz Ademar, do Celso Cardoso, do Renan, da Fran, do Veloso. Veloso não tá muito feliz, não, com esse empate do Palmeiras aí. Já vem criticando há algum bom tempo o desempenho do time do Palmeiras. 11 horas e 42 minutos. Ô, Abel, vamos marcar um otorrino, rapaz. Boa, e o Felipe Oliveira foi bem demais com a pergunta, né? Tá aquelas perguntinhas de sempre. Ah, o Paulinho, como é que tá? Como é que não tá? Foi a pergunta é boa quando tira o cara do prumo, entendeu? Aí é a pergunta que incomoda. Essa é a pergunta boa. 11 horas e 43 minutos. Vamos lá, então. Coloca o vídeo das vaias aí que a gente vai ouvir em alto e bom som. Vai ver que a gente tá falando bobagem aqui. Vamos lá, vamos ouvir.
10: Apita Sávio Pereira Sampaio, é fim de jogo.
0: Com a voz do nosso Everaldo Marques.
10: Termina na Arena Barueri. Um para o Palmeiras, um para o Cruzeiro.
0: Será que ele não viu?
10: Tem vaias. O Palmeiras chega ao terceiro jogo sem vitória no Campeonato Brasileiro e pode viver uma situação de um duelo direto pela liderança com o Flamengo.
0: Tá vendo aí? Com a voz do grande parceiro Everaldo Marques, que eu tive o prazer de trabalhar com ele na Jovem Pan. Quem chamou?
11: Eu.
0: Fala, Felipe.
11: De entrevista coletiva do Abel Ferreira, até alguns amigos da comunicação vieram conversar comigo depois, falar que se não escutou, é talvez um problema de audição do técnico do Palmeiras, porque as vaias aconteceram, ele esquivou, disse que não ouviu, perguntou se era para arbitragem, se era para o time, enfim. Infelizmente não respondeu apenas uma pergunta para saber como reagiria, como reagiu, né, as vaias ao final da partida. Eu espero que em uma próxima ele consiga responder. Gustavo Gomes passando agora na zona mista, falando com os detentores de direito antes e depois passa para falar aqui com a gente.
0: Boa, boa. Isso daí foi. A pergunta foi ótima. E as outras perguntas ficaram só no negócio de Paulinho, de Flamengo, que não sei o quê. Era o ponto, é a vaia do torcedor do Palmeiras, que está insatisfeito com o desempenho do Palmeiras, sim. Não tem nada de imprensa, não, que o Abel gosta de colocar culpa em imprensa, que o trabalho dele não está andando nesse momento aí no Campeonato Brasileiro. Palmeiras está rateando já de início do campeonato. Eu falei aqui, hein? O ano passado, neste momento, Palmeiras estava subindo. Estava buscando o Cruzeiro e o Flamengo. É, e depois passa, fica à frente, depois no final tem uma queda e acaba perdendo o título. E o Flamengo e o Cruzeiro estavam mais na parte de cima. Desse ano, não. Esse ano, não. É o Palmeiras que está na ponta, perdendo pontos em jogos importantes, inclusive em dois, Ademar. Perder 4 pontos para Santos, que estava no rebaixamento quando o Palmeiras enfrentou, e para o Remo, é um sinal forte de que você tá... como eu diria, o carro quando fica rateando e tal, você tá tropeçando no momento que não pode no campeonato, que você tem um adversário muito forte, que é o Flamengo, nessa briga.
2: Você vê, quando você, no segundo tempo, você não consegue fazer o gol, mas você cria como criou, o Palmeiras teve aí umas 5, 6 boas oportunidades para marcar. Você fala, bom, meu time tentou, meu time teve o controle do jogo, criou. Contra o Remo, é verdade, foi prejudicado, para mim, né, no meu entendimento, num gol mal anulado, para mim. Mas o Palmeiras foi muito mal também, né? Criou pouco, finalizou pouco, tomou um gol, logo começou o jogo, tomou um gol do Remo. E o Remo, outra situação, eu sei que são 38 rodadas, tudo isso, mas eu acho que o Remo já não escapa mais. Eu acho que o Remo não escapa mais. Então, se você desperdiçar, Santos chega para jogar sem Neymar, que é o seu principal jogador, no Allianz Parque, né? E você consegue tropeçar no Santos, que estava na zona do rebaixamento. Mas é clássico, é isso. Mas hoje a diferença técnica de um time para outro é gritante. Então o Palmeiras vem sim num viés de baixo. E é preciso ter inteligência, é preciso conversar com jogadores e é preciso também preparar um esquema para você poder surpreender o Flamengo lá no Maracanã.
0: Com certeza. 11 horas e 47 minutos. Deixa eu ver aqui o pessoal que está participando. Eu quero ganhar o kit churrasco. É a Meiriane Marques do Parque São Lucas. Um beijo para você. Tem mais pessoas aqui participando. Agradecendo a todos que participaram também pelo YouTube. youtube.com/NovaBrasilEmCampo, como fez o Fabrício Nascimento. Quem mais aqui? O Gessimar Jali, o Thiago Martins, um abraço para você, o Rafael Davi, o Altemar Pereira, todo mundo curtindo o futebol da Nova Brasil. Como é que tá a movimentação aí na Arena Barueri, Felipe Oliveira? Daqui a pouquinho o nosso Felipe Oliveira. Daqui a pouco o nosso Felipe Oliveira para a entrevista lá na Zona Mista. O Gustavo Gomes estava passando por lá. Vamos ver, né? Se o Gustavo Gomes ouviu as vaias da torcida, né? O Abel não. O Abel tem que passar no otorrino para ele dar uma olhadinha, né? Como é que tá, etc e tal. Né? Para ver se ele tá com problema de audição. Mas o Gustavo Gomes não vai correr dessa pergunta. O Gustavo Gomes, tenho certeza que vai falar das vaias. Isso é fato. Não é do feitio do Gustavo Gomes correr desse tipo de pergunta. Mas enfim, até porque ele é um cara mais experiente, é o líder desse time do Palmeiras, né? Tem uma grande experiência, enfim. Vânia Santos, um beijo pra você. O Luca, aqui já é o Maurício Brandão, um abraço de ali também. Chegou mais mensagem aqui no WhatsApp. O Weber, boa noite. Quero ganhar o kit de churrasco, é o Will de Jundiaí, um abraço pra você, o Will está concorrendo, viu? Daqui a pouquinho o sorteio do outro kit churrasco do Quintal do Espeto. 11 horas e 49 minutos, quando o Felipe Oliveira estiver ok, pode me chamar, Felipe, pra trazer aí...
11: Ele segue falando com os detentores, tá? Ele segue falando com os detentores, estamos no aguardo aqui do Gustavo Gomes ainda, tá falando com o pessoal... Detentores de imagem ainda não passou aqui pra gente.
0: Então, ô Felipe, vamos trazendo as informações finais, porque se passar o Gustavo e der tempo ainda, né, do Gustavo Gomes passar aí, você faz o seu destaque final com a entrevista do Gustavo Gomes. As informações em relação ao Palmeiras e também ao Cruzeiro, a programação para a semana, Felipe.
11: Perfeitamente, Weber. Início de semana decisiva para as duas equipes. Cruzeiro, uma semana muito decisiva em Copa Libertadores. Terça-feira tem confronto na La Bombonera contra o Boca Juniors. Duelo praticamente de vida ou morte na competição continental. Uma vitória muito importante para dar confiança e se manter vivo no grupo da morte da Copa Libertadores. No final de semana, pelo Campeonato Brasileiro, no retorno do Brasileirão, encara a Chapecoense às 4 horas da tarde no Mineirão. Um confronto importantíssimo para se livrar de vez do Z4 da competição. Já o Palmeiras tem um caldo ainda mais grosso no meio de semana, quarta-feira 9:30 PM na Arena do Palmeiras, encara o Cerro Porteño pela Copa Libertadores, confronto importante para a sequência do Palmeiras e tentar assumir o posto de melhor campanha geral da competição. E aí sim, no final de semana, sábado, 9 horas da noite, com transmissão aqui da Nova Brasil, se acompanha Flamengo e Palmeiras no Maracanã, duelo de líder e vice-líder, esse duelo que vai pegar fogo. Semana importantíssima para o Verdão, que vira as atenções já para Libertadores e também para esse duelo contra o Flamengo.
0: Tá certo, daqui a pouquinho então o nosso Felipe Oliveira com o seu destaque final, se der tempo com o Gustavo, se não, o destaque final do Felipe em instantes pra gente aqui no Futebol da Nova Brasil. 11 horas e 51 minutos. Luiz Ademar, o seu destaque final, Luiz, em relação à partida de hoje e também já projetando esse Palmeiras que tem o Flamengo pela frente. E até, Ademar, falar sobre esse Cruzeiro que tem jogo de vida ou morte lá em La Bombonera contra o Boca Juniors.
2: Quem tem acompanhado aí o Campeonato Argentino sabe que o Boca e o River não andam, os dois principais clubes argentinos não andam naquela fase espetacular. Eles são São Paulo, mais ou menos, da Argentina.
0: Boca troca o futebol por porradaria.
2: Exatamente,
0: né?
2: Então, o Cruzeiro é hora agora de mostrar que esse elenco forte, competitivo, competente, pode se classificar diante do quer dizer, precisa vencer para se correr atrás da classificação. E aí, depois do brasileiro, me parece que está num bom caminho. Ganhou do Bahia, empatou com o Palmeiras, os dois jogos fora de casa, então você está num bom caminho. Né? No caso específico do Palmeiras, ele, para mim, tem uma semana tranquila em Libertadores, né? Mas mesmo assim ele pode preparar um time que ele vai colocar em campo. Se a gente está falando mais ou menos do time que vai jogar com o Flamengo, ele pode testar esse time e algumas variações para domingo. Porque, com todo o respeito, meio de semana para ele é tranquilo, né? É bem tranquilo. Então dá para você testar o que você pretende fazer. Porque o empate pro Palmeiras não é ruim. Se você pegar no Maracanã.
0: No Maracanã não é ruim.
2: No ruim, né? Então, até por isso, porque se você perde, você vai perder a moral e vai entrar depois, com o Flamengo ainda com jogo a menos, né? Você vai entrar numa situação complicada que pode beirar uma crise.
0: É verdade. Isso daqui.
2: E aí talvez ele ouça as vaias. Talvez ele ouça.
0: Não, e é um fato, hein? Se o Flamengo ganha amanhã e ganha do Palmeiras, ele passa o Palmeiras
2: com jogo a menos.
0: Com um jogo a menos contra o Mirassol no Maracanã.
2: Exatamente. O que significa que o Palmeiras depois vai ter que correr muito. Porque, com todo respeito, esse elenco do Palmeiras é carente e precisa de bons reforços. Mas aí ele tem condições de correr atrás com a grana que tem, com os investimentos, enfim, e fortalecer o time que, pelo que nós vimos aqui, Sousa é muito diferente do Vitor Roque. É. E aí você troca os laterais que são muito inferiores aos laterais titulares. O Piquerez vai demorar ainda para voltar. Enfim, o próprio, né, o próprio Tigrinho, o Vitor Roque, Palmeiras precisa de reforço.
0: Precisa. Ademar, um grande abraço e até a próxima.
2: Um abraço, fiquem com Deus e até amanhã. Temos rodada aqui, né? Temos jornada aqui e tudo. Então, um abraço e para vocês que estão nos acompanhando, nos acompanhem amanhã mais uma vez nas nossas jornadas esportivas.
0: Boa, Ademar. Amanhã, a partir das 15h, tem Botafogo e Corinthians no Engenhão e você vai curtir aqui no Futebol da Nova Brasil com a narração do Cleiton Gamarra, os comentários do Veloso e as reportagens de Edson Rufino. 11 horas e 54 minutos. Felipe, pelo jeito não vai dar tempo do Gustavo Gomes, o seu destaque final, um grande abraço e até segunda estaremos juntos com as informações do Tricolor. Já tem data de apresentação do Dorival, Felipe?
11: Ainda não, sem data de apresentação para Dorival Júnior, mas ele chega nessa segunda-feira. Deve pousar na capital paulista, com cobertura completa do Nova Brasil. Se acompanha nas nossas redes sociais e, obviamente, no nosso programa diário, mas ainda sem data para apresentação oficial. Primeira coletiva, se não tiver apresentação no momento em que Cuca Labareda chega e vê a minha situação. Tô pouco molhado por causa da transição, mas Dorival Júnior deve ser apresentado entre segunda e terça-feira. O São Paulo tem uma tendência, assim como os outros clubes, de sempre apresentar antes da primeira coletiva como treinador, que seria na terça-feira. Ele chegando na segunda, o São Paulo deve tentar agilizar a coletiva de imprensa, assim como foi o de Roger Machado, que chegou e deu coletiva no mesmo dia, já para agilizar todo esse processo. Weber.
0: É, a segunda vai ficar meio escanteada essa apresentação do Dorival, porque segunda é um dia que o Brasil para.
11: Tem, né? A convocação.
0: É, o Brasil vai parar. Brasil, os canais de televisão, eu tô vendo aí uma cobertura absurda e muito por conta do Neymar, viu? Tudo isso tá acontecendo por conta do mistério se Neymar vai ou não à Copa do Mundo, né? Mudaram a programação de TV e tudo mais, de canais, de mídia e tudo mais. Inclusive o nosso programa também mudou o horário apenas na segunda-feira. Teremos um programa a partir das 5 da tarde, direto lá do Museu da Manhã. Estarei lá no Museu da Manhã para apresentar o Nova Brasil em Campo, direto do Rio de Janeiro. 11 horas e 56 minutos. Um grande abraço ao Felipe Oliveira, parabéns pelo trabalho. Também parabéns ao nosso Cuca Labareda com esse sonsaço do futebol da Nova Brasil, Luiz Ademar, o Felipe Camargo, que trouxeram os detalhes, a emoção de Palmeiras 1, Cruzeiro 1. A gente vai fechar a nossa jornada com os gols da partida na voz do Felipe Camargo, mas antes vamos pro sorteio, o sorteio do kit churrasco, segundo, né, o kit churrasco do Quintal do Espeto. Vamos lá, quem ganhou? Foi do Itaim Paulista, Marcos Antônio de Abreu, você ganhou o kit churrasco, final do telefone 9919. A produção entrará em contato com você durante a semana, o nosso canal de promoções, o nosso setor de promoções vai entrar em contato com você nesta semana para te contar, né, explicar como você vai retirar o seu prêmio aqui na Nova Brasil, tá certo? 11 horas e 57 minutos, você curtiu rodada dupla no futebol da Nova Brasil neste sabadão? Desde as 18 horas, você curtiu Fluminense 2, São Paulo 1 com Hugo Botelho, Fran e Lucas Basílio. Também curtiu aqui no futebol da Nova Brasil, Palmeiras 1, Cruzeiro também 1 com o Felipe Camargo, Luiz Ademar e Felipe Oliveira. Comigo é Berlim,

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0: Robson Jorge, Lincoln Olivetti, fechando essa primeira hora do Festa Nova deste sabadão, hein? Ó, a gente vai para um rápido intervalo, já já tem mais Festa Nova para você aqui na Mais Que Moderna Brasileira.
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Uma grande realização parece necessariamente insuficiente, mas seu efeito será infinito. Uma grande retidão deve parecer tortuosa. Um grande talento deve parecer uma tolice. A grande eloquência parece muda. O movimento elimina o frio. A quietude supera o calor. Pureza e quietude são...

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0: Nova Brasil FM, hora oficial de Brasília, 4:32.
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2: E agora, Gilberto Gil.

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2: O melhor da música brasileira, a gente ouve agora Caetano Veloso.

0: Você acabou de ouvir Deixa Levar com Amanda Magalhães. Você está ouvindo O Novo Sempre Vem. Não esqueça, se estiver em São Paulo no dia 9 de junho, no Blue Note, a gente tem O Novo Sempre Vem ao vivo. A banda, a house band do programa, com Ina Arruda, Jorginho Neto, Atuio, Felipe Toca e o Braga. Então, a partir de agora, você pode comprar os ingressos e ver O Novo Sempre Vem ao vivo. Abrindo a próxima sequência, Jatsa com Sol na Pele. Vamos ouvir também Felipe Barros e Tire em Sobre Cuidar. Ainda nessa sequência, Melly com Nenhum Dia, a versão contemporânea para o clássico do mestre Djavan. O Novo Sempre Vem todo domingo, 8 horas da manhã, esse horário muito especial, cabeça acabou de despertar, tudo fresquinho, ouvido fresco, muito bom para ouvir o melhor da nova música brasileira. Mais que moderna, brasileira.
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0: Você acabou de ouvir Martins em Tá Tudo Bem. Todo domingo, 8 horas da manhã, a gente tem esse encontro com uma hora do melhor da nova música brasileira. Novidades, lançamentos. Você pode também ouvir O Novo Sempre Vem, de segunda a sexta, durante a programação da Nova Brasil. Abrindo a próxima sequência, Doral, Entrelaço. Vamos ouvir também Beca Perretti e Gabriel Gonte em Contigo. E diretamente de Santos, Aidan, Não Para Não.
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0: Acabamos de ouvir a colaboração Clara Valverde e Joyce Alane, Só Dessa Vez. Esse é um novo Sempre Vem aqui na Nova Brasil, todo domingo, 8 horas da manhã, uma hora com o melhor da nova música brasileira. E se você quiser assistir ao vivo, no dia 9 de junho, terça-feira, 9:30 da noite, o novo Sempre Vem ao vivo. A nossa banda com Atuio, Braga, Felipe Toca, o Jorginho Neto e a Ina Arruda. Então não esqueça, se você estiver em São Paulo, dia 9 de junho, o novo Sempre Vem ao vivo. Abrindo a última sequência de hoje, vamos ouvir John e Luísa Dutra na canção Último Samba. Você está ouvindo a Nova Brasil, aqui o novo sempre vem.
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0: Como eu disse, no dia 9 de junho, 9:30 da noite, no Blue Note, São Paulo, vamos receber a Ina Arruda, a Tuyo, o Braga, Felipe Toca e o grande músico Jorginho Neto, numa apresentação ao vivo do Novo Sempre Vem. A gente está te esperando lá. Eu sou João Marcelo Boscoli, muito obrigado e até a próxima edição. Até lá!
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1: Bom dia para você na sintonia da Nova Brasil, mais que moderna, brasileira, que a partir de agora leva para os quatro cantos do Brasil os nossos sons do Nordeste, com o melhor da música nordestina. Tem shot, tem chachado, tem baião, tem pé de serra, tem MPB, só coisa boa para trazer assim essa energia gostosa aí nesse domingão maravilhoso. E comigo sempre ela, uma das maiores vozes representantes da música nordestina, nossa querida Mariana Aidar. Bom dia para você, Mariana.
2: Bom dia, Fábio. Bom dia, gente. Como é que vocês estão hoje nesse domingão lindo? Vamos começar esses sons do Nordeste com tudo.
1: Vamos embora. Só tem coisa boa nessa uma hora para você conferir por aqui. Então já vai aumentando aí o seu volume, que a gente começa muito bem com Pagode Russo, um dos grandes clássicos do nosso querido rei do baião, Luiz Gonzaga. A canção é super divertida e conta a história de um estrangeiro que chega ao Nordeste e acaba se encantando, né? Mas fica atrapalhado na hora de dançar forró, e o Luiz Gonzaga vai ensinar pra ele como é que faz. Aumenta o volume e vamos dançar com a gente.
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0: Então essa foi Proibido Cochilar, que é praticamente um aviso, né? No arrasta-pé não dá pra vacilar não, que se der uma cochilada, porque o forró é quente, do começo ao fim, né? Tá na pista, tem que dançar, né, Fábio? Você tá lá no meio da pista, ficam entrando no meio, não dá, gente. Tá na pista, sai do lado, deixa quem quer dançar.
1: Boa, e tem que dançar mesmo, né? Forró não deixa ninguém parado. E a gente segue em frente aqui nos Sons do Nordeste pra você continuar dançando com a gente, com o Cezinha, com a música Quando Bate o Coração. Forró romântico daqueles que misturam sentimento com o balanço do arrasta-pé. A canção traz uma pegada mais apaixonada, falando de amor. É um tipo de som, né? Que mostra bem como o forró também sabe ser sentimental. Vamos dançar então, gente?
0: Bora!
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0: E agora a gente ouviu Espumas ao Vento, um dos maiores sucessos do Fagner, que é tão marcante por essa força dessa letra do Acioli Neto, tão linda. Eu regravei essa música, assim, audaciosamente, porque depois dessa gravação, né, Fábio? Do Fagner, nossa, você nem sabe o que fazer aqui, mas eu sou muito apaixonada por essa música, acabei regravando também. E é isso, música boa é pra gente sempre tá na boca de todo mundo. Então, ouvimos agora esse grande clássico do Fagner, na voz do Fagner, do Acioli Neto, que é Espumas ao Vento.
1: Poxa, muito legal, Mari. Essa música ficou muito boa na voz do Fagner, na voz da Mari e também do Flávio José e outras pessoas que regravaram cada versão melhor que a outra, né? Só som gostoso para você conferir aqui nos Sons do Nordeste, como a gente fala, nas versões originais e também de outros grandes intérpretes da música nordestina. E quem chega agora por aqui é o Petrúcio Amorim com Meu Cenário, uma das composições mais bonitas do Petrúcio, um verdadeiro hino do forró romântico nordestino. A música fala com muito carinho da vida simples do sertão, das raízes e do amor ligado ao lugar onde se vive, né? É daquelas letras que pintam uma paisagem na cabeça da gente, cheia de sentimento e identidade. Aumenta o volume para curtir aqui nos Sons do Nordeste.
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0: Ouvimos Zé Madrugada, que é uma joia do forró tradicional, na voz do trio nordestino, carregada de romantismo, aquele clima típico de festa, né?
1: E... que maravilha, eu adoro essa música, já é madrugada. Só lembra quando eu era pequenininho, tava ali curtindo a festa junina com a minha família e todo mundo levantava aquele poeirão, Mari, e todo mundo dançando junto, era bom demais. E até hoje é bom, né? O pessoal continua ainda enaltecendo essa tradição maravilhosa aqui do Nordeste, que é a festa junina.
0: E tá chegando, continua... né? Que tá chegando, né?
1: Chegando, nossa, tá pertinho.
0: Tá pertinho.
1: Eu já tô sentindo aquele cheirinho de comida de milho, aquele cheiro de fumaça de fogueira, dos fogos.
0: Que delícia, que delícia. Mas é isso, os sons do Nordeste também não é só no São João não, hein, gente? Aqui é forró o ano inteiro, tá? Vamos falar isso, né, Fábio?
1: A festa junina aqui não para, né, Mari? E a gente segue em frente aqui com Sanfoninha Choradeira, com Elba Ramalho, que é puro sentimento nordestino traduzido em música, com aquela mistura linda de alegria e de saudade, com a sanfona chorando, como o próprio nome diz. É o tipo de forró que mexe com quem escuta e com quem dança também.
0: Ai, eu amo essa música. Fábio, sabe que eu tenho uma cachorra que chama Sanfona?
1: Ah, é?
0: É, ela é muito linda. E ela chama Sanfona por causa dessa música. Essa música é dela. Então eu quero dedicar pra minha cachorrinha linda, Samps.
1: Então bora. Vamos lá, cachorrinha da Mari. Aumenta aí que é os sons do Nordeste chegando com mais um sonzão.

0: Olha a sanfoninha choradeira.
1: Essa sanfona eu acho que é de mãe d'água. Caso de Ancó. Tem que ser.
0: Olha a sanfona de chuva.
1: Ei, porema.
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0: E essa foi pra fechar com chave de ouro nossos Sons do Nordeste desse domingo maravilhoso. Já agradeço aqui de coração você que passou essa uma hora junto com a gente no seu domingo, tomando aquele café maravilhoso e já mexendo assim pra lá e pra cá, né? Então, ó, beijo, abraço no coração de todo mundo, uma semana maravilhosa. E beijo também pra minha querida Mari, minha parceira aqui dos Sons do Nordeste.
1: Parceiro maravilhoso, Fábio, sempre falo, aprendo muito contigo, viu? E é sempre muito bom estar aqui essa hora com você, com vocês todos, curtindo. Obrigada por esse tempinho aqui que a gente passa junto, reverenciando o nosso forró maravilhoso. E uma semana linda para vocês, um domingo maravilhoso. E até o próximo Sons do Nordeste, próximo domingo, às 9 horas da manhã. Até lá, gente.
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você até o meio-dia e começa agora mais uma edição do Toca na Nova Brasil. É o programa musical que atende o seu pedido e você pode enviar seu pedido musical no 11 943 805 100, e é só enviar também lá pelo arroba da Nova Brasil FM no Insta, no X e também no Facebook. E claro, não deixe de baixar o aplicativo da Nova Brasil no seu smartphone, no seu celular, para você participar das promoções, para você enviar seu pedido musical também através do aplicativo, que está super interativo, muito bom para você curtir a Nova Brasil. Aproveite agora, 11 943 805 100, e a gente já começa com o pedido musical, com a participação da Rosângela Oliveira, do Tatuapé, aqui em São Paulo. Vai curtir. Kid Abelha e Léo Jaime, a fórmula mágica do amor.

Nova Brasil mais que moderna brasileira. E esse foi Chico Chico, Menino Bonito. Foi o pedido da Mirella Souza, de Natal, no Rio Grande do Norte. Muito obrigado pela sua participação. E tem mais ainda, tem mais participações no 11943805100. Quem enviou seu pedido foi o Vitor Paladino, de João Pessoa. Vai curtir nosso querido mestre Jorge Benjor, Taj Mahal.

0: Nova Brasil, e este é Charlie Brown Jr., Júnior Lugar ao Sol. E foi o pedido, a participação do Lucas Mendes, de Minas Gerais, aqui no Toca na Nova Brasil. Agora, 10h30, vou para um breve intervalo, é super, super rápido. Você já envia seu pedido musical no 11 943 805 100.
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0: 11 943 805 100, no @ da Nova Brasil FM, também através das redes sociais e, claro, no aplicativo da Nova. Você também envia a sua sugestão de som que você quer curtir aqui no Toca na Nova Brasil. E já tem participação da Ana Cláudia, daqui de São Paulo. Vai curtir Jorge Versilo, Homem-Aranha.

Nova Brasil, mais que moderna brasileira, agora 10h50, esse é Sai Guarabira, Sobradinho, foi o pedido musical de Zé Roberto, do bairro de Pirituba, aqui em São Paulo, 11943-8050, envie seu pedido musical também pelo arroba Nova Brasil FM, pelas redes sociais e através do aplicativo que está super interativo, vale a pena você baixar e curtir a Nova Brasil aí na palma da sua mão. E já tem mais uma participação, é do Tadeu Pereira, de Itu, interior de São Paulo, vai curtir Cazuza, O Nosso Amor a Gente Inventa.

0: 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Este é Skank, De Repente, foi a participação do Henrique Rodrigues, lá de Sorocaba. Curtiu o Skank, esse som maravilhoso, esse som contagiante aqui no Toca na Nova Brasil. E o Toca na Nova Brasil volta no próximo sábado a partir das 10 da manhã. Até lá você segue pedindo a sua música pelo aplicativo da Nova ou pelo WhatsApp no 11 943 805 100. Também segue a gente lá nas redes sociais no arroba Nova Brasil FM. Esse foi o Toca na Nova Brasil, aqui na Mais Que Moderna Brasileira. 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
1: Mais que moderna brasileira, agora 11:02, uma excelente manhã de domingo para você, por aqui Dom Ávila, até o meio-dia junto com você, aqui no Sob Medida, uma hora de música sem intervalos. E hoje no Sob Medida você já vai começar ouvindo Blitz, a dois passos do paraíso, essa pedrada que sempre está aqui na programação da Nova.
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Nova Brasil, mais que moderna brasileira. Esta é Ana Carolina Garganta, agora 11h32. E daqui a pouquinho, ao meio-dia, tem o Samba Nova, o samba com a cara da Nova Brasil. Vamos curtir os grandes clássicos, os grandes sucessos do samba e também descobrir as curiosidades sobre as músicas e os artistas. Claro que tem entrevistas exclusivas sob o comando da Patrícia Liberato. Então anota aí, daqui a pouco, ao meio-dia, tem o Samba Nova, o samba com a cara da Nova Brasil. A partir do meio-dia, tá imperdível. E a gente vai seguindo por aqui com o Sob Medida. Tem Lulu Santos, Minha Vida.

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Esta é Rita Lee, Saúde, agora 11:48 e você está curtindo Sob Medida, uma hora de música sem intervalos.

0: Perna brasileira e encerrando sob medida com Kiko Zambian, que enrola as pedras. Curtimos também Zé Cavaleiro, Lenha. Próxima edição sob medida a qualquer momento na programação.
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0: A Polícia Federal prendeu em Dubai o hacker Vitor Lima Seidmeier, investigado na Operação Compliance Zero, que apura um suposto esquema bilionário envolvendo o Banco Master e o empresário Daniel Vorcaro. Segundo a Polícia Federal, ele fazia parte de um grupo especializado em ataques cibernéticos, invasões de sistemas e principalmente de monitoramento ilegal e desafetos ligado aos desafetos ao banqueiro. O suspeito era considerado foragido da justiça e foi deportado para o Brasil após ação conjunta da Interpol e da Polícia dos Emirados Árabes Unidos. Em um ato ontem na Avenida Paulista, em São Paulo, relembrou os 20 anos dos chamados crimes de maio, série de ataques do PCC seguidos por uma reação policial que deixou mais de 500 mortos no estado de São Paulo em 2006. A manifestação foi organizada pelo movimento Mães de Maio e pelo Cordão da Mentira, grupo que denuncia violações de direitos humanos e cobra responsabilização pelas mortes, muitas delas com suspeita de execução policial. Agora 11h57, eu me despeço por aqui, muito obrigado pela sua companhia. E a gente volta a conversar aqui na programação a qualquer momento durante o dia ou durante a semana. E vem chegando por aí Patrícia Liberato com Samba Nova, está imperdível.
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3: Samba Nova, o samba com a cara da Nova Brasil FM. Estamos chegando neste domingo, dia 17 de maio. Já estamos na segunda quinzena de maio, meu povo. Tá tudo bem aí? Eu sou a Patrícia Liberato. É um prazer saber que você tá conosco aqui na Nova Brasil. E muito obrigada por deixar eu te fazer companhia neste domingão, né, Delma? É, um beijo pra todo mundo. E bora começar aqui esse programa incrível que a galera fica esperando a semana inteira. Eu mesma fico esperando pra encontrar com vocês. 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Aumenta o volume que o Samba Nova deste domingo começa com Na Tonga da Mironga do Cabulete. Bora, Martinália.
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0: Reinaldo, meu amigo querido, pra ser minha musa aqui no nosso Samba Nova. Não sei se você sabe, aqui em São Paulo a gente tem várias escolas de samba e temos uma maravilhosa que é a Dragões da Real. Alô, Tomate, Rogério, toda a família, todo mundo aí da Caverna do Dragão, meu abraço pra vocês. O Reinaldo vai ser enredo do Carnaval 2027. Essa escola aí, a Dragões da Real, tem 3 vice-campeonatos, 2017, 2019, 2024. Tá batendo na trave faz tempo, eu tô torcendo por ela. E, só pra você saber, tem música nova da Alice Brandão com o Reinaldo, uma obra póstuma. Foi produzida pelo Pezinho, que eu trouxe aqui também pra bater um papo com a gente. Logo, logo você vai ouvir uma entrevista com ele. É, foi usada uma voz guia. É, quando o artista vai, antes de gravar, ele faz a voz guia, tal, pra poder gravar os outros instrumentos e tal. E aí ficou a voz guia do Reinaldo, que foi colocada nessa música Me Abraça. É uma música do Cauique Façanha, do Peu Cavalcante, Rodrigo Leite e Claudemir Rastafari. Logo, logo você vai ouvir aqui no nosso Samba Nova, tá bom? Bom, por falar em entrevista, hoje a gente vai ouvir ela que já é da casa, Luciana Mello, veio contar sobre a sua trajetória, que você já sabe algumas coisas, mas principalmente da Casa da Lu, que é a sua label, o seu projeto, vai falar das mulheres do samba e a gente vai ouvir agora aqui no Samba Nova.
1: Eu falei, cara, eu quero fazer o meu projeto de samba, minha roda de samba, e chamar nesse primeiro quarto, eu quero chamar as mulheres do samba, porque a gente sabe quão machista é esse mundo, né? Esse meio do samba, né? Exato. E quantas pessoas consomem pouco das mulheres, né? E sabem pouco das mulheres. E aí eu tive a honra, né? A alegria. Eu falei, olha, vou chamar algumas das minhas grandes referências na música, né? Como cantora, outras que já se foram, mas chamei a Alessi, Brandão, Alcione, a Simone, que é uma grande referência pra mim da vida inteira, aí da minha geração a Martinália, a Fabiana Cosa, que é uma grande cantora, que eu sou muito fã dela, e dessa nova geração a Marvila, né, chamei essas 6 grandes cantoras, eu até brinco, são 7 comigo.
0: É isso aí.
1: Aí eu falei, são 6 grandes cantoras do samba, né, pra gente trazer nesse primeiro quarto da casa.
0: Exato.
1: Né, então, e puxa, foi um maior sucesso, foi muito legal, eu tenho lá no meu canal do YouTube uma conversa com todas elas, então assim, principalmente a Alessi, a Alcione, a Simone, falam muito sobre essa questão da família, né? Pô, a Alcione, meu pai praticamente lançou a Alcione,
0: exato,
1: né?
0: Exato.
1: Porque ele apresentou ela pra primeira gravadora, né? A Alessi vivia lá em casa, então muitas músicas que eles gravaram juntos, que meu pai gravou dela, né? E a Simone também, né? Uma amizade assim, ela falou, pô, eu lembro muito da sua mãe, sempre gostei muito da sua mãe. Então assim, tem essa questão familiar também, né? Com essas grandes mulheres que eu cresci ouvindo ali, né? E a Martinelli a gente até brinca, é a prima.
0: Ah, que bonitinho.
1: Porque meu pai foi o primeiro a gravar com Casa de Bamba, né?
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0: Clássico na voz do Neguinho da Beija-Flor, Ângela, uma das músicas, aliás, acho que é a música mais famosa do Neguinho da Beija-Flor. E ó, quero aproveitar e agradecer você que tá mandando mensagem no WhatsApp Nova Brasil neste domingo, 11 943 800 e 500. Galera de Campinas, o meu beijo pra todo mundo que tá em 103.7. Galera de Recife, 94.3. Alô, Salvador, terra que eu amo, 104.7. Maceió, 106.5. Campinas, 103.7. Enfim, falo de novo e repito que eu amo todo mundo que tá aqui sempre curtindo o nosso Samba Nova. Meu muito obrigada. Não esquece, hein? Vai rolar aí o sorteio do kit do Quintal do Espeto. E quem tá pedindo esse kit, inclusive, e pediu música aqui pra gente, é o Elton Coelho de Aracaju. Vamos ouvir ele?
1: Bom dia, Brasil. Bom dia, Sergipe. Aqui quem fala é Elton Coelho, diretamente de Aracaju. Eu quero um kit de churrasco do Quintal do Espeto. Quero ouvir Bete Carvalho. Qualquer uma. Um abraço a todos.
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0: Conversa de Botequim, a cara do domingo. João Nogueira aqui no nosso Samba Nova. Se tem Samba Nova, tem que ter João Nogueira. Muito obrigada a você que tá aí em Brasília também curtindo a gente em 97.5. Valeu mesmo, carinho. A galera de Ribeirão Preto que eu amo, 97.1. E o povo todo de Vitória no Espírito Santo, 90.1 também. Muito obrigada. Essa é a Nova Brasil. Esse é o nosso Samba Nova. Agora, temos pedido aqui de São Paulo. Galera que tá curtindo a Nova Brasil. Brasil, aqui em 89.7, Ricardo de Caieiras. Vamos ouvir?
1: Boa tarde, Samba Nova. Ricardo de Caieiras, tudo bem? Ótimo final de semana aí. Gostaria de ouvir Antigas Paixões do Fundo de Quintal. Forte abraço aí.
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0: Samba Nova, o samba com a cara da Nova Brasil FM. Domingão é assim, né? Esse clima gostoso, muita música boa e tal. Então vamos fazer o seguinte, vamos pro intervalinho. Pera aí que eu já volto com mais alôzinhos e com muito mais samba, muito mais música pra você aqui na Nova Brasil. Nova Brasil.
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27: Domingo delicioso, dia 17 de maio, um beijo carinhoso e especial para quem faz aniversário. Obrigada pela sintonia aqui no Samba Nova. Eu sou a Patrícia Liberato, vamos juntos até as 3 da tarde. Aproveitar e agradecer a galera que tá mandando alôzinho aqui no 11 943 800 e 5100. Leonardo e a esposa Leilane, pessoal que tá em Brasília curtindo a gente, que delícia, obrigada, viu? Diego Esteve da Diggs Garage, curtindo a gente aqui, obrigada galera da Diggs, muito obrigada, um beijão aí para vocês. Um beijo pro Roberto Lima de Salvador, que tá lá acompanhando a gente no Samba Nova pelo 104,7. Obrigada, querido. Ivanildo Marcelina Paulista, o Pernambuco, da terra do craque Rivaldo, pedindo alô pra torcida do Santa Cruz. Eita, que a Copa do Mundo tá chegando. Que delícia. Obrigada, viu? Pra todo mundo, vamos ouvir Simone. Tô voltando.
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0: Esse é o Samba Nova, o samba com a cara da Nova Brasil FM. Ouvimos Mordomia, música do Almir Guineto, com o Dudu Nobre querido aqui no nosso Samba Nova. E nós recebemos aqui esses dias Luciana Mello, que é uma maravilhosa artista que a gente ama nessa rádio, ela sempre vem aqui. E ela tá contando sobre o seu legado no samba, sobre o legado que ela tem no samba e sobre o Casa da Lu volume 2, que privilegia as compositoras mulheres todas. Eu sempre falo das mulheres do samba, a Lu reforça isso, vai. Várias artistas também. A gente fica muito feliz. Quer ouvir o que ela contou? Agora, ó.
1: Você sabe que o meu primeiro disco é Luciana Rodrigues. Eu tinha 15 anos quando eu gravei esse disco.
0: Nossa.
1: Tive a participação, a honra de ter em duas músicas Emílio Santiago.
0: Meu, só isso?
1: Só o Emílio, né? Quase infartei no dia que ele foi gravar, mas enfim. Mesmo estando acostumada com ele, eu falei, cara, agora sou eu, é o meu trabalho, né? Que veio muito, eu tinha muito essa influência da Clara Nunes, né? Então veio muito pro samba de roda, o Irã Fimaciel era o produtor. E a gente foi muito pro samba de roda, mas também juntou um pouco do pop. Eu lembro que era o Jair voltando da faculdade. O Assim Que Se Faz teve esse problema também, porque eu lembro que... Na época era uma grande revista que dava os críticos, né? Aí dava as estrelinhas. O Assim Que Se Faz recebeu uma estrela. E aí falou que era um disco muito misturado. Eu falei, ué, mas tem que ser um disco padrão, né? Porque tinha samba, tinha o pop, tinha uma... O Simples Desejo, na época, eu lembro que as pessoas falam, puta, não vai ser uma canção muito cabeça. Eu falei, a gente não entendia direito as
0: o conceito
1: coisas, né?
0: Deles, né?
1: E aí eu falei, cara, graças a Deus quem veio foi o público, né? O público quis ouvir, o público quis consumir. E é isso, eu faço música pra mim e pra eles. Pra o público que quer consumir. E hoje tem uma galera grande, né? Que cresceu comigo. E quem me acompanha desde sempre, tipo, os shows tinha muito samba. É que dentro do disco a gente tem ali, né? 12, 13, 14 músicas que a gente tem que escolher. Tal, né? E vai. É. Mas dentro do show sempre teve o samba. E eu nasci no samba, né?
0: Sim.
1: No samba me criei, no danado do samba. Nunca me separei, nunca vou me separar, nunca, né? E assim, eu lembro que meu pai falava, minha filha, vamos gravar um CD de sambão, minha filha,
0: você bonitinho.
1: Precisa gravar o sambão. E ele sempre falou isso pra mim. Ele e o João Batista, que foi o sócio do meu irmão nessa de samba, que foi quem mixou Assim Que Se Faz. E aí, o Na Luz do Samba foi o primeiro todo de samba. E foram 9 canções.
0: Ah, que legal.
1: Na época a gente fazia ainda release, né?
0: Uhum.
1: Quem escreveu o release foi o Arlindo Cruz. Foi o primeiro a ouvir o disco. Ele ficou felizão, assim, né? O release dele, ele fala, poxa, que maravilha.
0: E ele era tão acessível, né?
1: Muito. Ele
0: carinhoso.
1: É, ele fez questão de participar do lançamento do disco.
0: Olha.
1: Ele falou, não, a gente dá um jeito, vamos aqui e tal. E ele participou do lançamento em São Paulo. Então foi, tipo, foi incrível, né? De receber todo esse carinho.
0: Um batismo.
1: Isso,
0: né?
1: Pra mim, é um negócio natural. E aí eu falei, eu acho que agora eu tô nessa... Porque os discos da gente são fases, né?
0: Exato.
1: E eu acho que essa fase do samba não é nem fase, não. É a minha vida no samba, né? Acho que eu vim construindo tudo pra chegar com uma base maior dentro do samba, que é essa área que eu tenho muito respeito. Né? E tem muita gente muito incrível fazendo isso há muitos anos. Então, chegamos devagarinho, mas chegamos com esse peso, com essa propriedade, né?
0: Chega devagar, chega devagarinho. Chega bem de mansinho.
1: É isso.
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0: Obrigado. Muito obrigado.
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0: Tempo de Dondon é aquela gíria pra falar que o negócio é velho, né? Zeca Pagodinho também tá aqui no nosso Samba Nova, o samba com a cara da Nova Brasil FM.
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0: Brasil Mulato é um clássico e aqui a gente ouviu na voz do Tobias da Vai Vai. Vai Vai, que é uma das mais tradicionais, se não a mais tradicional escola de samba aqui de São Paulo. Só lembrando que a Vai Vai, vou mandar um beijo pro Tobias, que é meu amigo, Elisete Rosa, a esposa dele também, toda a família lá da Saracura, meu amigo Fernando Penteado, um beijo pra você também. E só pra você saber, a Vai Vai lançou seu enredo esses dias, essa semana, com o tema Três Obás de Xangô. E aí, a continuação do enredo é A Mãe Bahia em Cantos, Cores e Memórias, porque eles vão homenagear Dorival Caymmi, Caribé e Jorge Amado. Mandar um beijo pro Alexandre Lousada também, que é o carnavalesco que estava dissertando sobre esse enredo. Vai ser bem bonito também, hein? Mais uma escola de samba de São Paulo que vai falar sobre Xangô. Enfim, logo logo você vai saber mais coisas sobre o carnaval aqui no nosso Samba Nova. E olha, agora temos pedido do Luiz Carlos de Guarulhos. Quer ver o que ele pediu?
1: Boa tarde, Patrícia. Patrícia, sou seu fã, vamos que vamos. Nova Brasil FM, toca pra gente aí com o Diogo Nogueira, A Vitória Demora Mas Vem. Ofereço a minha esposa Eunice e a todos que estão na sintonia da melhor. Nova Brasil FM, Luiz Carlos Soares, Jardim Bela Vista, Guarulhos.
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0: Gracia do Salgueiro.
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0: Domingão, e você aqui com a gente no nosso Samba Nova. Já pediu a sua música, já participou? A gente sempre produz o programa de uma semana pra outra, pra ficar um programa bonitinho, ter tudo certinho aqui pra você. 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Boa sorte, peraí que a gente já volta.
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0: Samba Nova, o samba com a cara da Nova Brasil FM neste domingão, dia 17 de maio. Eu sou a Patrícia Liberato. Tá chegando agora, seja bem-vindo. Obrigada pela sintonia neste domingo. Você que tá com a caixa de som bem alto aí, na praia, no sítio, no carro, na casa, enfim, curtindo a gente. Valeu mesmo. E ó, se você tiver em algum lugar desses assim, filma ou fotografa e posta. Coloca lá, @NovaBrasilFM, @PatiLiberato, pra gente poder repostar aqui, tá bom? Bora lá, abrindo essa hora, tem a maravilhosa minha madrinha, Alessi Brandão, Perdoa.
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0: Esse faz parte da casa. É o Dedé Paraíso do Demônios da Garoa com deslizes aqui. Aproveitar e atender mais um ouvinte que mandou áudio aqui no 11 943 800 5100. Na verdade, ele já mandou mensagem pra gente aqui, mas ele veio no estúdio, veio visitar a gente e também fez um pedido. Quer ver? Lembra do cantor Leone? É, maravilhoso. Ele pediu uma música que a gente vai ouvir agora.
1: Oi, Pati. Alô, ouvintes da Nova Brasil. Aqui é o Leone e eu quero ouvir no Samba Nova a canção Despertar, de Belinho da Silva e Xande de Pilares.
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0: Originais do Samba com Esperanças Perdidas. Deixa eu mandar um beijo muito carinhoso para um querido, que logo, logo eu vou chamar ele para vir aqui. No tempo certo ele vai estar aqui. Joãozinho Carnavalesco, meu amigo querido, que fez parte do Originais do Samba. Querido, um beijo pra você, pra toda a família. Eu sei que o Joãozinho mora no litoral, mas em breve ele vem aqui em São Paulo pra participar com a gente, viu? E ó, obrigada também você que tá aí em Brasília 97.5 curtindo a gente, em Aracaju 93.5, em Vitória no Espírito Santo 90.1, em Campinas 103.7. É, esse é o nosso Samba Nova, o samba com a cara da Nova Brasil FM. E se tem Samba Nova, tem que ter Martinho da Vila.
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0: Roberta Sá com a vizinha do lado aqui no Samba Nova. E olha, finalizando a entrevista agora com a Luciana Mello. E se você quiser conferir tudo, vai lá no nosso YouTube. Dá essa moral pra tia, pra gente aqui, por favor, tá bom? Procura o YouTube da Nova Brasil. Tem uma abinha lá do Samba Nova. E você vê, confere as entrevistas na íntegra lá também. Aqui a Lu agradece, né, a presença de todo mundo na casa da Lu. E ela tem um convite especial porque... hoje tem Casa da Lu aqui em São Paulo. E depois do convite, você vai ouvir a Luciana Mello e a Alice Brandão com Só Quero Te Namorar, que é uma música do projeto da Casa da Lu. Então você que tá em São Paulo, vai na Casa da Lu e ela vai fazer o convite agora. Ouve só.
1: A gente tá reunindo, aí vai começar já já, nas minhas redes sociais aí, vou começar já já a pedir pras mulheres. Ainda não, tá, gente? Peraí, que a gente... a gente tem um audiovisual que a gente vai fazer daqui a pouco. Eu falei, e o próximo passo é colocar... Porque eu acho o seguinte, né? A gente sempre gravou, tem músicas lindas de homens muito sensíveis que entendem esse universo da mulher. Mas é muito diferente quando a mulher fala do próprio universo dela, né?
0: Perfeito.
1: Eu componho algumas coisas, mas não componho muito, né? Por isso que eu falo, cara, eu acho legal ter outras compositoras, né, de fazer agora os caras cantarem no nosso universo. Que a gente sempre cantou, né? Eles escreveram pra gente cantar. Então é a visão deles do universo, do nosso universo. E tem grandes cantores, grandes compositores que fizeram isso com maestria, sim, né? E fazem isso com maestria. Mas eu acho que talvez soe um pouco diferente. Eu quero testar isso.
0: E quando vai ter de novo aí o Casa da Lu?
1: Teremos Casa da Lu agora no dia 17 de maio em São Paulo, no Bar Samba. Então você está convidado. Bar Samba, São Paulo, 17 de maio.
0: Alô, estarei... Cícero, um beijo pra você. Carmo também, um beijo, galera. Opa, toda do Bar Samba.
1: Você podia ir um dia, né?
0: Acho que
1: vamos,
0: eu vou, hein?
1: Juntar quando você puder, na data
0: eu vou.
1: Que você puder. A gente tá fazendo todo mês, né? Então, assim, agora que começou o mundo, né? Em março, depois do carnaval.
0: Exato, é. O ano começou.
1: É, a gente fez alguns, e aí agora a gente vai fazer esse no Bar Samba, o Casa da Lu, né? Shows, graças a Deus. Aí se acompanha na rede social, por favor, porque eu
0: sim,
1: não sei direito as datas e tudo, né?
0: Tá,
1: mas
0: certo.
1: Mas estamos aí trabalhando, ralando e levando boa música, né? Um bom samba pra todo mundo.
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0: é isso, gente. Muito obrigada pela sintonia aqui na Nova Brasil, em especial aqui no nosso Samba Nova. Eu fico muito feliz de saber que você tá aqui sintonizado e dando essa audiência incrível pro programa, tá bom? 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Valeu mesmo, uma ótima semana pra todo mundo, abençoada. Semana que vem, sabadão, tô te esperando de novo. O Samba Nova tem direção artística de Ayrton da Silva, isso mesmo. Coordenação da Denise Fernandes. A produção é da Lucia Albuquerque, do Robson Duarte também. Temos o Nilson Pazinha e o Henrique Oliveira. A programação é do Rogério da Hora Moreira. Produção geral e apresentação é minha, Patrícia Liberato. Beijo pra todo mundo, obrigada pela sintonia. Sábado que vem eu te espero. Valeu!
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21: 3 horas da tarde, grande abraço para você ligado na Nova Brasil. Está começando o Nova Brasil, nova jogada do Campeonato Brasileiro, 16ª rodada, jogo do Engenhão. Você vai curtir a partir de agora Botafogo e Corinthians para você, com a narração de Cleiton Gamarra, os comentários de Veloso, as reportagens de Edson Rufino, comigo Weber Lima na abertura do intervalo e no no pós-jogo no Confira Comigo no Replay.
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21: Nova Brasil em campo com a técnica no YouTube de Ricardo Simões, Lucas Monteiro, Gabriel Petraço, Cezinha Martins, na mesa de som, Celcinho Roberto, na produção de Antônio Lima, Paulo Eduardo. Vamos até às 18h30 com pão de alhozinho no futebol da Nova Brasil no grupo Tati de Comunicação, com pão de alhozinho da jogo.
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21: Nova Brasil em campo, girando a sua equipe. Você curte no rádio, no aplicativo, no youtube.com/Nova Brasil em campo, youtube.com/jornalismo Nova Brasil. A gente precisa ajeitar isso daqui, gente. Eu tô de baixo pra cima aqui, ó. O negócio tá estranho pra caramba. 3:01, vamos lá. Trazendo as primeiras informações. Você participa pelo chat do YouTube ou também pelo WhatsApp 11 943 805 100. 11 943 805 100. O destaque do Botafogo, o time da estrela solitária, Edson Rufino.
15: Que perde o seu principal jogador para a partida de daqui a pouco diante do Corinthians. Danilo está fora do jogo. Botafogo, que vem de eliminação na Copa do Brasil, perdeu para a Chapecoense e disse adeus também a essa competição.
21: Tá certo, portanto, aí o nosso Edson Rufino, participe conosco. Ontem tivemos partidas da 16ª rodada do Campeonato Brasileiro. O Atlético Mineiro, em sua arena, na Arena do Galo, derrotou o Mirassol por 3-1. O Internacional atropelou o Vasco no Beira-Rio 4-1. A Nova Brasil transmitiu rodada dupla, Fluminense 2, São Paulo 1 no Maraca, e na Arena Barueri, Palmeiras e Cruzeiro 1-1, recomendando sempre Abel Ferreira, um otorrino. Abel Ferreira, amanhã já converse aí com o departamento médico do Palmeiras. Um otorrino é bom pra você, que você não ouviu as vaias no final do jogo, é bom isso, consultar, né?
19: Esquece o Abel, cara. Esquece o Abel.
21: Vamos consultar lá, otorrino. Se você quiser, eu mando telefone de um bom pra você. Hoje pela manhã no Itaquerão tivemos Santos 0, Coritiba 3, com uma das maiores lambanças da história da arbitragem. Mas assim, é a arbitragem brasileira, tem que estar no topo das lambanças mesmo. Então, levando 3 pra Copa. Também teremos na Arena Fonte Nova às 16h, Bahia e Grêmio, às 18h30 em Bragança, Bragantino e Vitória, Chapecoense e Remo na Arena Condá, fechando a rodada na Arena da Baixada, Atlético Paranaense e Flamengo às 19h30. Edson Rufino, que não precisa do otorrino do Abel. Edson Rufino, destaque do Timão.
15: Ao destaque do Corinthians, mais uma vez, não tem o Memphis Depay, vai contar com a ausência também do Gabriel Paulista, que cumpre suspensão, mas tem à disposição o André e o Alan, dois jogadores que cumpriram suspensão no último jogo pelo Campeonato Brasileiro. E eu tô rindo, viu?
21: Boa. 3:03, classificação atualizada do Campeonato Brasileiro. Palmeiras 35, Flamengo 30, Fluminense também com 30 pontos, o São Paulo é o quarto com 24, o quinto Atlético Paranaense com 23, mesma pontuação do Coxa com 23, o Bahia é o sétimo com 22, com 21 pontos, Atlético Mineiro e Internacional, o Bragantino é o 10 com 20, Vasco 20, Cruzeiro também 20, o Vitória é o 13º com 19 pontos, o 14º é o Botafogo com 18 também, o Corinthians com os 3 gols sofridos, o Santos caiu uma posição, é o 16º, mas também tem 18 pontos. O Grêmio está dentro da zona da degola, 17, Mirassol 13, Remo 12, Chapecoense 9 pontos. Veloso, boa tarde. Corinthians, numa fase boa com Fernando Diniz, tem uma parada dura no Engenhão. O Botafogo também precisa dar uma resposta à sua torcida após a queda para Chapecoense no meio da semana na Copa do Brasil. E, logicamente, também o Botafogo, que tem a mesma pontuação do Corinthians e no Brasileiro já não vence há 3 partidas. Boa tarde, Veloso!
19: Boa tarde, Weber. Boa tarde a você, ouvinte da Nova Brasil em campo. Olha, Weber, o Corinthians está bem no apanhado geral, né? Mas se a gente olhar no Campeonato Brasileiro, que é o que interessa hoje, nós estamos falando de um confronto válido pelo brasileiro, Corinthians e Botafogo, o jogo é lá no Rio de Janeiro, o Corinthians está um ponto só acima da zona do rebaixamento. Então, sem dúvida nenhuma, a luz de alerta está acesa no Corinthians, precisa ganhar, precisa reagir, não é uma situação confortável no brasileiro e o Corinthians tem que buscar pontos hoje no Rio de Janeiro, Weber.
21: Maravilha, Veloso! Quem está no YouTube estava vendo ali as imagens do treinamento na semana do time do Corinthians. Participe conosco, mande a sua mensagem, ó, já tá aqui, ó. Quem vence? Botafogo, Corinthians ou dá empate? Já votei aqui, rapaz. Eu acho que vai. Eu não lembro da minha bola de cristal. Deixa eu ver aqui o que eu coloquei na sexta-feira. Tanto palpite, rapaz. Deixa eu ver aqui. Corinthians e Botafogo, eu coloquei 1-0 Botafogo. É, rapaz. 1-0 Botafogo. Depois, ó, lá no Nova Brasil em Campo tem que fazer nova enquete, tá? Que só tem Corinthians ou Botafogo. Tem que ter um empate e tem que dar uma olhadinha lá como é que tá o Botafogo, tá bom? Vamos lá, então. 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A gente sempre pede a sua força para você se inscrever no Nova Brasil em Campo, o canal do futebol da Nova Brasil, que vem com muito mais novidade por aí. 3:06, quem vai trazer a emoção no futebol da Nova Brasil é o nosso Cleiton Gamarra. Gamarra, boa tarde. Temos de um lado um Corinthians numa boa fase de Fernando Diniz, vem de uma vitória no Campeonato Brasileiro, e de outro lado um Botafogo cheio de problemas fora de campo, que está refletindo dentro de campo com problemas, com salários com jogadores, acertos com jogadores, jogadores que estão deixando o clube, a questão do John Textor, enfim, um problema atrás do outro. Botafogo que caiu na Copa do Brasil, Gamarra.
1: Boa tarde, Weber Veloso, nosso Edson Rufino, toda a equipe técnica aqui da Nova Brasil, claro, para você, ouvinte, internauta da Rádio Nova Brasil, ligado aqui no Nova Brasil em Campo. O duelo de 14º contra o 15º lugar, mas eu reputo o Botafogo um dos candidatos aí a brigar para não ser rebaixado, né? Porque o Botafogo, após a parada e após a janela, vai perder muitos jogadores. Eu queria levantar um detalhe rapidamente, Weber. O Danilo, ele foi desconvocado por problemas pessoais, segundo a assessoria do Botafogo. Porém, fizemos uma pesquisa rápida, ele tem 12 jogos. Ou seja, ele não pode jogar hoje se ele quiser ser transferido ou negociado aqui para o Brasil. Então, a tendência é que nas próximas horas nós vamos ter aí alguma informação relacionada ao Danilo, que deve ir para a Copa do Mundo amanhã na convocação do Carlo Ancelotti, e deve permanecer no Brasil, porque se ele está abrindo mão em comum acordo com o Botafogo de não jogar hoje, é porque deve ter alguma negociação em curso, Weber.
21: Realmente.
3: Dois clubes interessados, adivinha quem?
21: Palmeiras e Flamengo.
3: Exatamente.
21: Palmeiras e Flamengo, para variar um pouco, com certeza.
1: Mas ele iria direto pro Flamengo?
21: Então.
1: Pro rival?
19: Falou que a prioridade do Brasil é Palmeiras. Já falou.
21: É isso que eu não entendo. Eu já ouvi conversas aí, ou informações de Leila Pereira, que a Leila, na primeira proposta lá do Danilo, eles não aceitaram o retorno dele, não. Passou a proposta pro Palmeiras, né? A oferecer o Danilo ao Palmeiras, e o Palmeiras parece que no momento, na época, não se interessou.
1: O que eu lembro é que, como o Palmeiras já tinha contratado o Andreas, não tinha caixa para contratar o Danilo, que é a mesma posição praticamente. Sim. A não ser que agora tenha mudado aí o fluxo de caixa e o Palmeiras possa investir também no Danilo, que aí ficaria o meio-campo

0: 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Mais informações do Botafogo com esse destaque da ausência de Danilo, Edson Rufino.
1: Exatamente, esse destaque, a ausência do Danilo, e tudo indica que realmente é pelo número de jogos que já tem dentro do campeonato brasileiro para poder se transferir ainda em um clube aqui no Brasil. No caso, Flamengo e Palmeiras seriam os interessados e, portanto, isso realmente pode acontecer. Ele estava relacionado e, de última hora, fica de fora da partida de hoje. Eu trago como convidado o Franklin Carvalho, que é o técnico da equipe do Botafogo. O time perdeu no meio de semana na Copa do Brasil, foi eliminado pela Chapecoense lá em Santa Catarina, e a pergunta que o técnico teve que responder a respeito se o time fica abalado ou não para a sequência, tem Copa Sul-Americana e principalmente Campeonato Brasileiro. Vamos acompanhar o que disse o Franklin Carvalho a respeito desse tema.
2: O impacto que tem na nossa temporada é que estamos fora de uma competição que nós tínhamos a aspiração de chegar ao oitavo final. Estamos na quinta fase, queríamos passar. Não passamos, é o impacto que tem. E como eu disse anteriormente ao seu colega, é um momento que tem que deixar marca, porque nós não podemos dizer já passou, vamos esquecer, não. Eu quero que os jogadores, e eu, e a minha comissão, e a diretoria, nos lembremos disto todos os dias, porque isto não somos nós. Não fomos nós.
1: Muito bem, o Franklin Carvalho, técnico do Botafogo, que já está no papel. Neto, Matheus Ponte, Ferrarese, o Cristian Medina, o Montoro, Alex Telles, que é o capitão da equipe, o Arthur Cabral, Alexander Barbosa, o Kadir Barria, o Guinho e o Lucas Vidalba, não necessariamente nesta ordem, mas são jogadores escalados da equipe titular do Fogão, Weber.
0: Corta pra mim não, gente. Ô, gente, segura aí, gente. Segura em outra câmera, né? 3:13. Vocês estão de sacanagem, hein? 3:13 no futebol da Nova Brasil. Veloso, em relação a esse time do Botafogo, o que, que você acha, Veloso, pra essa partida de logo mais e essa ausência aí do Danilo?
3: O time do Botafogo tá realmente em dificuldades, né, Weber? Tá uma bagunça, pra falar a verdade, o Botafogo, né? Dificuldade financeira, dificuldade de acertar salários com jogadores, tá tendo uma debandada geral, o Barbosa tá fazendo sua despedida hoje também, o Danilo tá fora do jogo. Enfim, é muito difícil um time se sustentar da forma como tá acontecendo a temporada do Botafogo, né? Muitos problemas extra-campos que chegam dentro do campo, mas é um time que normalmente dava resposta, né? Mas a gente não sabe, é claro que isso tudo que está acontecendo externamente acaba chegando dentro do campo, os jogadores sabem desse momento, né? Vários companheiros saindo aí, e eu acho que o que impacta mais ainda, Weber, já passei por isso, é quando o atleta está para jogar, está convocado, está dentro da concentração, e aí de última hora sai porque vai embora. Já passei por isso, e isso não é legal para o ambiente, sabe? Você tem um jogador desligado assim de última hora. O caso do Danilo mostra realmente que alguma negociação deve estar em curso e muito próximo de um desfecho, porque ele tem 12 jogos, se jogar o 13º está fora, e por isso ele não vai jogar, e aí a expectativa é que realmente ele fique no futebol brasileiro. Porque se fosse para fora ele ia estar jogando, né? Sem problema nenhum. Mas eu acho que nos próximos dias a gente vai ter alguma novidade com relação ao futuro do Danilo.
0: O Danilo que vai fazer muita falta esse time do Botafogo. 3:15 e o Timão, Rufino.
1: Ao Corinthians, que vem de classificação dentro da Copa

0: do Brasil, conseguiu eliminar o Barra, venceu pelo placar de 1-0 em Santa Catarina, venceu em São Paulo também no meio de semana, e agora o foco é o Campeonato Brasileiro. A situação não é tão tranquila assim, é verdade que nesse momento está fora da zona do rebaixamento, mas corre risco, dependendo do que acontecer no jogo de hoje, corre risco de terminar na zona do rebaixamento, portanto é uma grande preocupação. E eu trago como convidado o Gustavo Henrique, e no jogo passado completou 100 jogos com a camisa corintiana. Ele fala desse momento bom na Copa do Brasil, mas também a preocupação em termos de Campeonato Brasileiro. Vamos acompanhar atentamente o que disse Gustavo Henrique.
1: A gente sempre sonha em vir aqui conquistar coisas importantes, e eu estou muito grato a Deus, primeiramente, por essa conquista. É um fruto de um trabalho árduo, diariamente, e estou muito feliz por essa marca, né? Uma marca muito difícil num clube gigante como esse. A gente quer sair bem, a gente sabe que nossa situação ainda no brasileiro ainda é delicada, e a gente não está pensando no segundo semestre. Lógico que a gente ia acabar jogando mais tranquilo quando já estava classificado para Libertadores, Copa do Brasil, mas que exige vitória o tempo todo, e a gente está pensando nesses próximos jogos ainda.
0: Muito bem, a participação do Gustavo Henrique em grande fase, não só eficiente na zaga, mas também espetando alguns gols a favor do Corinthians. Timão já no papel nesse momento: Weber, Hugo Souza, Mateuzinho, André Ramalho, o Gustavo Henrique, o Matheus Bidu, André Ramalho substituindo o Gabriel Paulista, que cumpre suspensão automática, Ranieri, Garrídio, Ibidon, Garro, Ullinger e Yuri Alberto. Esse é o Corinthians escalado pelo técnico Fernando Diniz.
2: É um time com apenas uma mudança aí mais clara, né? Na zaga, saída do Gabriel Paulista e o Garrídio aparecendo ali no meio, Veloso.
3: É, o Garrídio que foi muito bem na última partida, né? Ele entrou substituindo o André, foi mantido no time com a volta mesmo do André. Eu gosto desse jogador, aliás, eu gosto mais quando ele começa o jogo, viu, Weber? E quando ele entra no segundo tempo, às vezes é uma nhaca, uma falta de vontade. Ele, quando começa jogando, começa melhor, como foi na última partida. Eu acho que é uma boa aposta do Diniz, principalmente o estilo de jogo do Diniz, né? Que é de controle de partida, que é posse de bola. O Garrídio tem essa capacidade de passe curto, passe longo, consegue fazer a bola rodar muito nesse meio campo. Ele, principalmente associado aí com Garro e Bidon. Ranieri já não é muito esse estilo, né? Mas esses três jogadores de meio de campo podem fazer que o Corinthians tenha uma posse de bola muito legal, da forma como o Diniz gosta. E a entrada do André Ramalho no lugar do Paulista, que está suspenso, né? Então, uma alteração normal. Só que o Gabriel vinha jogando muito bem, né? Gabriel Paulista é um dos destaques hoje da zaga do Corinthians. Está jogando muito bem, tá suspenso, né? É mais uma perda importante desse elenco aí do time, né? Do Fernando Diniz.
2: Acerto, Veloso. Portanto, aí o nosso Wagner Veloso trazendo a sua informação, a sua opinião no nosso futebol, no futebol da Nova Brasil. Vamos lá pro WhatsApp. O pessoal que participa, manda áudio. O Bruno Francês Araújo tá concorrendo do Butantã aqui em São Paulo. Quem mais aqui? Quero meu kit churrasco. O Silvio Simas de Bertioga, litoral norte de São Paulo. Vai, Corinthians. Eu tô lendo algumas mensagens aqui. Luciano Rodrigues Bergamaschi. É isso, um abraço pra você. Parabéns pelo programa, eu quero o kit churrasco. É o Sérgio Farias de Novaes, um abraço pra você. Tem mais aqui. A Tatiana de Jesus Borges, um beijo pra você. Quem mais? Adriana Pereira Santos, um grande beijo pra você. Você tem todo o direito, Adriana. Vamos ver quem mais aqui. Edna, com o final do telefone 5759. Vamos lá, com o áudio você vai pro ar aqui na Nova Brasil.
4: Boa tarde, Heber. Ontem o meu São Paulo dançou, né? Mas também não jogou nada. Deu os dois gols pro Fluminense, depois pensou em correr atrás, já era tarde. Hoje o Corinthians também vai rodar, vai perder. Edson São Paulino aqui da Zona Sul, Capão Redondo de São Paulo. Um abraço.
5: Vanderlei da Vila Matilde falando. O Corinthians vai dar de 2-1 lá. E aqui, ó, o Vanderlei tocando o kit do Quintal de Espeto aí. E o Balcher também. Não esquece. Eu quero o kit do Quintal de Espeto. E vai, Corinthians!
6: Amanhã é o dia do Weber se emocionar. cair em prantos no anúncio do Neymar pelo Ancelotti. Ricardo Sorocaba, abraço.
7: Heber Lima, Gamarra, Veloso, Edson Rufino e Luiz Ademar, se estiver aí, um abraço para todos. Pessoal, se eu ganhar esse voucher, posso levar a equipe da Nova Brasil para esse belo churrasco? Opa. Um abraço de Ivan Carlos, de Mauá.
2: Um abraço. Maravilha, portanto aí o pessoal que está participando conosco no futebol da Nova Brasil. Grande abraço, Gordurinha, sempre curtindo o nosso futebol. Alexandra Gomes da Silva de Itaquaquecetuba também acompanhando, concorrendo, enviou mensagem, tá concorrendo, tem mais áudio aí, 3 horas e 21 minutos no futebol da Nova Brasil. Quem vence o jogo, Botafogo, Corinthians ou empate, participe no chat do YouTube, 75% Botafogo no jornalismo Nova Brasil, e no Nova Brasil em campo, tá dando Botafogo também, tá dando Botafogo na frente. Um grande abraço a todos que estão nos acompanhando, como o Cauã Gromosquila, é isso? Cauã Gromoski, é isso, Lacron, agora sim, que eu li no nickname, tá acompanhando a Nova Brasil Litoral Sul. Ele é gaúcho da cidade de Rio Grande. Um abraço pra você, falou que é muito fã da equipe. Obrigado, Sidney Paulino Teixeira, lá do Cajamar. Meu Santos, uma vergonha hoje. Não sei o que foi mais vergonhoso, o Santos ou a arbitragem hoje, que entrou pra história com o que aconteceu lá. Levantaram a placa errada e o Neymar teve de sair. Fala, Gamarra!
8: O engraçado é que o árbitro das quatro linhas foi bem. Ele não errou nada no jogo. Ele expulsou bem o Barreal.
2: Você lembra o nome dele, Gama? Como é que é? Pô, eu já fiz um evento com ele, cara, recentemente no clube. Ah, a gente fez lá em Jundiaí, ele tava apitou. Lá. Caramba!
8: Não tô lembrando, mas que a gente vê. Ele foi muito bem, mas por um erro externo, aí a gente fala que a arbitragem foi uma vergonha. Mas assim, dos 90 minutos, ele aplicou bem a regra, não teve nenhum tipo de problema, de polêmica. O pênalti, ele não teve, não titubeou em nenhum momento, deu pênalti na hora, naquela lambança do Escobar, né? Então assim, ele apitou bem, foi uma das arbitragens aí dentro do Campeonato Brasileiro, uma das melhores. Só que teve essa questão aí, não só do quarto árbitro, que deveria ter verificado a placa, né? Porque a informação que a gente leu aí, que tem lá da Arena, é que o árbitro já recebeu a placa programada com o número 10 do Neymar. Mas o quarto árbitro tá com o papelzinho, então ele teria que fazer
2: O Sávio, né?
8: É, o confere.
2: Sávio.
8: Não, o Sávio foi ontem.
2: Eu vou buscar aqui.
8: E aí o que acontece? Ele teria que fazer um confere, né? O papel e o que tá na placa. Porque o que tá no papel, o Neymar mostrou. Inclusive, o Neymar tirou o papel o papel da alteração da mão do árbitro pra mostrar na câmera. Outra várzea também. Depois, esse papel caiu e se perdeu no meio da discussão. Foi uma loucura. Mas assim, o que eu quero dizer é isso. Elogiar o árbitro de dentro de campo. Foi muito bem, todas as marcações, expulsão, pênalti, os lances capitais do jogo, ele apitou muito bem, mas infelizmente teve esse erro grosseiro que eu nunca vi aí dentro da minha carreira curta aí no jornalismo esportivo. Foi a primeira vez que eu já vi a placa subir e o pessoal do banco falar, não é esse não, muda. Só que nem a...
2: Sim, acontece muito isso aí.
8: E o banco do Santos, né, Veloso? Todos parados, estádio, vendo o número 10, ninguém falou nada.
3: O erro também é do pessoal do Santos, eles anotaram o número, o mínimo tem que checar lá a placa que levantaram. E aí vai conferir se deu algum problema ali, às vezes até a placa pode falhar, não sei.
8: Que eu já vi, não é esse
2: cara,
8: número.
2: Paulo César Zanovelli.
8: Foi bem o Zanovelli.
3: O cara tem que estar atento. Hoje você tem o treinador, o auxiliar 1, auxiliar 2, auxiliar 3, os caras que ficam na cabine, não é possível você deixar passar um lance como esse. É um erro grotesco do Santos também.
8: Sim,
3: do staff, da comissão técnica, da staff. Eu acho que quem menos tem culpa é o Cuca também. O Cuca faz a programação, passa pros caras, e aí comeram bola, né? E o Santos perdeu o principal jogador, né? Por um problema ali de comunicação, de observar no momento da troca ali, o Neymar querendo voltar,
9: Ia substituir
8: o Escobar. Não, e o Escobar, tava ridículo. Vindo. O Escobar tava vindo.
9: Vinha, ele parou e voltou.
8: Ele parou, olhou a placa e falou: porra, não sou eu.
9: Mudou.
8: É o Neymar.
9: Mudou.
8: E aí o Neymar tava sendo atendido. Ele nem viu a placa porque ele tava recebendo uma massagem na panturrilha. Então não tinha como o Neymar ter visto também. Quando viu. Assim que o Robinho entrou, acabou. Não tinha mais como voltar. E aí, o Neymar até voltou, levou, foi punido por um cartão amarelo, porque ele invadiu, porque aí ele é considerado como uma invasão ao gramado a partir do momento que ele não está mais no jogo, por um erro que não foi dele. E o Neymar ainda foi punido com um cartão amarelo.
2: E o Escobar foi expulso depois, não foi?
8: Foi o Barreal.
2: Ah, o Barreal. Foi o Barreal.
8: O Barreal deu uma tesoura, e é por isso que eu tô falando. O Zanovelli, tecnicamente, ele
2: foi bem.
8: Foi melhor, foi um dos melhores arbitrais das últimas rodadas. Só que vai ficar marcado com esse erro grotesco da parte ali dos auxiliares, do quarto árbitro, do delegado da partida e tudo mais. Infelizmente para o Zanovelli, que fez uma arbitragem perfeita hoje.
2: Boa! 15:26. Só voltando o tema Neymar, vai pra Copa ou não vai, Veloso?
9: Eu acho que vai ser convocado. Já falei aqui, eu não levaria, né? Esse Neymar de hoje aí. Não dá pra levar mais. O cara não faz diferença no Santos. Como é que você vai levar pra uma Copa do Mundo, que é o auge técnico e físico de todo mundo? Então, vai levar, acho que não vai jogar. Se jogar, não vai render. Se não render, vai reclamar. Se não jogar, vai reclamar. Então, acho que convocar o Neymar nessa altura do campeonato é um problema. E o problema, quem criou foi o próprio Neymar. Porque o Neymar tem 34 anos, era pra estar jogando e sobrando ainda futebol. Mas ele não. É, né? Ele fez a carreira dele do jeito dele. Claro, quem manda na vida e na carreira dele é ele mesmo. Então, se ele não tá bem hoje fisicamente, se ele não tá bem tecnicamente, a culpa é dele. Tem ninguém que possa ser culpado, nenhum preparador físico, nenhum médico que fez as cirurgias que ele foi submetido, ninguém. O maior culpado é o Neymar mesmo por estar jogando essa bolinha pequena que ele tá jogando. E para mim não merece estar na Copa do Mundo pela bola que tá jogando. E a culpa é dele.
2: E você, Gamarra, você acha que estará na Copa e se você levaria?
8: É, eu falei, já venho falando isso, eu acho que o Neymar, ele vai para a Copa. Eu tô de acordo com o Veloso com relação à questão de não levá-lo. Mas acho também que o Ancelotti, o Weber, ele deve, presumo eu, e espero que ele tenha feito isso, para evitar esses tipos de problemas citados pelo Veloso, ter conversado com o staff do Neymar. Fala, ó, é o seguinte, você vai ser convocado mediante a essas condições aqui. É isso, porque se você não falar com o Neymar e deixar ele no banco de reservas numa Copa do Mundo, qualquer gesto mínimo que seja que ele fizer, vai gerar polêmica. E aí o foco...
2: Ainda mais se a seleção for mal, né?
8: Isso, e aí o foco do negócio vai virar. Agora, a premiação do não mérito ou demérito é a convocação do Neymar, que ele não fez nada pra estar lá. Ele não fez nada. O ciclo do Neymar, porque eu não apego só os últimos 5 meses, os últimos... Não, para ir para uma Copa, você tem que avaliar o ciclo. E o ciclo do Neymar, ele praticamente não jogou. É, e hoje...
2: Copa não é momento?
8: Depende da...
2: Eu acho que é
8: depende
2: momento.
8: Depende da situação, porque se você for convocar o momento, os três goleiros não vão.
2: Então, eles vão. Não, mas aí é cargo de confiança, né?
8: Não é, acho. Goleiro. Cargo de camaradagem, no caso da seleção, né? É. Porque o Alisson é muito amigo do Taffarel.
2: Sim, então, mas os outros dois não, né, Gamarra?
8: Mas quem vai ser o titular vai ser o Alisson.
2: Sim.
8: Isso aí não vai, só...
2: É que
8: só
2: ele muda, tá machucado, né?
8: É, ele vai voltar agora. O Mamardashvili, que é o titular hoje do Liverpool, ele deve jogar na última rodada da Premier League. Mas o que eu quero dizer do Neymar... É, que ele, hoje ele foi marcado facilmente pelo Thiago Santos. Você lembra do Thiago Santos?
2: Sim, do ele Palmeiras.
8: Ele foi puxado pra zaga pelo Diniz, pelo Fluminense, porque ele não tinha mais condição de ser volante. E ele voltou a ser volante com o Coritiba e ele marcou facilmente o Neymar. Aí você transporta essa competitividade do Thiago Santos, que o Neymar não conseguiu em nenhum momento levar melhor com o Thiago Santos, com os volantes que vão pra Copa.
2: Sim.
8: Que é o alto nível. Então, pra mim, esse empírico, esse negócio que o Neymar pode fazer a diferença em uma jogada, pra mim, no futebol, isso acabou. Futebol ganha a competitividade mais do que a genialidade. A competitividade, a organização tática ganha qualquer campeonato. Você vê o Palmeiras vai pontuando, não tá apresentando bom futebol. Ontem mesmo o Palmeiras acha até que jogou bem e não ganhou. É aquela questão da equação, né? Resultado e desempenho. Ontem o Palmeiras desempenhou bem, mas não veio o resultado. Mas eu acho que o Palmeiras chega sempre porque é competitivo, não é porque apresenta um bom futebol. É, e eu acho que o Neymar hoje, ele vai ser marcado facilmente por qualquer um. E do jeito que ele tá psicologicamente, ele vai ficar irritado no campo, essas coisas que a gente já viu algumas vezes aí, nesse ano, recentemente, no Santos. Eu não levaria, mas acho que não só por questões de campo, Weber, acho que questão comercial, acho que tá tendo muita pressão comercial pra ele ir pra Copa. Não é só campo, não é só desempenho, é tudo, todo o pacote do Neymar que vai fazer com que ele seja convocado. Vai ser bom pra seleção? Pra mim não vai. Aí eu acho que realmente o Brasil, é, se manter o Neymar no banco de reservas, o Ancelotti vai trazer um problema pra ele que ele não precisaria ter, porque ele é um cara que chegou agora, poderia suportar essa pressão externa, comercial. Mas eu acho que ele cedeu. E se cedeu, o Neymar vai pra Copa. Mas muito mais por essas questões comerciais, é, pra dar mais atrativo pra audiência da televisão, do que mérito do que ele fez nesse último ciclo e nesses últimos dois anos que ele tá no Santos.
2: E na sua opinião, Rufino, você acha que o Neymar estará lá? E se você acha que ele deveria estar?
0: Eu acho que ele vai ser convocado e eu acho também que deveria estar. Mas até... é, pela, pelo respeito que ele tem do, dos adversários, né? O Neymar, nós não temos uma referência dentro da seleção brasileira e o Neymar, eu acredito, como a seleção não está em grande fase, tendo o Neymar no grupo, eu acho que a seleção seria mais respeitada pelos adversários.
2: É, eu todo mundo já sabe minha opinião, né, em relação a isso. Acho que o Neymar deve ir de qualquer forma, até porque tecnicamente não tem ninguém hoje, é, no Brasil no nível do Neymar, tecnicamente falando. Conversava até com o Nelsinho Batista nessa terça-feira, ele falou, eu não levaria, mas se levar, tem que colocar ele lá de falso 9, próximo da área e deixar lá. E aí o time jogar pra ele, é isso que tem que acontecer, mas ele dentro ali perto...
8: Mas ele vai aceitar? Ele não aceita no Santos essa posição? Ele então, vem buscar no pé do zagueiro a bola?
2: Mas na seleção vai ter de aceitar, ele não tem condições, não, né?
8: É igual, eu tava vendo o Veloso ontem, é igual ele falou do Flaco.
2: Sim.
8: Que o Abel Kelly de centroavante e o Flaco não obedece. Eu acho que vai acontecer a mesma coisa com o Neymar, que acontece no Santos, inclusive, né?
2: Então, mas é esse o ponto. Eu acho que o Neymar, tecnicamente.
9: E aí você tira o Pedro, que é o melhor atacante do Brasil, mas cara, o artilheiro do Brasil, você tira o Pedro pra pôr o Neymar de falso.
2: É que a gente, se for ver uma análise geral do grupo, tem jogador que não tá atuando no clube. Tem jogador que nem atua no clube.
8: Quem são?
2: O Danilo é o primeiro.
8: Ah, não, mas da posição do Neymar. Porque se você colocar o Neymar, você tem que tirar alguém daquela posição.
2: Não, sim, mas é o que eu tô falando.
8: Rafinha.
2: E ainda ele tá levando, se a gente for falar, como diria Emerson Leão, o atacante ele pode errar, né? Que aí tem atrás dele, tem o meia, tem o volante, tem o lateral, tem o zagueiro, tem o goleiro. Agora, quando você leva uma zaga velha que não pode errar, né? E aí, é isso que eu falo, por que a cobrança com o Neymar é uma, tipo, ó, ele não joga aqui no Brasileiro, como é que é isso e tal, não sei o quê, mas pode levar Danilo, Alexandre, Léo Pereira, que não conseguiram segurar o Vitória. Não tô falando do Palmeiras, não, que o Flamengo não pegou o Palmeiras, pegou o Vitória da Bahia. O Eric, que vai ter jogado...
8: Mas pra mim, nenhum desses aí iria.
2: Vai, mas tudo bem, mas tá indo.
8: Eu também não levaria.
2: Mas não vou jogar. O Alexandre vai jogar,
9: Veloso. Não, o Danilo tá indo pra fazer o bom.
2: Não tem mais o Militão. Não tem mais o Militão. Ele não vai jogar com o Wesley, ele vai jogar com o Danilo. Vocês podem ver isso daí.
8: Não, acho que ele vai com o Wesley.
9: A expectativa do Neymar é que ele resolve. Ele não resolve mais. É. Esse é o negócio. Ele não resolve
8: aquele mais. Aquele lampejo, né?
9: É, e
8: a seleção
9: ele
8: não pode viver de lampejo.
2: Tudo bem, mas é o que eu tô falando. Ele tem de ir. Ele tem de estar no grupo. Ele tem de estar lá.
8: Mas no lugar de quem?
2: Ué, tem vários jogadores que a gente pode escolher ali. Pode tirar o João Pedro, pode tirar
8: o... Mas o João Pedro tá jogando menos que o Neymar?
2: O João Pedro não fez... Eu acho que o João Pedro fez um gol nessa...
8: Não, mas você viu os jogos dele no Chelsea?
2: Okay.
8: Ele é competitivo, ele joga, ele abre espaço. O Neymar não faz metade do que o João Pedro
2: faz. O Matheus Cunha, Gamarra.
8: Fez gol hoje no Manchester.
2: Não, mas tudo bem, mas são números ruins da temporada.
8: Não, mas é seleção, Weber. A cada três meses e tal. Não é uma sequência.
2: Seleção, olha, Copa...
8: Você falou que é momento?
2: É momento.
8: Matheus Cunha é o melhor jogador do United hoje.
2: Olha, momento, eu falo em relação à Copa do Mundo, à chegada à Copa do Mundo. É um período muito curto. Agora são 8 jogos.
8: Neymar sentiu a panturrilha hoje. Quem garante que ele vai suportar a Copa?
2: Mas ele tem de estar no grupo. Ele sabe tem de estar no grupo.
8: É capaz dele ir ser cortado, Weber.
9: Tava pensando aqui.
2: Pode ser, mas aí coloca outro.
8: Porque fisicamente ele tá mal.
9: O Weber, sabe como daria pra usar o Neymar? Eu tava pensando aqui. Sim, vai. Neymar vai, tá? Aí deixa o Neymar lá quietinho. Faz as 5 substituições e deixa ele quietinho. Aí no mata-mata, se for pra prorrogação, usa a sexta. Os caras já vão ter jogado uma hora e meia de futebol, vão estar morto. Aí você coloca o Neymar inteirinho.
2: Mas,
9: e se for pra pênalti ainda, ele
2: Veloso,
9: bate primeiro.
2: O futebol não é, não é assim. Mas não é correr o tempo todo, gente.
9: Mas não é correr, mas ele não aguenta competitividade.
8: Mas ele, o futebol na Europa é competitividade o tempo todo. Não tem espaço pra você pensar. Sim. O Neymar vai ser engolido por qualquer seleção europeia.
2: Eu não vejo dessa forma.
8: Vai ser.
2: Eu
8: qualquer,
2: não vejo.
8: Qualquer
2: se ele tiver,
8: seleção de segundo escalão, né? Nem primeiro.
2: Se ele tiver opções pra tocar e tal, ele enxerga o jogo antes da bola chegar nele, gente.
8: Mas o time dele já é outro, Weber.
2: E motivação
8: é
2: faz
8: outro.
2: Diferença?
8: Hoje ele foi,
2: ele
8: foi desarmado pelo Thiago, com todo respeito ao Thiago Santos, né? Quando ele fala todo respeito, desrespeitando. Ele foi desarmado pelo Thiago Santos.
2: Mas isso acontece.
8: Tá acontecendo com o Remo
2: também.
8: Falei
2: pra vocês.
8: Pelo Tchamba, ele foi marcado pelo Tchamba,
2: tudo
8: velho.
2: Tudo bem, gente, mas isso acontece. O Ronaldo Fenômeno contra a Inglaterra não jogou, não apareceu no jogo, gente. Ele não viu a cor da bola. Quem salvou aquele dia foi o Ronaldinho Gaúcho.
8: Mas o que ele fez antes pra ir pra Copa, o Weber, o Ronaldo?
2: Ok, mas é o que eu tô falando
8: pra
2: vocês.
8: A questão é do ciclo,
2: pô. O cara não precisa... Gente, é esporte coletivo.
9: Mas o Ronaldo é centroavante.
2: Toma, tudo bem.
8: É o último passe.
9: Esse cara você pode deixar lá.
2: É esporte coletivo.
8: Romário é...
9: Larga lá, é diferente, Weber.
2: Não, mas eu discordo disso daí. Parece que o Neymar vai ter que jogar se matar todos os jogos, aparecer todos os jogos na Copa do Mundo.
8: Ele não joga de centroavante porque ele não pode jogar de costas pro zagueiro. Isso ele não consegue fazer. Então esse falso 9 já cai por terra.
2: A ideia
8: agora
2: é essa.
8: Ele vir por trás do atacante, ele tem que ser o meia. Ou seja, ele vai ter que criar a jogada.
2: Isso.
8: Aí, então, você pega qualquer volante, pega as melhores seleções. Segundo escalão, qualquer volante vai marcar ele. Qualquer um e com facilidade. Aí sabe o que vai acontecer? Durante o jogo ele vai atrapalhar a seleção, por quê? Porque vai começar a ficar com raiva. Ah, deu uma
2: precisa
8: pegada ali.
2: Precisa ver como a seleção vai jogar, né, Gamar?
8: Eu falei.
2: Ele jogou como contra a França e Croácia,
8: na minha
2: jogou
8: opinião,
2: fechado o tempo todo atrás,
8: não,
2: só em contra-ataque.
8: O Ancelotti jogou no 4-2-4.
2: Então.
8: Ele tem que preencher mais o meio-campo, né? Ele não pode jogar no 4-2-4 igual ele jogou, né? Que ele até improvisou o Matheus Cunha contra a França do lado direito, sendo que o Matheus Cunha jogou do lado esquerdo. Contra a Croácia, quando ele colocou o Matheus Cunha na posição dele, foi o melhor jogador em campo. Mas assim, o que eu quero dizer com relação à questão do Neymar, é que ele é facilmente marcado porque ele não tem mais aquela explosão.
2: Sim.
8: Não tem mais aquele pique curto que ele tinha antigamente. O que ele tem ainda de produtivo é o passe. Mas não vai ser toda hora que ele vai ter linha de passe aberta pra meter alguém na cara do gol. Isso não vai acontecer numa Copa tão competitiva e tão física que vai ser essa.
2: Mas eu vejo que dentro do grupo ele tem de estar. Ele tem de ir pra Copa do Mundo.
8: Mas no lugar de quê? Até agora você não respondeu.
2: Não, já falei aqui. Pode tirar o João Pedro.
8: Não, o João Pedro tá jogando melhor que ele.
2: Não, mas...
8: Você vai tirar um cara que tá fisicamente 100%?
2: Vamos lá, então.
8: Apesar que assim...
2: Quem você acha que vai resolver?
8: Só uma informação.
2: João Pedro ou Neymar?
8: Não, só informação.
2: Na hora do aperto.
8: Só uma informação. João Pedro saiu ontem machucado na final contra o
2: Manchester
8: City.
2: Não, mas já tá tudo ok.
8: Eu não sei se tá, já fez os exames e tal.
9: Esquece, Neymar não resolve mais.
2: Resolve.
8: Você vai fazer uma ginástica aí, não
2: bola parada... Ele sabe bater
9: pênalti,
2: falta.
9: Pênalti.
8: É showball agora.
2: Mas é um jogador importante.
9: Pênalti.
2: Entendeu? Porque vão alguns jogadores, vocês podem colocar aí. Pode anotar aí. Desse ataque de 9. Você pode colocar aí. É Vini Júnior, Rafinha e mais um.
8: Matheus Cunha.
2: O Matheus Cunha. Os outros 6.
8: Vamos lá, os 6. Pedro.
2: Então, eu levaria o Neymar. Já levaria o Neymar no lugar do Pedro.
8: Então. Aí a gente já discorda. O Hendrick.
2: Levaria o Neymar.
8: Também não.
2: Levaria
8: o melhor.
2: O Hendrick jogando agora, esses jogos aqui agora.
8: Porque botaram ele no campo. O Neymar não joga. O Neymar não joga e você quer levar. O Hendrick que tá jogando 6 meses, você não quer levar.
2: Vocês têm que entender que o cara
8: já foi, Weber. Já foi.
2: Que foi?
8: Então chama o Rivaldo pra jogar, o Ronaldo, pô.
9: Tá errado. O tempo da frase
8: já foi.
2: O Neymar é craque. Tem de estar na lista do Ancelotti amanhã.
8: Se o Ricardinho treinar mais uns 2 meses, dá pra ir pra seleção.
10: Não, para. É. Nunca nem em boa fase estava na seleção.
11: Foi campeão do mundo.
10: É, foi. Tá bom. Agora, é igual um amigo do Veloso. Não,
8: a gente parou, ó.
10: Igual amigo do Veloso.
8: Igual.
10: É igualzinho. Ó,
8: Hendrick, Pedro, falou seis, né? Mas quem que tem? Rayan.
10: Levava o Neymar.
8: Não, também não levava no lugar do Rayan. Não levava. Falta quem? Faltam mais três aí.
10: Thiago. Então, pra vocês verem. Não, Mateus, vocês não estão nem lembrando.
11: Thiago.
10: O Igor Thiago levaria.
8: João Pedro, a gente já falou?
10: É, não levaria o Neymar.
8: Não, eu levaria o João Pedro. Não tem ninguém que o Neymar pode ir no lugar.
10: Pode sim.
8: Agora, se você quiser tirar o sei lá, o Ederson, aí pode levar o Neymar. Faz dois goleiros, tá bom.
10: Tem que levar o Neymar.
8: Ou o Danilo. Único jogador que eu levaria no lugar era o Danilo. Tirava o Danilo e colocava o Neymar. Aí ficava sem lateral, já não tem mesmo? Então deixava só o Wesley na lateral direita.
10: É o seguinte, eu vou marcar a fila de desculpa. O primeiro é o Celso Cardoso, mas o segundo é o Veloso.
11: Se ele resolver, não se ele for convocado.
10: Se ele resolver.
8: O contrário vai acontecer, se ele for mal, você vai pedir desculpa?
10: Lógico.
8: Anotando aí, né, Veloso?
10: Pode anotar.
8: Vamos cobrar.
10: Pode anotar.
8: Vamos cobrar.
11: Você já vai iniciar.
8: Ele não vem falar, na minha opinião, ele foi bem, não. Porque tá todo mundo. Eu não vou fazer isso.
11: Ele vai iniciar a campanha já pra Copa de 2030.
8: Aí, ó, o ataque do Brasil, Hendrick e Rayan. Aí você vai ver o que é.
10: Ó, tá surgindo aí a possibilidade da entrada do Thiago Silva, né? De 41
11: anos. Meu Deus.
8: Então, eu levaria, hein?
10: Então, aí, como é que você vai levar um cara
8: onde de 40... ele tá jogando?
10: Tudo bem, no Porto?
8: Então.
10: Ah, mas tudo bem.
8: Tá jogando Conferência League e tudo mais.
10: Mas vou te falar, você acha mesmo que se os clubes portugueses tivessem condições de contratar o Neymar, eles não contratariam? Contratariam. É que...
8: Não, contratariam. Não, eles abriram mão de contratar o Neymar, não, ninguém quer o Neymar.
10: Não,
8: ele, que, tá sem, ele só voltou pro Santos que ele tá sem mercado.
10: Eu vou falar um negócio pra vocês. E alguns clubes nem procuram.
8: Quem foi
10: Neymar.
8: O técnico que criticou o Neymar fisicamente? Quem foi?
10: Foi o Jorge Jesus.
8: Ele é de onde?
10: Que estava
8: ninguém
10: lá.
8: Ninguém contrataria o Neymar. Porque
10: então,
8: todo mundo sabe a condição do Neymar.
10: É que os caras nem tentam, Gamarra.
8: Ele
10: os
8: vai para os Estados Unidos.
10: Tentam, porque eles falam, meu, aí o caminhão de dinheiro é muito grande. Eu nem vou tentar trazer o Neymar.
8: Não.
10: É isso.
8: O euro é seis vezes mais que o real aqui,
10: mas
8: pô.
10: Tudo bem.
8: 2 milhões que eles...
10: Você acha mesmo que no futebol português o Neymar não jogaria? Futebol português.
8: Não jogaria,
10: O brasileiro.
11: Ele não jogou na Arábia. Gente. Ele não jogou na Arábia, o Weber.
10: Mas ele tá machucado, Veloso.
8: Isso. Mas
10: Jorge
8: Jesus. Ele vive machucado.
11: Fisicamente, ele não conseguia acompanhar o ritmo do treino.
10: Tudo bem.
8: E os caras não treinavam igual treina aqui.
10: Mas isso daí há quantos anos o Jorge Jesus falou isso?
8: 2 anos.
10: Há 2 anos, gente.
8: É, piorou. Ele tá mais velho agora.
10: Ele tá mais velho. Ele jogaria o campeonato português tranquilamente, gente. O campeonato português nem se compara ao nosso campeonato.
8: E por que ele não joga aqui, a Sul-Americana?
10: Mas jogou aqui.
8: Ele jogou, pegou o Recoleta, cara. Gente, ele não jogou na Vila Belmiro.
10: É futebol, é coletivo. Vocês precisam olhar em volta do cara. Não adianta.
8: A desculpa é que o time do Santos é ruim.
10: Mas é muito ruim.
8: Então tá bom.
10: Não é pouco ruim.
8: A desculpa é essa agora.
10: Sempre foi. Eu sempre falei aqui desse time.
8: Ele jogava lá.
11: Campeão da Libertadores, o Love lá, como que era o nome do centroavante?
10: Quem?
8: Zé Love.
10: Não, para. Ô, Veloso.
8: O time era... Zé Love
10: não era ruim, não.
8: Era Neymar,
10: Ganso, Wesley jogando bem. Porque os caras jogavam e estavam jogando bem.
8: Peraí, então. Ou o Neymar joga e os caras jogam bem do lado dele porque ele é bom, ou ele não joga.
10: Vocês estão comparando coisa de.
8: Gabriel Bontempo é bom jogador, Gustavinho é bom jogador.
10: Para.
8: Tem bons jogadores.
10: Igor Vinícius, Barreto.
8: Você vai ver por quanto Bontempo.
10: Você
8: vai ver por quanto.
10: Adonis Frias, vamos falando aí.
8: Você vai ver por quanto Bontempo vai ser negociado. Você vai ver.
10: Tassiano
8: nem joga mais.
10: Quem mais? Gabigol que tá morto.
8: Gabigol. É o cunhado dele. Ele não joga do lado do cunhado, vai jogar do lado do, sei lá, do Matheus Cunha,
10: vai.
8: Não vai.
10: O cunhado não tá jogando nada, hein?
8: Ah, e o time que ele jogava lá, do Jorge Jesus, só tinha fera no time, e ele não jogava também.
10: Anotem aí, hein? Fila da desculpa aí, Celso Cardoso.
8: Anotem aí o Weber.
10: É a sua fila, viu?
8: Veloso.
10: E por aí vai.
8: O bom é que o Weber não vai precisar enfrentar a fila, né?
10: Vai ter também. Não vou ter porque o Neymar vai arrebentar na Copa do Mundo.
8: Não vai não.
10: Três horas.
8: Tomara,
10: e
8: tomara. A gente torce pro Brasil, né?
0: E eles reclamando que não tem a figurinha do Neymar.
10: É verdade. 3:44. Mais informações do Timão, Edson Rufino.
0: Ah, vamos juntos com mais detalhes e informações do Timão. Confirmando mais uma vez, o Gabriel Paulista, suspenso, não joga a partida de hoje. Por isso, André Ramalho ganhando nova oportunidade. Mesmo tendo o André e o Alan à disposição, o técnico Fernando Diniz opta pela presença, mais uma vez, do Carrilho, que foi muito bem diante do São Paulo e, portanto, também está confirmado na equipe titular. Eu trago como convidado o Matheus Bidu, falando a respeito do jogo de daqui a pouquinho contra o Botafogo. Vamos acompanhar.
12: A gente continua com os pés no chão. A gente vem trabalhando para, se Deus quiser, sair com a vitória na casa do adversário. É, vai ser um jogo muito difícil, né? Como tem sido todo jogo do brasileiro. Não tem jogo fácil. A gente sabe que vai ser um grande desafio. Aí a gente vem trabalhando em cima disso. Jogos que a gente ganhou já passou. Agora o foco é sempre o próximo. Focar e fazer uma grande partida e, se Deus quiser, sair com os 3 pontos. É, em questão ao tempo de bola ali, a bola fica mais rápida. Só que a atenção tem que ser redobrada, né? Como a gente não tem costume, né, de jogar em gramado sintético, a gente tem que ter uma atenção redobrada, mas focar e fazer uma grande partida na casa adversária.
0: É, e o Corinthians, depois do jogo contra o Botafogo, terá na quinta-feira a Libertadores da América, jogando lá no Uruguai contra o Peñarol. Em termos de Campeonato Brasileiro, vai ter o Atlético Mineiro, domingo, jogando na Arena do Timão. E dos jogadores que estarão em campo, Hugo Souza e Matheus Bidu, são os dois atletas pendurados do Corinthians, que no caso recebeu o cartão amarelo, estariam cumprindo suspensão diante do Galo no outro final de semana, Weber.
10: Tá certo, 3:46. Lembrando pra você que amanhã a Nova Brasil estará presente no Museu do Amanhã. Eu tô olhando aqui o palco.
8: Quem vai tocar lá, hein?
10: Nem sei, rapaz. Não tem a programação ainda, não.
8: Ah, será que vai ser o Zeca Pagodinho?
10: Ah, pode ser, hein? Pode ser. Que tinha a família escolar e não tinha?
8: Tinha.
10: Que era com a musiquinha do Zeca Pagodinho?
8: O Thiaguinho, que é amigo do Neymar.
10: Não era o Zeca?
8: A música do Thiaguinho.
11: Essa era outra.
10: Não. Deixa a vida me levar.
8: Deixa
10: era
8: a vida
10: assim,
8: me levar
10: Veloso.
8: Do Zeca.
10: Era
8: 2002.
10: Assim.
11: Mas era outra, não era?
10: Não, era essa mesmo. Deixa a vida me levar. Vida essa leva eu. É essa daí.
8: Encheu o saco também essa música.
10: Nossa senhora. Ó, e lembrando...
0: Pra levar também o Gamarra, hein, Gamarra?
10: e é o seguinte, ó, lembrando que essa semana a CBF renovou o contrato com Carlo Ancelotti até 2030. Carlo Ancelotti, que vai disputar pela primeira vez como treinador, né, uma edição da Copa do Mundo, do Mundial, e terá a possibilidade de mais uma em 2030. Carlo Ancelotti...
8: Coitado do Hendrick, hein, velho?
10: Tá lascado.
8: Tá lascado, hein?
10: Ó, e pra quem não sabe, né, o Carlo Ancelotti já disputou uma final de Copa do Mundo, né? Contra o Brasil em 94, ele era o auxiliar do Arrigo Sacchi naquela final onde o Baggio mandou a bola na
8: Isso
10: lua.
8: Isso não é bom, hein? Perdeu, hein?
10: Perdeu, rapaz. E amanhã teremos lá no Museu do Amanhã no Rio de Janeiro, a Nova Brasil estará lá presente, o Nova Brasil em campo amanhã, é horário especial, horário diferente, a partir das 5:00 PM, com a convocação da seleção, e também no TH Mais SBT Interior, também estaremos lá, para quem tá em Araçatuba, no SBT Interior, no 90,1 aqui na Nova Brasil de Araçatuba, você vai curtir também todos os detalhes lá do Museu do Amanhã, amanhã. É o seguinte, vamos para um rápido break, e na volta você vai curtir tudo de Corinthians e Botafogo, Botafogo e Corinthians no Engenhão, com as reportagens de Edson Rufino, os comentários de Veloso e a narração na emoção do gerador de emoções, Cleiton Gamarra.
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9: Opa! Boa tarde para você ligado aqui no Nova Brasil em campo, na Nova Brasil, no comando dos 89.7 para todo o Brasil. E no YouTube, Jornalismo Nova Brasil e no Nova Brasil em campo. E aí, tudo certo? Vamos juntos a partir de agora para mais uma jornada esportiva, 16ª rodada do Campeonato Brasileiro. Nilton Santos do Rio de Janeiro. O Corinthians vai até a casa do Botafogo na 15ª colocação, com 18 pontos somados, mesma pontuação do Botafogo na 14ª colocação, ou seja, confronto direto. Quem vencer hoje já dá aquela distanciada em relação à zona de rebaixamento, já que o Santos perdeu hoje, o Grêmio ainda joga, portanto, nem Botafogo nem Corinthians vão entrar na zona de rebaixamento nessa rodada, porque se o Grêmio vencer, o Santos volta para a zona de rebaixamento. Essa história que nós vamos contar a partir de agora para você, aqui no Nova Brasil em campo, hein? Você, claro, vai deixando o seu like, envie sua mensagem pra gente através do WhatsApp e também através do nosso chat nos dois canais do YouTube, no Jornalismo Nova Brasil e no Nova Brasil em campo. 15 horas e 56 minutos, 3h56 da tarde, horário de Brasília. Vamos agora com os destaques, começando com o lado do Botafogo, a estrela solitária, Edson Rufino. Boa tarde, boa jornada pra você. O destaque do Fogão.
10: E aí, beleza, Gamarra? Boa tarde a você, os amigos ligados conosco em todo o planeta. O Botafogo tem como principal notícia a ausência do Danilo. Por motivos particulares, foi desligado do time. Há quem diga, pelo menos é o boato, pode estar de transferência para outro clube no futebol brasileiro.
9: Tá certo, agora vamos com o timão de Fernando Diniz. O Corinthians buscando a segunda vitória consecutiva do campeonato. Edson Rufino, destaque do Corinthians.
10: Até a mudança na zaga, né? O Gabriel Paulista cumpre suspensão automática e, portanto, vai ser substituído. O escolhido para substituí-lo é o André Ramalho. O Carrídio ganhou a condição de titular no meio-campo, atuou bem contra o São Paulo. No jogo passado atuou alguns minutos, mas hoje novamente é titular.
9: Antes da escalação, nada do Memphis.
10: Memphis Depay ainda nada. Continua. Sim. Aquela transição.
9: Penharol,
10: física,
9: né? Informação que eu tenho
10: é
9: Penharol.
10: Ele está prevendo a volta para o jogo contra o Penharol lá no Uruguai.
9: Quando você será acordar, ele está lá na Holanda.
10: Será
9: já
10: que ele vai viajar?
9: É isso, vamos agora. Quer falar, Veloso? Fala, boa tarde.
11: Boa tarde, Gamarra. Eu estava pensando aqui, eu até ia buscar aqui na internet já, mas vocês já devem saber, quando é a convocação da Holanda, né? Porque daí ele vai ficar mais tranquilo ainda com relação a voltar ou não pro time do Corinthians.
4: Porque... deve ser essa semana também,
11: deve ser
4: a
11: semana.
12: Já tivemos até convocações de outras seleções.
11: É, né, ele tá muito tranquilo com relação a isso, deve estar passando as informações de que ele tá recuperado do problema da coxa. Tá só aguardando a convocação, vai fazer um joguinho aqui, tchau.
12: Um grande abraço e até a próxima.
4: É, pode ser o jogo contra o Atlético Mineiro, que é no domingo, né?
12: Vamos escalar as equipes, começando com o Botafogo. Edson Rufino escala o Botafogo!
4: Oficialmente escalado, anote aí comigo, torcedor em todo o Brasil. Neto é o goleiro, camisa 22. Bateu Ponte 4, Ferrarese 5, Barbosa número 20 e Alex Telles, camisa 13. Oguinho 75, Medina meia dúzia, o Montoro é camisa 10, Vidalba 77, o Kadir 37 e Arthur Cabral camisa 19. Corinthians sonhou com esse jogador, mas ele permaneceu no Botafogo. É o Fogão, definido e escalado pelo Franklin Carvalho.
12: Sonhou, teve pesadelo? Essa é a questão. Vamos agora escalar o time do povo. O Corinthians vem aí com um monte de jogador querendo ir embora, mas tá tudo no campo. Edson Rufino escala o Corinthians.
4: Também oficialmente escalado, anote aí comigo, torcedor em todo o Brasil. Hugo Souza, camisa número 1, que pode ir embora. Mateuzinho, número 2, que pode ir embora. André Ramalho, camisa 5, que permanece. O Gustavo Henrique, camisa 13, permanece. Matheus Bidu, 21, também a tendência que permaneça. Aniele, 14, permanece. Carrido, 19, também. Bidon, camisa 7, pode ir embora. O Garro, 8, permanece. O Liga, 77, permanece. E Yuri Alberto, camisa 9, quase fora, quase fora.
12: É isso, quem apita o jogo, Rufino?
4: O apito, Felipe Fernandes de Lima, árbitro mineiro, quarto árbitro, Alisson Sidney Furtado, o auxiliar número 1. É o Costa de Oliveira, Alan Costa de Oliveira, o 2, o Celso Luiz da Silva, e no VAR, o Marco Aurélio Augusto Fazecas Ferreira.
12: Vai começar a partida, a torcida do Corinthians lota aí a parte destinada a ela, diga.
13: É dia 27 a convocação, viu?
12: 27,
13: domingo
12: 27.
13: Que vem ele dá o tchau já.
12: É, então ele vai, joga e um grande abraço.
4: Joga
12: um
4: contra abraço. O Atlético Mineiro, então.
12: É isso. Palpite pro jogo, Veloso.
13: 1-0. 1-1.
12: 1-0 Botafogo, né, Weber?
13: Sim.
4: 1-0 Corinthians.
12: 1-0 Corinthians. É isso, e tudo você? Pronto. Eu não falo palpite. Vai começar a partida. Vai começar o jogo. Tudo pronto pra bola rolar. Apita o árbitro. A bola está rolando no Nilton Santos.
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12: Vamos juntos para Botafogo e Corinthians. E desce a equipe do Botafogo lá pela ponta com o Montoro. Montoro tentou escapar a marcação. Chega bem da cobertura, o corte da zaga. Foi atingido o Ramalho. Falta para cima do Ramalho. Pegaram pesado no zagueiro do Corinthians. Falta para o Timão ali na linha intermediária defensiva, Rufino.
4: No primeiro lance, tornozelo esquerdo do André Ramalho. Mas já está recuperado, está tudo beleza. Já está recuperado. Início de jogo. E ele mesmo preparado para a cobrança da falta.
12: Lembrando que a derrota do Corinthians, o Ramalho estava na zaga. Que beleza. Está jogando Bidu lá pela lateral esquerda do campo. Recua a bola pela quarta zaga para Gustavo Henrique. Domina. Recua, volta a bola para o goleiro Hugo Souza. Mete o pé na bola. O pé canhoto sai mal. A bola saiu. É lateral, favorecendo a equipe do Botafogo lá pelo setor esquerdo do gramado. Vem para a cobrança aqui pelo setor esquerdo. Alex Telles, hein? Ó, Alex Telles aí, Veloso. A lateral esquerda aí, pô.
13: Vamos estar de olho nele, então.
12: Dando sopa aí.
13: Esse eu levaria.
12: Eu também.
11: Olha a fase que dá nossa seleção.
12: Que beleza, hein? Tá garimpando aí, viu? Veio o lançamento lá pro interior da grande área do Alex Telles. Arthur Cabral ajeitou. Corta, Bidu. A bola voltou. Rebote na bola. Bateu ponte pela meia direita. Escapa na marcação. Domina. Pisa na bola com o pé direito. Abre a bola pela ponta. Passa muito comprido pro Kadir. Não teve domínio. A bola saiu. É lateral. Favorecendo a equipe do Corinthians. Setor esquerdo já cobrado. Chutão na bola do Garro. Lá pro comando pra Yuri Alberto. A bola passou. Passou por ele, ele foi parar na placa de publicidade, caiu sozinho, ficou lá na pista de atletismo. 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
12: Nova Brasil em campo, Yuri Alberto já tá mantolando por ali, de repente arrumando aquele motivo, né, Rufino?
4: É, mas ele... Teve problema no freio. Você já teve problema de freio?
9: Se largar o freio, hein? O que que acontece, Rufino, se largar o freio? Se
4: largar o freio, meu amigo, olha.
9: Complica, hein?
4: A coisa fica feia, hein?
9: Que beleza. Sai jogando aqui o Alexander Barbosa, o Veloso, atento, olhando ali o Alexander Barbosa, que sabe que no próximo semestre estará no Palmeiras. Lançamento pela linha defensiva, fica com a bola o goleiro Neto, que já esteve na seleção brasileira. Vem o Neto, domina pela meia lua da grande área, toca a bola por dentro, dá o tapa na bola pra chegar aqui do Iguinho. Iguinho volta a bola pela quarta zaga para Alexander Barbosa. Barbosa levanta a bola pro cobrador de ataque, não tem ninguém no Botafogo. Fica com a bola de graça, Hugo Souza. É Iguinho mesmo? Eu tô entendendo minha letra certa.
4: Você tá entendendo errado, é o Huguinho.
9: É o Huguinho.
4: Só não estão aí, Luizinho.
9: É verdade. Huguinho. Luizinho, qual que é o outro? Eu não lembro.
4: Huguinho, Zezinho, né?
9: Zezinho. Rapaz. E vem a equipe do Botafogo, tentativa de passe lá pela metade do campo, perde a bola, disputa com o Lingar. O árbitro não marcou nada, segue a pelota, fica com a bola. Novamente Vidalba, passe sai errado, vai direto pro goleiro Hugo Souza, que faz a defesa. Vai repor a bola em jogo para a equipe do Corinthians. Já repõe aqui pro setor esquerdo do gramado com Bidu a Carrilho. Carrilho recepcionou lado esquerdo do gramado, linha defensiva, puxa o passe aqui por dentro, toca a bola para Garro. Garro recua a bola pro goleiro Hugo Souza, abre a bola pelo setor direito para Ramalho. Ramalho com pé canhoto, circula a bola pela lateral direita com Mateuzinho. Mateuzinho para Ranielli. Ranielli tenta o passe, a bola desvia na marcação, bateu no Montoro, ficou com a bola Montoro, tenta escapar, perde a bola para Mateuzinho, tenta entre as pernas da marcação, a bola desvia na marcação, caiu com Bidon, tudo espremido por ali, e a falta do 7 do Corinthians. Falta para a equipe do Timão aqui pelo setor direito do gramado, para pão de alhozinho, com um pão de alhozinho da jogo.
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9: É o Nova Brasil em campo para você, Campeonato Brasileiro. Fernandinho está ali e fala, vamos jogar, vamos jogar. Sai jogando a equipe do Corinthians com Carrilho. Carrilho abre a bola pela quarta zaga para Gustavo Henrique, domina por sua vez com o pé canhoto, de pé direito ele pisa na bola, circula a bola virando o jogo, da esquerda para a direita para Ramalho. Ramalho tenta o lançamento, a bola desvia, cai com Bidon, Bidon tentou o passe lá na frente, no meio do caminho chega Alex Telles, tira, dá um bico na bola, bola pela linha lateral, portanto arremesso para a equipe do Corinthians, lá pelo setor direito do gramado. Vem para a cobrança Mateuzinho, Bidon se apresenta ali para receber essa bola. Mateuzinho olha para a direita, olha para a esquerda e manda a bola para Garro. Ele muda o lado da bola, clareou a jogada para Bidu. Bidu dominou, levou a bola até a metade do campo, pisa no campo de ataque, foi desarmado pelo Mateu Ponte, recupera para a equipe do Botafogo, tenta o lançamento pela ponta, passe errado também, recupera, domina Carrilho, coloca o corpo, faz a proteção, foi falta, o árbitro deixou seguir, ficou com a bola com Bidon, Bidon na metade do campo, foi seguro, foi ali atingido pelo Alexander Barbosa, falta pro Corinthians na metade do campo, lado esquerdo, Rufa.
4: Tentou sair na velocidade, o Bidon aí foi derrubado, Barbosa chegou ali, fez a falta, bola parada para o Corinthians, é início de jogo 0-0.
9: 0-0 é o placar, é a 16ª rodada do Campeonato Brasileiro para você, aqui no Nova Brasil em campo, Bidon, abre a bola pelo setor esquerdo do gramado, recolhe, domina, prende, prende, solta para Garro, Garro para Gustavo Henrique, novamente para Garro, Garro recepcionou, vai conduzindo a bola lateralmente na linha intermediária defensiva, foi atingido com falta, mais uma falta dessa vez do Arthur Cabral para cima do Garro, a falta tá marcada, o jogo tá parado e vamos gerar o tempo e o placar do Nova Brasil em campo. Chega na marca de 5, hein? 5 minutos da primeira etapa. Campeonato Brasileiro no Nilton Santos, 16ª rodada, tem Botafogo 0, Corinthians também 0, Eber Lima.
17: Cleiton Gamarra, 4 minutos na Arena Fonte Nova. Começando o jogo, Bahia e Grêmio 0-0.
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9: Jogo que interessa bastante o torcedor santista. Se o Grêmio empatar, o Santos já estará na zona de rebaixamento. Alexander Barbosa domina pela linha defensiva para a equipe do Botafogo. Ele solta a bola pela linha para o Guinho. Guinho domina, puxa a bola para o pé direito, abre a bola lateralmente pela zaga com o Ferraresi. Diga!
11: Só que o Corinthians não pode perder por 2 gols, viu? Senão entra o Corinthians de novo por causa do saldo de gols. O Santos tem 2. E o Corinthians tem 4, mas aí vai gols pró que o Santos tem mais.
9: Isso, caso o Grêmio vença lá o empate com
11: o empate,
9: o Bahia. Isso aí, vem Arthur Cabral!

sem querer ali no Kadir. Ficou a bola feição na cabeça da meia lua da grande área pro Arthur Cabral. Mete o pé na bola, manda uma chapa lá no canto direito do goleiro Hugo Souza.

0: embaçado. O Arthur Cabral é muito embaçado. Arthur Cabral sinistro marca aos 6 minutos e meio da primeira etapa. Agora no Nilton Santos tem Botafogo 1, Corinthians 0, Edson Rufino.
1: O Gustavo Henrique desequilibrado, caiu, teve liberdade. O Arthur Cabral, Carrídio chegou lentamente acompanhando ali pela esquerda e o André Ramalho tentou ficar à frente, mas não conseguiu evitar. Bola no fundo do barbante. Arthur Cabral é o dono do gol, motivo da alegria do fogão. O placar mostra, a galera faz festa. Botafogo 1, Corinthians 0.
0: Veloso, Botafogo na frente, Wagner Veloso.
2: É, o primeiro chute a gol do Arthur já faz o gol, né? O Hugo tava quase que na sobra ali do Gustavo, esperando uma bola que fosse passar. Não passou e o Gustavo perdeu por cima, sobra pro Arthur. Ele chute, o Hugo tá voltando, né? O Hugo tem que estar parado, posicionado para fazer a defesa. Ela nem foi muito no canto, mas o suficiente para tirar do Hugo, que não teve reação, porque realmente ele não estava posicionado para fazer a defesa. Demorou ali o Hugo para conseguir estar posicionado para tentar fazer a defesa. O Botafogo abre o placar.
0: Carilho dominou pela ponta esquerda, tenta escapar, a marcação caiu, não pediu, pediu a falta, o Arthur não marcou. A bola saiu linha de fundo, tiro de meta favorecendo a equipe do Botafogo. 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
0: Botafogo vai vencendo 1-0, Arthur Cabral marcou. Vai sair jogando o goleiro Neto, Botafogo já não tem tanta pressa assim. Ferrarese, ele mesmo, e São Paulo, né, Rufino?
1: Exatamente, o mesmo que atuou pelo São Paulo, mas não deixou saudades.
0: Não deixou saudades?
1: É, pergunta pro Weber.
0: Não deixou saudades, Weber? Ferrarese?
4: Nenhuma.
0: Nenhuma. Por quê? Não, não jogava bem o Ferrarese?
4: É fraquíssimo.
0: Ah, rapaz. Sai jogando o Yuri Alberto, dominou, tentou escapar, a marcação foi atingido. Bidompou a bola pro Garro. Garro tenta escapar, a marcação chega na cobertura. O Arthur marcou, ele vai escolher alguma falta ali, ou no Garro, no Yuri, no Bidon. Acho que ele deu no Garro lá pela meia direita, falta ou lateral para a equipe do Corinthians. Vamos aguardar, deu falta, né, Rufino?
1: Deu uma falta, sim, para cima do Garro. Ficou reclamando o Garro, o árbitro confirma a falta e o Franklin Carvalho fazendo sinal que não.
0: Que beleza, hein? É falta favorecendo a equipe do Corinthians lá pelo setor direito. Garro vem pra cobrança, vai mandar a bola lá pro interior da grande área. Gustavo Henrique é referência, já faz ali o aceno para o Garro pra combinar a jogada. Lingard tá na área também. Todo mundo lá na boca do gol, linha de frente da grande área, é referência pra auxiliar. A bola posicionada pelo lado direito. 1-0 para a equipe do Botafogo. Arthur Cabral acabou de marcar, marcou 6. Vem pra cobrança, Garro. A bola posicionada mais próxima ali da linha lateral do campo. Ele fez o arco em direção ao Gustavo Henrique, de cabeça pra pequena área, bate, rebate, a bola vai entrando. A defesa do goleiro Neto. Num bate, rebate, o Neto atento, faz a defesa, Rufino.
1: Faz a defesa.

0: São legal, interior da grande área, lado esquerdo. Ele mete o pé canhoto na bola, na diagonal, pro fundo do gol. Garro empata no Rio de Janeiro. Garro faz a festa na torcida do Corinthians, do Nilton Santos e em todo o Brasil. O Garro é embaçado. O Garro é muito embaçado. Garro sinistro marca aos 11 minutos passados da primeira etapa. Agora no Nilton Santos tem Botafogo. Jogo 1, Corinthians também 1, Edson Rufino.
1: A resposta foi rápida, o Garro aproveitando a bola dentro da área, posição legal, chuta meio desequilibrado, mas a bola vai para o fundo do barbante. Garro é o dono do gol, motivo da alegria corintiana em todo o Brasil. O placar mostra, a galera faz festa, tudo igual. Garro foi na rede, Corinthians 1, Botafogo também 1.
0: Veloso, 12 minutos, 2 gols, Corinthians empata, Veloso.
2: Ah, começa bom o jogo, né? Começa bem. As duas equipes forçando a frente, o Corinthians recupera uma bola nessa pressão alta, o Diniz também sabe fazer isso, né? Botar a equipe à frente, a pressão funcionou, o Corinthians recupera a bola e o Garro livre dentro da área para finalizar, né? Primeiro golzinho dele no Brasileiro, fazia tempo que o Garro não marcava, hein?
1: Verdade. Ele quase tinha esquecido já como comemorava, né?
2: Já tinha esquecido, eu vi que o Bidon tava lembrando ele ali do lado, né? Sim.
0: Agora falta para a equipe do Botafogo ali com o Arthur Cabral, hein? Chegou na pegada por ali. Falta favorecendo a equipe do Botafogo. 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
0: É o Nova Brasil em campo para você. Um para a equipe do Botafogo, um para a equipe do Corinthians, no Nilton Santos. Jogo começa lá em cima, no alto, com a rotatividade lá em cima. Falta para a equipe do Botafogo. O Botafogo tem a chance de mandar a bola lá para a área. Montoro está por ali juntamente com Alex Telles. Arthur Cabral na área, sendo marcado ali pelo Gustavo Henrique. O GH está por ali. Vem para a cobrança o Botafogo, tentando voltar à liderança do placar. Placar de 1 a 1, Nilton Santos com um bom público. Não está lotado, não, longe disso, mas tem um bom público no Rio de Janeiro. Ainda que demora, hein? Agora o árbitro vai lá, conversa com o Gustavo Henrique, com o Arthur Cabral. Toma distância o Alex Telles, juntamente com o Montoro, os dois por ali pela meia esquerda. Alex Telles fez o arco lá para dentro da área para Alexander Barbosa. O árbitro já parou o lance, deu falta. Falta de ataque, falta para a equipe do Corinthians. E vamos girar o tempo e o placar no Nova Brasil em campo. Chega na marca de 14 minutos da primeira etapa. Campeonato Brasileiro, 16ª rodada. No Nilton Santos tem, no Rio de Janeiro. Botafogo 1, Corinthians também 1, Weber Lima.
4: Cleiton Gamarra, hoje às 18h30 em Bragança Paulista, tem Bragantino e Vitória. No mesmo horário, Chapecoense e Remo se enfrentam na Arena Condá.
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0: Lançamento lá por cobra de ataque para Yuri Alberto no meio do caminho, chega a beira, cobertura, corta, tira dali o Ferrarese, manda a bola pela linha lateral, mas o árbitro já marcou a infração por ali, deu posse de bola, impedimento do Yuri, portanto impedimento marcado, anotado, jogo paralisado para pão de alhozinho. 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
0: Sai jogador de Garramalho, tira de cabeça o lançamento, a bola caiu no meio de campo para Montoro, é bom jogador, abre a bola pela lateral direita do campo para Mateu Ponte, encarou a marcação, tentou escapar por dentro, ele carrega lateralmente pelo setor de esquerdo do gramado, aciona, boa bola aqui pela ponta, recolheu, dominou, Alex Telles vai cruzar, preparou, calibrou, cruzou, bate a bola na marcação, Mateuzinho bloqueia o cruzamento, manda a bola pela linha de fundo, escanteio, Botafogo, Rufino.
1: Alex Telles com liberdade pela esquerda, tentou o cruzamento no meio do caminho, apareceu Mateuzinho, evitou que a bola chegasse dentro da área, mas proporcionou escanteio, bola favorecendo o Fogão.
0: É isso, vem para a cobrança, 15 minutos no primeiro tempo, 1 para a equipe do Botafogo, 1 para a equipe do Corinthians. Alex Telles vem para a cobrança, vai mandar a bola lá para o interior da grande área, no primeiro escanteio do jogo, cruzou bem, chega na cobertura, corta, tira dali a zaga com Gustavo Henrique, a bola voltando, reboteada para Mateu Ponte, recua a bola pela linha, lá para o goleiro Neto, que vai sair jogando para a equipe do Botafogo, puxa a bola para o pé direito, levanta, quebra a bola lá para o cobrador de ataque, a bola subiu, desceu, Gustavo Henrique tira de cabeça, Carrilho complementa o corte, tocando a bola de cabeça para Garro, Garro domina fintando, escapa na marcação, próxima metade do campo,

Ele tenta o domínio, tenta o passe entre as pernas, a bola quase chegou no Bidon, chega à beira da cobertura, corta, tira dali a zaga, pede a falta, o árbitro não marca, segue o jogo, Medina parou no lance, ficou com a bola a equipe do Corinthians, escapando da marcação, dominando, rolando pra Lingar, toca a bola pela metade do campo pra Ranielli, Ranielli abre a bola para o setor direito, pra Breno, Bidon, Bidon tocou pra Garro, pro Garro pra Bidon, Bidon recua a bola pra Ranielli, ele domina entre os dois zagueiros, puxa a bola pro pé direito, abre a bola pela ponta pra Garro, Garro escapa na marcação, faz a finta, retorna a bola pro goleiro Hugo Souza, no recuo, domina por sua vez com o pé canhoto, com o mesmo pé, levanta a bola pela ponta, levanta mal, a bola dá na placa de publicidade, é lateral para a equipe do Botafogo lá pelo setor direito, já cobrado, recepcionado lateral aqui pela meia direita com Medina, Medina recua a bola para Ferrarese, Ferrarese próxima metade do campo, muda o lado da bola da direita para a esquerda, toca a bola para Alexander Barbosa, ele puxa a bola para o pé canhoto, volta a bola para Medina, Medina recepcionou, voltou, tocou a bola na esquerda pela meia para Alexander Barbosa, lançou a bola comprida, longa pelo setor ofensivo, chega Mateuzinho, dá um chutão na bola, cortando, mandando a bola pela linha lateral, arremesso manual favorecendo a equipe do Corinthians, aqui para a equipe do Botafogo, lá pelo setor esquerdo, vem para a cobrança Alex Telles, olha para a direita, olha para a esquerda, tá todo mundo marcado, ele arremessa a bola, recomeça a jogar aqui pela linha defensiva com Barbosa, Barbosa abre a bola para Ferrarese, Ferrarese soltou a bola por dentro, trabalho de bola com o Huguinho, Huguinho rolou a bola para Medina, Medina conduz a bola

0: fora o Guinho! Mantou a bola lá na arquibancada, Rufino!
1: É, a jogada foi interessante, né? De pé em pé, servindo para o Guinho, livre de marcação. Só que do jeito que veio, ele bateu. Já estava dentro da grande área, mas errou o alvo. A bola foi longe, longe. Tá subindo até agora, viu, Gamar?
0: E aí, Veloso? 17, quase 18, primeira etapa, 1-1. Pinta o quadro do jogo, Veloso!
2: Ah, um bom jogo, sim. O Botafogo tenta pressionar, né? Depois do empate da partida, uma boa bola enfiada do Barbosa. Agora, como você falou, estou de olho nele. Mas é um jogo de equilíbrio nesse momento. Eu só acho que quando o Corinthians vem trabalhando a bola e muitas vezes andando para trás, esse toque aí me incomoda um pouco, perto do gol do Hugo, o Garro tem baixado muito, né? Uma orientação talvez até do Diniz para que ele comece a saída de bola ali. Mas eu não gosto, não. Eu gosto do Garro lá onde ele fez o gol, perto da área, perto do Yuri. Lá ele resolve o jogo. Aí, perto do Hugo, seu goleiro, não adianta muito o Garro baixar por ali, não.
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0: Sai jogando pela linha defensiva, o trabalho de bola com a chegada do Ferrarese. Levantou a bola pela ponta no meio do caminho. O Bidu cortou o carrinho, tocou a bola de primeiro pelo setor esquerdo para Lingard. Chama na tabela e Yuri Alberto foi desarmado. Mesmo assim, ele recuperou, foi atingido com falta. Alto o árbitro deu vantagem. Corinthians segue no caminho de ataque. Botafogo tá chegando pesado, hein? Pegaram o Bidu, o Guinho. Deu carrinho, nada marcado. Segue o lance. Fica a bola com o Montour. Dois jogadores do Corinthians caídos por ali. Fica com a bola a equipe do Botafogo com o Arthur Cabral. Abre a bola pela ponta. Vai pra cima da marcação. Bateu ponte, dominou. Leva a bola pra linha lateral. Chega a Ranielli. Interceptação defensiva na tentativa de passagem do Vidalba. A bola saiu a lateral e permanece ali o Matheus Bidu caído. Rufino.
1: Exato. A pancada no tornozelo. Pelo menos onde ele está com a mão. Está ali sentindo dores no tornozelo. Realmente pegou. No carrinho foi atingido, o Bidu permanece caído e nem falta foi marcado.
0: Só pegar a bola não quer dizer que tá valendo depois de pegar a bola, tá valendo tudo, né, Veloso?
2: Não, não tá não, e principalmente nesse lance aí, toma amarelo ali o jogador número 4, que é o Matheus Ponte. Matheus Ponte, porque ele pega o tornozelo do Bidu e o Bidu tava com o pé esquerdo no apoio ainda, né, era o pé de apoio. Então prende o pé do Bidu e vira o pé do Bidu, ele tá sentindo muitas dores, porque realmente a pegada foi forte.
0: É, ele deu amarelo pela entrada no Yuri, porque ele não deu
2: foi
0: falta.
2: Yuri,
0: né?
2: Esse lance ele não deu.
0: É, inacreditável, né? O árbitro não vê o lance ali e nesse momento o Bidu sendo atendido. E vamos girar o tempo e o placar do Nova Brasil em campo. Chegando a marca de vintão, hein? 20 minutos da primeira etapa. Campeonato Brasileiro, 16ª rodada no Nilton Santos, tem Botafogo 1, Corinthians também 1, Eber Lima.
4: Leiton Gamarra, hoje às 7h30, fechando a 16ª rodada do Campeonato Brasileiro na Arena da Baixada, tem Atlético Paranaense e Flamengo.
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0: Não chega a ser lance de expulsão, né, Veloso?
2: Não, de expulsão não, porque pegou baixo, mas um amarelinho ali cabe, viu, Gamarra? Porque a pegada no tornozelo do Bidu, que era o pé de apoio, foi forte.
0: É, rapaz, e o árbitro deixou seguir, né?
1: Foi o Medina no lance, viu?
0: Vem o lançamento lá pro interior da grande área. Chega Gustavo Henrique, cortou. A bola voltou. Ainda reboteada para a equipe do Corinthians. Falta no Garro. Falta no Garro por ali. O Botafogo tá pegando pesado, hein? Caixa de ferramenta aberta. Falta marcada. Jogo parado. Posse de bola para a equipe do Corinthians, Rufino.
1: É, e tentava sair na velocidade por ali. Aí foi empurrado para matar a jogada. Realmente o Alex Telles derrubando o Garro. E já levanta, mostrando, fazendo sinal, pedindo cartão para o jogador do Botafogo. Mas apenas a falta marcada.
0: Mateuzinho dominou pela lateral direita, falta já batida, toca a bola para Garro, Garro recua a bola para Ramalho, Ramalho é Mateuzinho. Mateuzinho devolve a bola para Ramalho. Ramalho soltou a bola por dentro, boa bola para Carrilho. Carrilho tenta escapar da marcação, Arthur Cabral foi fintado, vem chegando no passe de primeira, passe errado por ali, a bola chegou ainda para o Lingard, deu sorte na jogada da equipe do Corinthians, mas foi desarmado na sequência, recupera o Guinho, abre a bola pelo setor esquerdo do gramado, tenta passar aqui pelo setor ofensivo. Medina foi desarmado, a bola saiu a lateral, arremessou para a equipe do Botafogo lá pelo setor esquerdo, Alex Telles, já põe a bola em jogo na quarta zaga para Ferrarese. Volta a bola para aqui para o setor esquerdo para a chegada aqui do Alexander Barbosa. Barbosa volta a bola para Ferrarese. Ferrarese tem opção de passe com Medina aqui do seu lado. Ele segura a bola, toca a bola para Medina. Medina dominou com o pé canhoto de pé direito. Ele vai tentar o lançamento. É isso que ele faz. Lançou a bola pelo comando. Muito forte o lançamento. Era para Alex Telles. A bola passou por ele. Saiu lateral para a equipe do Corinthians. Para Pão de Alhozinho. 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
0: É o Nova Brasil em campo pra você do Campeonato Brasileiro, 16ª rodada. E sai jogando de novo, vem Medina. Medina muda o lado da bola da meia esquerda lá pra direita, toca pra Matheus Ponte, vem pro apoio lateral. Ainda Matheus Ponte vai conduzindo a bola em progressão, fecha no corredor o Lingard. Matheus Ponte recepcionou, mandou pra Medina. Medina foi atingido com falta. Falta do Carilho por ali pela meia direita, falta marcada, jogo parado, Rufa.
1: Ah, chegou forte, fazendo a falta, cometendo a falta para cima do Medina. E o cartão amarelo recebido pelo Matheus Ponte é o terceiro, vai desfalcar o Botafogo contra o São Paulo.
0: Já já sua participação aqui na Nova Brasil, hein? Já já o registro da sua participação no chat dos dois canais, no Jornalismo Nova Brasil, no Nova Brasil em Campo e também pelo WhatsApp, hein? Então aí venha com as mensagens no chat do WhatsApp, daqui a pouquinho o Weber Lima vai registrar a sua participação. Falta para a equipe do Botafogo, Alex Telles vem para cobrança. O Rufino quando chega aqui na transmissão, ele coloca aqui os esparadrapos também, igual o Alex Telles nos pulsos, né? Antes de começar o jogo, né, Rufino?
1: Não, só quando eu sou
0: uma faixinha ainda na testa.
1: Só assim. Quando eu sou chamado pra cobrança do lateral.
0: E vem o cruzamento pra área, pênalti! Me parece que ele deu pênalti. Penalidade máxima pro Botafogo. Ele aponta pro Gustavo Henrique por ali. O Gustavo Henrique tenta argumentar e o pênalti me parece marcado, Rufino.
1: Exato, ele marca o pênalti na disputa de bola do Gustavo Henrique. Ele, o André Ramalho também estava no lance e puxou pela camisa dentro da área. Acontece bastante nos jogos, mas nesse caso aí o árbitro pertinho confirma o pênalti.
0: Veloso!
2: Olha, eu não sei se foi essa mão do Gustavo, não derrubou ele não, né? Não sei se foi um pé embaixo, mas esse puxão aí não derruba não.
0: É que você puxa, o cara tem que ir pra trás, não pra frente.
2: Estranho, né? Estranho. Eu acho que isso aí a gente vê toda hora na área, né? Eu não marcaria, bom, só se a gente tiver uma outra imagem. Pelo que nós vimos até agora, eu não marcaria, não. Vamos ver se tem outros
0: ângulos aí. A questão
2: aí.
0: Que ele puxou, né, Veloso? Puxou, mas assim, a questão é a intensidade, né?
2: Intensidade, não é o suficiente, não, pra derrubar. Eu acho que foi o deixa eu ver quem é que
0: olha
2: foi.
0: Olha lá, Veloso.
2: Foi Ferrarese. Ferrarese.
0: Ele não, já tá caindo, não, já. Não. Né? Nossa não, senhora.
2: Não foi nada. Esse ângulo que nós estamos vendo até agora, eu não achei pênalti de lugar nenhum.
0: Lembrando
2: se o VAR vai confirmar.
0: Lembrando que quando já teve um pênalti marcado contra o Mirassol, né? Também bastante discutível, para não falar que não foi. Teve ali um puxão, nada, mas.
2: Foi nada, foi nada.
0: Não foi
2: nada.
0: E para você, foi, Rufino?
1: Não, não foi nada. Não foi
0: e para você, Weber Lima?
5: Nada.
0: Vamos ver se o árbitro com ele foi convicto, né? Ele vai provar.
2: Vai provar, não foi nada.
0: Tiozão também atrapalhado.
1: Hein, e ele vai ficar com vergonha, porque ele apontou pro Gustavo Henrique. Foi você.
0: Foi você, eu vi. Eu aqui, ó, eu vi. Fala, Weber!
5: Não, só trazer uma informação que pipocou aqui agora na internet. Notícia boa pro Mirassol. Ontem perdeu pro Atlético, mas tá indo muito bem na Libertadores, na Copa do Brasil. Mirassol não vai precisar mais jogar em El Alto contra o Always Red. Partida mantida depois de amanhã. Para Assunção no Paraguai, quer dizer, fugiu da altitude o Mirassol e tem grandes chances aí, Gamarra, de conseguir a classificação já na próxima rodada. Foi uma notícia que pintou aqui.
0: Pelo ângulo aberto que eles cortaram a imagem, já que eles estão vendo impedimento, não é possível, hein? Vamos ver. Nesse momento o árbitro vai olhando as imagens, né? Ele vai analisando e
1: ele
0: vamos
1: fica
0: ver.
1: Na frente e não dá pra gente ver.
0: Né? É, não sei o que ele tá
2: não,
0: vendo.
2: Mas não. Impedimento não precisa chamar, né?
0: Não,
2: precisa
0: não chamar. Às vezes tem uma participação ali não, de algum não. Jogador que não, é, porque, não tava na jogada.
2: O jogo e o Ferrarese não estavam na jogada, né?
0: Ó, vamos ver se teve algum toque. O André Ramalho cai, toca de cabeça.
2: A mão do André, talvez, vamos ver.
0: É, vamos ver se teve a mão. Vamos lá, vamos lá, vamos lá.
2: Mão do André, aí é pênalti. Aí é pênalti. No André Ramalho, mão, ó.
0: Mas ele apontou
5: mas aí, pro. Mas
0: ele...
5: não pegou na cabeça antes?
0: Eu não, acho não, que pegou
2: direto.
0: No ombro.
2: Não, veio direto. Não, não veio na mão.
5: Cabeça,
2: veio na mão, ó. Mão.
5: Não, mas eu não, falo quando é assim, aqui. Veloso. Quando a bola parte.
0: Primeiro na cabeça.
5: É. Se ela bate primeiro no corpo e depois bate na mão, acho que não é marcado. É, tira o pênalti. Hein? É.
0: Ele vai
2: se bateu
0: anunciar.
2: Na cabeça, não marca.
0: É, eu acho que bateu na cabeça, o Roberto já tá comemorando já. O Roberto tá comemorando, acho que o pênalti vai ser cancelado, mestre Rufino. Só que assim, eu vou falar pra você, Rufino. Nós vimos.
1: Cancelado.
0: Nós vimos que ele marcou o pênalti do Gustavo Henrique. Tem nada de negócio de mão, não.
1: É, não era
0: que ele apontou
1: tinha visto,
0: pro Gustavo
1: não,
0: Henrique.
1: Exatamente, até ele apontou, falou: foi você, foi você.
0: É. O VAR tentou salvá-lo, hein? O VAR tentou salvá-lo, mas não conseguiu,
2: hein, Veloso? O VAR tentou achar o pênalti. É, se bate na cabeça antes, não, né? Mas a impressão que eu tive é que ela veio direto na mão. Se bate direto na mão, aí seria realmente o pênalti, teria que ser marcado.
0: É que a imagem ali, aquele ângulo, não é conclusivo, mas eu tive a mesma impressão que o Weber ali, que a bola raspou primeiro ali na cabeça do Ramalho.
1: Ou no mínimo no cabelo, né?
0: É, no cabelo. É, mas sempre é o Ramalho, né? Você vê a impressão, é o Ramalho, eu vou te falar. É! Rapaz, olha que eu vou te contar a coisa, Ramalho, hein? Sai jogando pelo setor esquerdo do gramado. Quando o Ramalho tá em campo, o torcedor corintiano não tem paz. Fica com a bola, Lingard tenta o passe, passa é o curto. O Ranieri chegou pesado agora, hein? Essa vez a castanhada foi do Ranieri por ali pra cima do Montoro. O jogo tá parado, posse de bola favorecendo a equipe do Botafogo. Medina, né? Ele deu aquele, né? Compensou o que o Bidu fez, aí o Ranieri foi lá e levantou o Medina, o Rufino.
1: Exato, é o rodízio, o famoso rodízio e a parceria, né? Chegou junto.
0: Quando você vai no rodízio, você pede linguiça ou não, Rufino?
1: Não, porque você já levou.
0: Ninguém não leva o linguiça no rodízio. Sai jogando pelo setor, só leva a minha. Boa, sai jogando pela quarta zaga, o domínio de bola pela linha com o Alexander Barbosa. Ele dominou com o Ferrarese, Digo, rola a bola pra Medina, Medina pra Barbosa. Barbosa dominou próxima metade do campo, lado esquerdo, levantou a bola pro comando. O toque de cabeça pra Arthur Cabral do Montoro, cruzou, bate a bola na marcação do Ramalho. Voltou a bola pro Arthur Cabral, recua a bola pela lateral esquerda do campo. Pra Alex Telles, conduz a bola em direção à linha de fundo, bateu a marcação do Ramalho. Levantou a bola pra área, tira Gustavo Henrique, a bola caiu na rede, rebote pra Montoro. Bateu, bate a bola na marcação da cabeça do Bidu, a bola subiu, desceu, ficou viva na área, Carilho cortou, Hugo Souza defendeu, quase o Botafogo chega, Rufino,
1: quase, faltou pouco para tentar a finalização com perfeição. Hugo Souza, tinha muita gente à frente atrapalhando a visão, mas conseguiu ali, não no recuo, mas o Carilho jogou a bola para trás e ele fez a defesa.
0: Tem gente com a gente, Weber Lima.
5: Sempre tem, Marcos do Itaí Paulista, que jogo, hein? Tô na sintonia, sempre na sintonia. Deixa eu ver aqui quem mais aqui está conosco participando. Ferrarese melhor do que Cedric, que é o Vinícius Brito. O Neymar resolve, os outros só jogam em times. Não entendi isso daqui. Um abraço pra você. Mande o nome. Vamos lá, tem áudio do pessoal participando no 11 943 8 0500. Vamos lá.
6: Boa tarde, família Nova Brasil, que é Thiago de Guarulhos. É 1-0 Corinthians hoje, viu? E eu quero ver que churrasco.
5: Mandou antes.
7: Boa tarde, meus amigos. Ronaldo Zelize, Vila Matilde, Zona Leste, São Paulo. Pretendo ganhar esse kit churrasqueiro aí. Abraço, meu irmão. Fica com Deus. A melhor rádio Nova FM. Abraço.
8: O Neymar ia sair. Se não fosse naquele momento, ia sair depois. Ele machucou. Panturrilha não estava aguentando. Pelo amor de Deus, né? Ele ia sair, ponto. Santos perdeu. Pronto, simples assim. Com o Neymar. Raquel de Campinas.
9: Aqui é o Fernando de Campinas. O Corinthians vai ser campeão do Brasileirão esse ano, hein?
5: Vai.
9: Boa tarde, tudo bem?
5: Vai.
9: Boa tarde, Weber Lima. Aqui é Adriano da Vila Ema. Hoje é Botafogo 3-0 e com a vitória do Grêmio, Timão no rebaixamento. Um abraço e boa jornada a todos.
10: Weber Lima, boa tarde. Cristiano de Brasília. Sobre o Neymar, minha opinião. Neymar é um cara que não merece ser convocado pelas razões técnicas. Além disso, ele é um cara que pode desagregar, assim como o colega acabou de falar na rádio.
11: Fala, Weber, boa tarde, aqui é o Will de Jundiaí. Ô Weber, o Abel é ligeiro, né? Fugiu da pergunta das vaias da torcida e atacou o Botafogo, né? Porque o Botafogo ganhou dele, ele tá dizendo que o Botafogo ganhou, comprou jogadores e não pagou. Tá vendo? O cara é ligeiro demais, né? Abraço, Will de Jundiaí.
5: Cleiton Gamarra.
0: E desce a equipe do Botafogo, Arthur Cabral apontou, bateu!

rua. Mandou a bola no canto direito do goleiro Gu Souza, que tá numa preguiça que eu vou te falar, nem pulou. É que eu tenho comido a feijoada e não pulou, a bola morreu no fundo do gol. Arthur Cabral marca, recoloca o Botafogo na frente. Arthur Cabral faz a

0: etapa. Agora no Nilton Santos tem Botafogo 2, Corinthians 1, Edson Rufino.
1: Arthur Cabral está inspirado no jogo de hoje. Hugo Souza não está com essa inspiração toda. Chute de longa distância. Hugo Souza ficou observando, torcendo com os olhos. E aí a bola foi no fundo do barbante. Arthur Cabral é o dono do gol, motivo da alegria do Botafogo em todo o Brasil. Placar mostra, galera faz festa. Arthur Cabral foi na rede, Botafogo 2-1.
0: Acho que o Hugo ficou sabendo que não vai ser convocado amanhã e largou, viu, Veloso?
2: Ou então tá sentindo a pressão de poder estar sendo observado, ter alguém aí no estádio. Porque é impressionante.
0: É, o Ancelotti deixa... foi lá para pro Atlético Paranaense e Flamengo. Vai, é, vai lá.
2: Mas deve ter o Danilo também, né? Deve ter aí o César.
0: Tafarel?
2: César, né? Não, Tafarel, o filho dele, né? Que ele deve estar por aí. É. Agora, o Hugo, brincadeira, o chute foi de longe. Ele não vai nem para a bola, né? Ainda ameaçou pro lado esquerdo, a bola foi pro lado direito. Tem que reagir. Se é para olhar, deixa que eu olhe daqui, viu, Gamarra?
0: É, não precisa nem pôr goleiro lá. Né? É isso aí, Veloso. Não precisa nem ter goleiro, rapaz. Ficar olhando ali a bola passar.
1: Veloso, já torceu com os olhos, não? Veloso, na época de goleiro, torcia com os olhos?
2: Não, não vem com essa história, não. Nem nada dessa história, não.
0: Sai jogando bom turno, domina para a equipe do Botafogo lá pela meia esquerda. Ele puxa a bola pro pé direito, avalia as opções, toca a bola aqui, é para Medina. Medina recua a bola para Ferraresi. 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
0: Domina a equipe do Botafogo por intermédio do goleiro Neto. Neto com a perna direita, levanta a bola lá pelo comando. Chega na cobertura, Matheus Bidu mata no peito, faz a bola dormir no gramado, tenta escapar a marcação, escapou, faz boa finta, toca a bola para Garro, corta a luz a Carrilho. Carrilho domina com o pé direito, avalia as opções, leva a bola até a ponta esquerda, toca a bola por dentro, novamente para Garro, à esquerda do círculo central, leva a bola até a metade do campo, pisa no gabo de ataque, foi desarmado pelo Medina, ganha na dividida do Raniel, a bola espirra, cai para o Montoro. Montoro pela meia esquerda, já bate a marcação do primeiro, Kadir passou, ele fica com a bola ainda, Montoro vem o 10, é bom jogador, é cara a cara com seu adversário, Mateuzinho fechou na marcação, ele tocou na calcanha para Teles, levantou a bola para a área, subiu um tiro dali, Carrilho, corta para a equipe do Corinthians, Yuri Alberto fica com a bola pela ponta, tenta escapar a marcação, escapou da marcação do primeiro, soltou a bola para Mateuzinho, Mateuzinho rolou para Garro, Garro lançou a bola para Yuri Alberto, passo comprido, forte, longo, ele tocou de primeira, era em direção a Bidon, passou curto, Bidon comete falta, falta para a equipe do Botafogo na sua linha defensiva, Rufino.
1: Ah, cometeu a falta sim, o Bidon que recebia, tentava pelo menos continuar a jogada no passe curto do Yuri Alberto, cometeu a falta, bola parada, 2-1 Botafogo.
0: E vamos girar o tempo e o placar do Nova Brasil em campo. Chega na marca de 35 minutos da primeira etapa. Campeonato Brasileiro, 16ª rodada no Nilton Santos, tem Botafogo 2, Corinthians 1, Weber Lima.
4: Cleiton Gamarra, 34 minutos do primeiro tempo na Arena Fonte Nova, Bahia e Grêmio 0-0. Ontem, na abertura da 16ª rodada, o Galo bateu o Mirassol por 3-1 na Arena MRV e no Beira-Rio, o Internacional atropelou o Vasco por 4-1.
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0: O jogo rolando pra pão de alhozinho, com pão de alhozinho da jogo.
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0: Midu domina para a equipe do Corinthians, lateral esquerda, recua a bola pela linha defensiva para Gustavo Henrique. Ele bate a bola pelo setor direito para Ramalho. Ramalho solta a bola à frente para Ranielle. Abre de primeira para Mateuzinho, lado direito, linha defensiva. Bate a bola à frente, toca a bola pela ponta para Yuri Alberto. Dificuldades no domínio. Chega bem ali Alexander Barbosa, manda a bola pela linha lateral. Portanto, arremessou para a equipe do Corinthians lá pelo lado direito do gramado. Hein, para esse técnico do Botafogo também, hein? Nossa, ele é chato, hein, Rufino?
1: Franklin Carvalho, fica gesto.
0: Vou anotar o nome dele aqui.
1: Franklin,
0: português
1: não
0: também,
1: se perca não. Pelas letras, é português. F-R-A-N-C-L-I-M. Franklin.
0: Ele que era auxiliar do Arthur Jorge, né? Técnico.
1: Exatamente.
0: Do Cruzeiro, bom
1: e,
0: técnico.
1: E o Yuri Alberto tá sonhando com seleção italiana, hein?
0: É, rapaz. É, eu acho que o Yuri Alberto já tem que começar a arrumar a mala aí, né? Pelo que ele falou. Um grande abraço. Vai sair jogando o Neto para a equipe do Botafogo aqui para o setor defensivo, toca a bola para Ferraresi. Ferraresi recepciona, abre a bola pela lateral direita com o Matheus Ponte, vai conduzindo a bola pelo lado direito do gramado, pisa na bola com o pé direito, recua a bola até Ferraresi, domina por sua vez com o pé canhoto de pé direito, ele vai dominando a bola, ninguém aperta, ele fica com a bola na linha intermediária defensiva, domina Ferraresi, escapa na marcação do Garro, lançamento comprido, longo lá pelo comando, Gustavo Henrique tentou tirar de peito, a bola ficou curta, Ranielle tenta o passe, Carrilho consegue consertar a jogada cara toca a bola para Breno Bidon, atingido, falta, mas ele deu vantagem, fica com a bola, novamente a equipe do Corinthians trabalhando bola com o Mateuzinho, soltou para Yuri pela meia, vai chegando, toca para Carrilho, de Carlinho para Yuri lançou a bola aqui para o setor ofensivo, tentativa de passagem do Garro, cortou a zaga, a bola repicou, voltou para Garro, no meio do caminho Medina, chega no pé, chega na força, tira, fica com a bola a equipe do Botafogo, lançamento lá pelo comando para a defesa do goleiro, Hugo Souza, sai, Hugo Souza, e se mexeu Hugo Souza lá, hein, pegou, tá lá o Hugo Souza, hein, Veloso?
2: Ah, essa tava fácil, né? Uma bola quase que atrasada, o Hugo pegou e saiu jogando.
0: E beleza, hein? Pelo menos estamos sabendo que ele está no jogo, está acordado. Vem o lançamento do Bragarro, o árbitro já parou o lance, deu falta. Falta para a equipe do Corinthians. O Garro reclama. Uma, duas, três, quatro, cinco faltas seguidas. E o cartão vai subir lá, hein, Rufino?
1: Exatamente. Felipe Fernandes de Lima, o árbitro do jogo, mostrando o cartão para o Barbosa, camisa número 20 do Botafogo.
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0: Você ligado, chega na marca de 39 minutos, 39 da primeira etapa, Corinthians bate curto,

zaga. Chega bem na cobertura, na interceptação defensiva por aqui o Vidalba. Fica a bola reboteada pro Hugo Souza. Ele solta a bola pelo setor esquerdo do gramado. Recolhe, domina, prende com Bidu. Bidu abre a bola pela ponta esquerda. Toca a bola pela linha, reconectando com Ranieri. Ranieri pra Bidu. Voltou pra Ranieri. Lançamento pela ponta esquerda aqui. É pro Jess Linger. Linha de fundo, lado esquerdo. Ele leva a bola até a bandeira de escanteio. Volta a bola pela linha, reconectando a jogada com Gustavo Henrique, que tá pela ponta esquerda. Volta a bola pela meia pra Bidu. Bidu centraliza o passe. Centralizado aqui, vem o Gá, vem aqui o Carrilho. Carrilho toca a bola pra Breno Bidon. No pé canhoto, abre a bola pela lateral direita do campo pra Mateuzinho. Mateuzinho pra Bidon. Bidon domina por sua vez com o pé canhoto apertado, marcado, chamou na tabela. E o Botafogo bate, hein, velho? Minha Nossa Senhora. Volta a bola pelo setor esquerdo com Ramalho. Ramalho

0: Primeiro no segundo, grande jogada, deixou a bola para Mateuzinho, passou Garro na área, ele cruzou, Linga, fechou de cabeça na trave! A bola explodiu no travessão! De pé em pé o Corinthians chegou, Rufino!
1: Jogada construída pela direita, com Mateuzinho fazendo o cruzamento perfeito e dentro da área apareceu para ali o Raniel tocando de cabeça, a bola batendo no poste, o goleiro já estava batido. Quase, quase o gol de empate do Timão.
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0: E aí, Veloso, 41, primeira etapa, 2-1, Botafogo e o jogo.
3: Bom jogo, né? Mas o Corinthians precisa disso. O Carrilho aparecer, fez uma grande jogada, deixou pro Mateuzinho cruzar. E o Ranieri perdeu o gol. Agora, o que o Corinthians precisa ganhar também, o Gamarra, são essas bolas divididas no meio de campo, né? O Botafogo tá levando todas as disputas individuais ali no meio de campo. Isso tem prejudicado, o Corinthians não tem posse de bola nesse setor.
0: E vem a equipe do Corinthians trabalhando bola pela linha com o Hugo Souza. O Hugo Souza rola a bola por dentro, toca a bola para Ranieri. Ranieri é Carrilho. Carrilho domina pelo setor esquerdo, linha intermediária defensiva. Abre a bola pela lateral com o Matheus Bidu. Recua a bola pela quarta zaga para Gustavo Henrique. Muda o lado da bola da esquerda para a direita para Ramalho. Ramalho vai descendo para o campo de ataque. Abre a bola pela lateral com o Mateuzinho. Encosta na jogada Carrilho. Ele prefere o passe à frente pela meia. Domina com o Yuri Alberto. Tentou a inversão. A bola bateu na marcação. Voltou para o Yuri. Yuri retorna a bola pelo setor esquerdo para Gustavo Henrique. Bate a bola pela ponta. Toca a bola para do Corinthians com Jesse Linger, ele dominou, pedalou uma, duas vezes com a bola pela meia esquerda, retorna a bola pela linha, mais uma cutucada ali pra cima do Linger, vem o Carrilho, Carrilho dominou, rolou a bola pela ponta direita, vai pra cima da marcação com Bidon, Bidon tentativa de passe lá pra trás, toca a bola pra Mateuzinho, Mateuzinho domina com o pé direito, recua a bola pela meia pra Ramalho, Ramalho na perna direita, muda o lado na bola da meia esquerda, da meia direita pra meia esquerda pra Gustavo Henrique, volta a bola pra direita na zaga central pra Ramalho. 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
0: Dominou Ranieri, solta a bola pra Garro, aprofundou, bom passe pro Yuri Alberto, dominou linha de fundo, lado direito, tentou escapar a marcação, a bola saiu. Linha de fundo, Ferrarese cortou no carrinho, escanteio Corinthians, Gufino.
1: É, na habilidade ali do Yuri Alberto, tentou a bola por sobre o corpo do Ferrarese, ficou reclamando de um toque na mão.
0: E veio o Corinthians, cruzamento venenoso pra área, o toque de cabeça! Não valeu! O Garro, me parece que o auxiliar tá mencionando que o Garro bateu esse escanteio fora ali do semicírculo. A bola entrou, mas não valeu, Rufino!
1: Exatamente isso que você descreveu, realmente foi o que aconteceu.
0: É isso, e o árbitro me parece que fez o certo. Por ali, eu achei que tava fora do semicírculo lá, Veloso, o que você achou?
3: Ah, ele rapidamente, né, antes do Garro bater, ele já estava sinalando que não estava fora da posição a bola. E quando o Garro bateu, ele já tinha levantado a bandeira, né? Então, realmente o gol foi anulado porque toda a jogada foi impugnada.
0: Agora ele cruzou de novo para a defesa do goleiro Neto, que faz a defesa. Já sai jogando para a equipe do Botafogo, tenta puxar o contra-ataque agora pelo setor de ponta esquerda. Vai ponta direita com Vidalba. Vidalba recepcionou pelo lado direito do gramado, tenta escapar, faz a finta no primeiro, no segundo, grande jogada. Se inverter aqui na esquerda é perigo. Montoro tá desesperado pedindo bola por aqui. Ele soltou a bola por dentro para Kadir. Tocou para Medina, bateu pro gol em cima da marcação do Ramalho. Chega na cobertura, Bidon tocou para Yuri Alberto, já escapa na marcação. Goleiro tá fora do gol. Aí ele bateu do meio de campo longe. Linha de fundo, tiro de meta, Botafogo, Rufino.
1: Yuri Alberto, de longa distância, percebeu o goleiro Neto fora de posição, adiantado, aí ele tentou por cobertura rasteira, já ouviu isso?
0: Ah, que beleza, hein? Se de perto é difícil, imagina de longe, hein? 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
0: Fala, Veloso!
3: Eu não sei porque o Yuri passa vergonha, né? A bola tava lá na meia-lua, ele quer bater por cima do goleiro, todo desequilibrado, todo errado, chuta de tornozelo. A bola sai rasteira, quase no pau da bandeira.
1: Quase não chegou lá.
3: Impressionante o Yuri, né? Não dá. Ele tem que entender que essa aí não é a dele.
0: É, rapaz, se expõe muito ele, Alberto. Vem o Montoro, dominou pelo setor esquerdo, levanta a bola lá pro comando, entrada na área, a bola passou por todo mundo e caiu pro Hugo Souza, que faz a defesa, vai repor a bola em jogo e vamos gerar o tempo e o placar do Nova Brasil em campo. Chega na marca de 45 minutos da primeira etapa. Campeonato Brasileiro, 16ª rodada no Nilton Santos, tem Botafogo 2, Corinthians 1, Éber Lima.
5: Cleiton Gamarra, ontem no Maracanã, o Fluminense derrotou o São Paulo por 2-1, e na Arena Barueri, empate entre Palmeiras e Cruzeiro 1-1.
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0: E vem o Corinthians, passe muito forte. A bola vai ficar com o goleiro Neto, que vai deixar sair a bola. Não, prefiro ficar com a bola. Neto vai repor a bola em jogo para a equipe do Botafogo, que vai vencendo por 2-1 no Nilton Santos. Um primeiro tempo muito movimentado, subiu. Diga.
1: Placa subiu, 6 minutos de acréscimo, vamos até 51.
0: 6 minutos, portanto, tá de bom tamanho, Veloso, 6 minutos.
3: Achei bastante, né? Ah, teve o VAR, né?
0: Teve o VAR.
3: Do pênalti que ele marcou, enfim, acho que tá de bom tamanho.
0: Vem o lançamento, Neto levanta a bola para o cobrador de ataque, a bola subiu, desceu da cabeça do Ramalho, a bola voltou para Montur, levantou a bola no costado, grande bola, chega na cobertura, Bidu tirou, na tentativa de passagem por aqui, recolheu Vidalba na linha lateral direita da área, tentou o passe, era pro Arthur Cabral, Bidu, corta, tira dali para a equipe do Corinthians, a bola volta para bater o ponte para Vidalba bateu o ponte, ele recepcionou, tocou a bola para Ferrares, errou o passe, recupera a equipe do Corinthians com o Yuri Alberto, vem para o contra-ataque, corta a marcação pelo setor esquerdo, linha defensiva, solta a bola por dentro, deixa a bola passar, Bidão pra Carrilho, abre a bola pelo setor direito, vai chegando, dominando Ramalho, curtindo uma de lateral direito, ele domina, rola a bola pela meia direita, toca a bola pra Mateuzinho, vem por dentro, tem a opção de passe lá pela esquerda com Bidu, prefere recuar a bola curtinha pra Carrilho é Raniele, abre a bola pelo setor de meia esquerda, vai chegando a equipe do Corinthians com Bidão abre a bola pela ponta pra Jesse Lingard recepcionou, dominou, prendeu, rente a linha lateral do campo, toca a bola pra Bidão, pede a presença dos seus companheiros, lançou a bola pro Lingard no costado, de cabeça ajeitou a bola pro Bidu, pisa na bola, protege ela, cai, se levanta, fica com a bola ainda Bidu, mais uma vez cai, é falta. É, o Botafogo bate com gosto, hein? Falta para a equipe do Corinthians, lado esquerdo, Rufino.
1: É o Guinho que estava por ali, fica conversando com a arbitragem, e o Bidu, que foi atingido, falta para o Corinthians.
0: E vem a batida pro gol, a bola saiu e o Bidu continua caído lá. Não tava valendo nada isso aí.
1: Ah, não é possível, né?
0: Eu não entendi nada. Eu fui ler o texto aqui, mas o árbitro não tinha autorizado. O jogo tá parado lá. E o Bidu, que foi pivô no futsal, por isso que ele faz essa jogada aí. Fiz jogo dele, já falei isso, né? Já fiz jogo dele lá na Leste, lá na Penha, do nosso Bidu, e ele era pivô.
1: E sabe por que ele foi pivô?
0: Ah.
1: O sonho era ser dentista, não deu certo.
0: Que beleza, hein? Aí o Veloso sai domingo de casa, tarde, pra ouvir pois essas coisas. Pois é.
3: Mas eu tô olhando aqui, Gamarra, das faltas, são 11 do Botafogo, tá? E 5 apenas do Corinthians. Muito faltoso mesmo o Botafogo.
0: É, bota fora as jogadas que ele não deu falta, acho fora
3: que,
0: do lance.
3: Acho que essa não tá na estatística ainda, são 12.
0: Vem pra cobrança, Garro, lado esquerdo, pé canhoto, olhos fixos lá pra dentro da área, preparou, calibrou, levantou pra área, tirou, Alexander Barbosa, Bidu, bateu direto pro gol, desvia a bola na marcação e vai embora. A bola saiu pela linha de fundo. O que ele deu lá, Rufino?
1: É, a bola parece que desviou no próprio Lingard, né? Na disputa de bola por ali. Linha de fundo, tiro de meta.
6: Ô, Gamar.
0: Diga.
6: Não, e sobre as faltas, cara. Você tem que ser corajoso pra ficar na disputa de bola com Ferrarese e Barbosa. Os caras vêm pra arrebentar tudo mesmo.
0: É, rapaz, realmente os caras chegam, apesar que o Barbosa já tem amarelo, né? Então o Corinthians poderia aproveitar essa situação também do Alexander Barbosa. Tiro de meta batido pelo Neto, chega na cobertura, corte da zaga, a bola não saiu não, ficou com a bola, a equipe do Botafogo recua bola pela linha, Ferrarese dominou, rolou a bola para Alexander Barbosa, Barbosa domina pela quarta zaga, lança a bola para metade do campo para Montur, tem uma liberdade, o 10 do Botafogo impressionante, vai conduzindo pela meia esquerda, passa essa bola lá pelo comando, a bola passou por, olha o Hugo aí. Ih, rapaz, saiu do gol. Fez a defesa, o Hugo tá no gol, Rufino.
1: A antecipação perfeita do Hugo Souza, fazendo a defesa, acabando com a festa. E esse é o último jogo do Botafogo, antes da parada pra Copa, jogando em casa. Depois vai ter Sul-Americana, Independente fora. Depois visita o São Paulo, na quarta o Caracas. E no sábado, no dia 30, vai a Salvador enfrentar o Bahia.
0: Tá certo, vem o Raniel, domina pelo setor direito, protege diante da marcação, tenta o levantamento, a bola saiu à lateral. Arremesso para a equipe do Botafogo lá pelo setor esquerdo do gramado. Um minutinho para terminar, já já o intervalo Nova Brasil para você com o nosso Weber Lima. Toda análise desse primeiro tempo de, por enquanto, 2-1 para a equipe do Botafogo com Wagner Veloso, Edson Rufino. Tudo para você aqui no Nova Brasil em campo, lateral já cobrado rapidamente. Chega Gustavo Henrique, chegou atrasado, perdeu a bola, Montoro, lançou boa bola para o Vidalba, Vidalba dominou. Lado direito, escapou, falta! Falta do Lingard, falta para a equipe do Botafogo, que tinha chance enorme de ampliar a sua vantagem, Rufino.
1: Tinha chance enorme, mas aí apareceu o Lingard cometendo falta, o árbitro paralisou o lance e realmente a falta marcada pela meia direita é perigosa, favorecendo o Botafogo.
0: Pegou, Veloso.
1: E teve amarelo aí pra ele. Acho
3: que deu uma raspadinha ali, mas é aquela encenação toda, né? Se o Vidalba domina a bola pra frente, dá o tapa, ele entra na área. Ele parou, esperou, aí o Lingard chegou e ele preferiu a falta do que tentar o gol sobre o Corinthians. Ele poderia ter ido pra cima do Hugo ali, era uma situação de muito perigo pro Corinthians.
0: Vai lá pra você, acertar o gol é gol, hein? Do jeito que o Hugo tá hoje, se acertar o gol, ele vai só fazer isso aqui, ó. Olhou, é gol, caixa.
1: Se fosse o Bento, não seria?
0: Será que ele não tá pulando por causa do gramado sintético? Não pode pular no gramado, é isso?
1: Dizem que é mais...
0: Fofinho?
1: Firme.
0: Firme? mais firme ou mais duro, Rufinho?
1: É, eu não queria falar. Ai,
0: você já sentou no gramado duro?
1: As ideias do cara,
0: velho. Ah, não teve resposta, né, Bonito?
1: É, teve. Vem calça curta.
0: Eu sou que nem o Neymar.
1: Gramado sintético eu não quero.
0: Alex Telles vem pra cobrança. Pé canhoto na bola. Bola posicionada, um passo na linha de frente da grande área. Preparou, bateu pra fora! A bola passa à direita com perigo, Rufino!
1: Passou perto, a intenção era o ângulo direito. E se vai no gol, é gol, porque o Hugo Souza já estava caindo. Quase, quase.
0: Quando nesse momento apita o árbitro, termina o primeiro tempo do Nilton Santos. E por enquanto o Botafogo vai vencendo, hein? 2 para a equipe do Botafogo, 1 para a equipe do Corinthians. Vamos agora com o intervalo Nova Brasil com a apresentação dele. Ele vem aí, vai daí, Weber Lima!
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5: 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O Hugo realmente hoje, não que ele tomou nenhum frango, gente, mas é que hoje o homem não tá numa tarde muito boa mesmo.
1: Tá estranho.
5: Se essa bola da Alex Telles vai na parte superior ali do gol, acerta o gol, o Hugo já tinha levado o terceiro. Realmente, não sei, pode ser às vezes psicológico, né? Aguardando aí, quem sabe, uma convocação. Até porque o Hugo deve estar animado, né, com as atuações do Bento jogando no Sauditão lá, o absurdo que ele fez na última partida, numa dessa, né, quem sabe. Mas a gente imagina que o Taffarel, como foi na carreira dele, né, recebeu a confiança de Parreira, Zagallo à época, né, para ir à Copa do Mundo de 94, mesmo um grande período sem estar atuando no futebol, né? Não tinha clube o Taffarel e mesmo assim foi o goleiro titular da Copa do Mundo. Acho que isso ele leva para a vida dele e quem ele confia, ele vai levar para a Copa do Mundo, como já fez com o Alisson por duas vezes. 4:53. Vamos lá, Edson Rufino, seu destaque neste primeiro tempo. Por enquanto, o time da Estrela Solitária vai vencendo por 2-1. E o Corinthians fica ali, na boca do rebaixamento, apenas por um gol. Se o Botafogo fizer mais um, o Corinthians volta à zona da degola, Rufino.
1: É, vai se complicando realmente o Corinthians, vai perdendo para o Botafogo, 2-1. Os dois gols do Botafogo marcados pelo Arthur Cabral, que é um jogador que o Corinthians teve interesse em contratá-lo. Só que devido ao salário alto, naquele momento o Corinthians desistiu da negociação. Marcou para o Corinthians o Garro, 2-1 é o resultado parcial. As opções do técnico Fernando Diniz, caso ele queira alterar o time no segundo tempo: Cauê, Pedro Raul, Pedro Milans, Matheus Pereira, Angeleri, o Alan, o Caio César, o André, o Iago, Guinegão, o Dieguinho também, Alex Santana. Intervalo de jogo, de volta a você, o Weber Lima. É hora do recreio, Weber.
5: Maravilha, Edson Rufino. Veloso, seu destaque para esse primeiro tempo, Veloso. O Botafogo vence
6: por 2-1, com o primeiro ainda mais chapado do Arthur, né? Mas o segundo, uma paulada de longe. É difícil, o goleiro não espera muito aquele tipo de chute, né, Veloso? O seu destaque nesse primeiro tempo?
3: O Hugo realmente precisa estar mais atento ali, né? O primeiro gol, ele demorou para se posicionar, para tentar fazer a defesa. E a bola nem vai muito no canto, né, Weber? Aquela chapada ali do Arthur Cabral do lado direito do Hugo. E no segundo, ela foi mais longe ainda, né? E o Hugo também ficou olhando, o Hugo ameaçou um movimento pro lado esquerdo, a bola foi pro lado direito, também sem reação do Hugo, então o Hugo tá meio estranho mesmo. Mas não é só o Hugo não, viu? Eu vejo um Corinthians também muito sonolento. Falei aqui durante a transmissão do primeiro tempo, as divididas do meio de campo, principalmente ali, todas jogadas perdidas pelos jogadores do Corinthians, né? E além de um Montoro que tá passeando hoje, né? Tem muita liberdade o Montoro, há pouco colocou a bola pro Vidalba ali também, que poderia ter adentrado na área para tentar finalizar. Então, o Corinthians que não ganha os duelos do meio de campo, o Corinthians que dá espaço ali pro Montoro, um Corinthians que pouco chega à frente. Teve a cabeçada lá do Ranieri, o gol do Garro numa pressão alta, produziu pouco o Corinthians ofensivamente.
6: É, e o Gamarra falou sobre isso, né? Sobre o que o Veloso está falando. O Gamarra, durante o jogo, falou: o Montoro tá recebendo as bolas ali com tranquilidade, né? Com muito espaço no meio de campo do time do Botafogo. 16:56. Rápido break. Na volta, os gols da partida para você. A opinião de Veloso e a sua participação pelo WhatsApp 11 943 805 100, e também pelo chat do YouTube no Nova Brasil em Campo e também no jornalismo Nova Brasil com pão de alhozinho. 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

0: 5 horas da tarde, você está no intervalo Nova Brasil. Deixa eu ver aqui o pessoal participando com pão de alhozinho, com pão de alhozinho da jogo. Tô aqui torcendo pelo meu Corinthians, mas muito feliz por ter ganhado ontem o kit churrasco no jogo do São Paulo. Benedito Riso, abraço a todos, Veloso, sou seu fã. É, torcedor corintiano, tá vendo?
1: Obrigado, um abraço.
0: É, rapaz, é isso daí. Também quem mandou aqui foi o Rodrigo lá de Araras. Rodrigo, aqui de Araras, meu grande amigo Veloso. Boa tarde a todos. Tá falando da seleção brasileira, falou que a convocação da Holanda é dia 27. Ele falou que a seleção brasileira não sai, não vai cair na primeira fase, não, o Rodrigo. Classifica em segundo grupo e sai fora das oitavas. Aposto qualquer um. Não faça aposta não, Rodrigo. É melhor o seu amigo não apostar nisso não, Veloso.
1: Um abraço pro Rodrigo. Ele tá bem desanimado com a seleção e tá pessimista, hein? Eu acho que o Brasil passa em primeiro, né? E aí nas oitavas...
0: Não, realmente... ainda tem uma fase antes, né?
1: Ah, tem uma fase agora antes, né?
0: Tem uma fase antes. Ixi. E depois tem as oitavas.
1: Então é problema, hein?
0: Não, mas o Brasil não vai ganhar ninguém até as oitavas.
1: Eu acho que nas oitavas já pega. Seria as quartas das antigas, né?
0: Vamos ver. Se o Brasil ficar em primeiro, logicamente, né, do grupo. Se o Brasil ficar em primeiro do grupo, acho que pega uma Noruega na primeira parte... E na segunda, depois, ou pega a Noruega...
2: Noruega de Haaland.
0: Mas eu não sei se a Noruega nessa de primeira, ou na segunda, ou Japão. Um negócio assim, gente, eu acho que...
2: E perdeu pro Japão.
0: Perdeu. Mas a Copa é diferente, né? O Japão sempre faz bons jogos, mas quando chega na Copa, a coisa muda, né? Mas assim, o Brasil, pelo menos, se eu fosse você, apostaria... Que o Brasil pode cair numas quartas.
2: Se pegar a Noruega, sai, hein?
0: Um abraço pro Rodrigo.
2: Perde. Sai.
0: Não perde, Gamarra. Não dá, não. Pô.
2: Segurar o Haaland com essa zaguinha aí. É que o Gabriel Magalhães joga muito, mas o Marquinhos.
0: E outra, o Haaland não joga sozinho, né? Pô, o time da Noruega não é nada disso.
2: Não, é bom time.
0: Mas vocês estão de sacanagem, bicho.
2: Bom é o Brasil, tá? Não, o Brasil tá deitando.
0: O Brasil.
2: Quinto lugar, quinto nas eliminatórias, né? Quinto é. O Brasil terminou atrás da Colômbia.
0: Mas Copa do Mundo.
2: Fala pra mim.
0: Copa do Mundo é outra
2: Argentina,
0: história, gente.
2: Ah, tá de sacanagem. Uruguai. É histórico aqui.
0: O Brasil.
2: O Brasil suou sangue na última Copa da Suíça, velho.
0: Coloca aí, quartas de final, Brasil.
2: Não, mas aí não muda nada.
0: Então,
2: pagar um caminhão de dinheiro pro Ancelotti pra ele chegar no mesmo lugar que o Tite chegou, não adianta nada.
0: Ô, Gamarra, mas não adianta ficar com esses pessimistas aí que vai cair na primeira fase, na oitava, não sei, isso daí não acontece.
2: O primeiro do grupo eu já tenho minhas dúvidas.
0: Quem
2: tá no grupo do Brasil?
0: Marrocos, Escócia e Haiti.
2: Marrocos terminou a Copa como?
0: Foi um acaso.
2: Ah, um acaso. O do Brasil chegou nas quartas, é legal.
0: O Brasil passa pro Marrocos com tranquilidade, com a Escócia e com a Itália.
1: Não vai ser, não.
2: Você sabe que Marrocos passou o carro no Brasil. Você sabe disso, no amistoso.
0: Sim.
2: Logo após a Copa com o
0: Ainda
2: Ramon.
0: Ainda bem, como é que chama
2: passou
0: a partida?
2: Carro.
0: Amistosa.
2: Mas pra isso que serve, pra você ver a realidade.
0: Quando pegar a Copa do Mundo, a coisa
2: Eu tô achando
0: muda.
2: Que o Brasil virou Espanha, França.
0: Vamos
2: do jeito
0: ver.
2: Que o Weber tá falando, o Brasil é França agora.
0: Calma.
2: Olha lá, o nosso jogador lá.
0: O jogador do Weber.
2: Com 30 minutos de jogo, o cara tá pedindo massagem na panturrilha.
0: Sim,
2: tá parecendo Kings League isso
0: o
2: aí.
0: O Brasil não ganhou de Honduras e arrebentaram com o Filipão, ganhou a Copa do Mundo. 5 horas e 4 minutos.
2: Você que critica o Ancelotti por ter perdido pro Japão, pra Bolívia.
0: Não, eu falo que ele
2: você
0: ficou pra
2: critica.
0: História. Ele tá na história.
2: Não vem com esse negócio,
0: ele
2: não.
0: Ele tá na história. O Ancelotti tá na história. É o primeiro treinador a perder pro Japão.
2: Qual que é a notícia do Neymar hoje?
0: Que o Neymar será convocado
2: não,
0: amanhã.
2: Não, a notícia é que ele foi substituído de forma errada. É a única coisa que se fala do Neymar, é isso.
1: Tomou o papel do auxiliar.
2: Tomou o papel. Que é isso?
1: Ele não conseguia tomar a bola, mas o papel ele tomou.
2: Vou ver.
1: A bola ele não tomava de ninguém, mas
2: só pra finalizar, vou deixar a pergunta no ar que eu fiz aqui pro pessoal pesquisar aí, que eu sei que os ouvintes da Nova Brasil vão saber. Qual foi o jogador que joga no Brasil que foi convocado pra seleção brasileira com o seu clube na zona de rebaixamento? Que é o que está acontecendo com o Neymar e com o Santos. Hoje, com o empate do Grêmio, o Santos tá entrando na zona de rebaixamento, certo? qual foi o jogador que jogou aqui no Brasil, território brasileiro, que foi para a seleção brasileira com o seu time na zona de rebaixamento? Eu não me lembro, mas eu queria saber aí os pesquisadores que puderem falar para a gente.
0: Google. Boa.
2: Vamos aguardar.
0: Vamos lá. Pessoal no WhatsApp, você manda o áudio, você participa.
3: Ô Ancelotti, leva o Neymar, porque senão o Weber Lima vai infartar. Ô Ancelotti, leva o Neymar, porque senão o Weber Lima vai infartar. Ô Ancelotti, leva o Neymar, porque senão o Weber Lima vai infartar.
0: Vamos, sério.
4: Fala, Neymar, Ricardo Zona Sul, beleza? Vamos, São Paulo. Ô, acordei agora, amigo, o que tá acontecendo aí? Quanto tá os trapalhões?
0: Um abraço pra você. 5:05, Veloso. A sua expectativa pra esse segundo tempo de um Corinthians que precisa reagir agora. Veloso, corre o risco de voltar à zona de rebaixamento.
1: É, exatamente. Eu acho que esse é o principal perigo que o Corinthians corre na rodada e estar ali de novo, né? Se tomar mais um gol do Botafogo, vai pra zona do rebaixamento de novo com o empate do Grêmio. Então o Corinthians precisa mudar a postura em campo, precisa ganhar mais esses duelos no meio de campo, precisa marcar esse Montoro que está passeando hoje no gramado, jogando uma boa partida e municiando os jogadores o tempo todo. Então o Corinthians precisa mudar a postura. A situação é complicada. Se a gente estava falando antes, você abriu falando que o Corinthians vem de um bom momento, mas no brasileiro realmente a situação é complicada e o Corinthians precisa reagir. Pode começar hoje desde que muda a postura, viu, Weber? Do jeito que jogou o primeiro tempo, se continuar com essa mesma postura, vai perder e o Botafogo ainda vai fazer mais gols.
0: Tá certo, Veloso. 5:06. Qual era a mudança que você faria nesse time do Corinthians, Veloso?
1: Ô, Weber, sem mexer nos jogadores, né? Eu colocaria o Garro mais à frente, perto do Yuri. Tô vendo o Garro muito longe hoje do Yuri, né? E talvez a saída do Carrilho para uma marcação mais forte do meio de campo, né? Então o Corinthians hoje tá dando muito espaço, tá atrás, o Botafogo tá dominando o meio de campo, tá tendo as melhores oportunidades, então eu acho que o Diniz tem que estar preocupado. Talvez a entrada de um jogador mais marcador nesse meio de campo, pode ser o Alan, né? O Alan, talvez no lugar do Carrilho, para que o Corinthians recupere mais essa posse de bola nesse meio campo.
0: 5:07, as equipes já estão voltando, ali o Botafogo, também retornando o Corinthians, e no futebol da Nova Brasil também retornamos com o segundo tempo de, por enquanto, Botafogo 2, Corinthians também 1, e você vai curtir a partir de agora com Edson Rufino, Veloso e a narração do gerador de emoções, Cleiton Gamarra.
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2: Vamos juntos para o segundo tempo, no momento ali que nós vimos a notícia, né, que o Alexander Barbosa realmente está sendo contratado pelo Palmeiras, hoje faz o seu último jogo aí pelo Botafogo, portanto, teremos uma zaga Alexander Barbosa e provavelmente Gustavo Gomes, né? Não deve sair do Palmeiras, o Palmeiras vai contratando esse grande zagueiro aí da equipe do Botafogo, e o Corinthians mexe, Rufino!
6: O Lingard foi embora, e a presença agora do Caio César. Caio César, camisa 37, teve alteração também no time do Botafogo. Kadir foi embora e Cauã Toledo está em campo. Cauã Toledo, a novidade. Cadê o Cauã Toledo? 59 para ele.
2: É isso, tudo pronto para a bola rolar. Apita o árbitro. A bola está rolando para o segundo tempo do Nilton Santos.
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2: Lateral para a equipe do Botafogo, lá pelo setor direito do gramado. Vem para a cobrança o Matheus Ponte. Aqui pelo setor direito para a equipe do Botafogo. Olha para a direita, olha para a esquerda. Tá todo mundo marcado por ali. E ele vai repor a bola em jogo para a equipe do Fogão. Placar de 2-1 Botafogo. Ele arremessa a bola mal. Corta a zaga da equipe do Corinthians com o Carrilho. A bola voltou, reboteada para Matheus Ponte. Matheus Ponte recepcionou, dominou, prendeu. Largou o passe pela linha, largou mal. Recuperou o Corinthians, vem para o contra-ataque. Caio César na primeira dele. Tenta escapar a marcação, faz a finta, sustenta. Tenta a posse, solta para Garro, tentou a devolução, inverteu para Yuri Alberto. Yuri Alberto dominou pela meia, devolveu para Garro, apontou, pode bater, bateu direto pro gol, para fora! Ele pede o desvio no meio do caminho. Quase, quase o Corinthians empata, Rufino!
6: E quase, quase empata, graças à presença do Caio César na primeira movimentação, participação no jogo. Recuperou posse de bola, serviu o Yuri Alberto, que deixou a possibilidade do Garro fazer a finalização. Quase, quase o gol de empate, logo nos primeiros minutos desse segundo tempo.
2: E aí, Veloso, Caio César em campo no lugar do Lingard.
1: É, gostei, né? O Corinthians está muito moroso hoje. O Caio César traz velocidade, né? Então, na primeira já deu uma arrancada ali. A bola chegou no Garro para finalizar, chutou para fora. Mas é um menino que vai trazer um pouco mais de velocidade para cima do Corinthians, que está muito lento hoje.
2: Sai jogando a equipe do Botafogo com a chegada do Alexandre.

0: Essa bola pela linha de fundo, 2-1 Fogão.
1: Veloso no Botafogo, saiu o Kadira, entrou o Cauã Toledo.
2: É, o Kadira, o Barria, né, não apareceu no jogo, né? Primeiro tempo muito sumido, o Botafogo fez um bom jogo, principalmente com o Vidalba, né, o Montoro, mas o Barria ali estava sumido do jogo, por isso a alteração do lado do campo entrando o Cauã.
1: E vem a equipe do Botafogo lá pelo setor de ponta, vem o Cauã, cruzou a bola pra área, Hugo Souza, dá um tapa na bola, tira, a bola voltou, ainda reboteada lá pelo setor ofensivo, faz a proteção, consegue o lateral, lateral para a equipe do Botafogo aqui pelo setor direito. 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
1: Bateu ponte, vai repor a bola em jogo para a equipe do Botafogo, vai mandar o latereio, hein, lateral lá para dentro da área, arremessou, a bola viajou, subiu, desceu, Ramalho cortou, ficou com a bola, Yuri Alberto ajeita a bola para Bidon, levanta a bola em direção a Garro, vai no corpo ali da marcação, a bola passou por todo mundo e ficou de graça para o Hugo Souza, que faz a defesa, já repõe para Mateuzinho aqui pelo setor direito do gramado, ele domina, solta a bola à frente para Caio César, carrega em progressão em diante na metade do campo, escapa para a marcação do primeiro, pisa no campo de ataque ainda Caio César, avalia as opções, está todo mundo marcado, Caio César domina desesperadamente, o Bidon pede bola, domina Mateuzinho, Mateuzinho retorna a bola para Ranieri, Ranieri recepcionou, mandou a bola aqui da esquerda, toca a bola para Gustavo Henrique, bate a bola pela lateral esquerda para Bidu, tem espaço, ataca o espaço, vai para cima, rola a bola pro Yuri, a bola passou pro Garro, saiu do gol Neto, faz a defesa Rufino.
0: O Garro até que tentou, mas não conseguiu chegar, Medina fez a proteção com perfeição, aí ficou fácil, Neto fez a defesa e já colocou a bola novamente para rolar.
1: Corinthians aperta com André Ramalho, ganhou, Ranieri tentou o passe, perde ali, foi fintado na sequência, fica a bola dividida por ali, Medina toca a bola pelo setor esquerdo para Alex Telles, levantou a bola pro comando, ele buscou o Cauã Toledo no meio do caminho, o Mateuzinho cortou, manda a bola pela linha lateral, arremessou para a equipe do Botafogo, setor esquerdo, para Pão de Alhozinho, com Pão de Alhozinho dá jogo!
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1: Posse de bola para a equipe do Botafogo aqui para o setor esquerdo do gramado. Vem para a cobrança Alex Telles. Para repor a bola em jogo para a equipe do Botafogo. Vai vencendo 2-1. Resultado importante no Fogão. Vem o lançamento Alex Telles lá para a área. Corta Gustavo Henrique. Tira a bola. Voltou. Reboteada para Montoro. É muito bom jogador. Habilidoso. A bola cola no pé dele. Vai para cima. Faz uma graça. Pedala diante da marcação de dois do Corinthians por ali. Ele consegue descolar o passe. Chama na tabela. Passe muito comprido. Fica com a bola a equipe do Corinthians. Domínio de bola pela linha defensiva com Ranieri. Ranieri levanta a bola para chegada da intermediária com Garro, Garro vai no corpo do seu marcador, consegue ficar com a bola, o árbitro deu falta, falta ali para cima do Garro, já cobrado rapidamente para Carrilho, Carrilho abre a bola para o setor esquerdo, Abdu tem o corredor aberto, ele ataca o espaço, conduz a bola em direção à metade do campo, solta a bola pelo setor de meia esquerda, recomeça a jogada aqui, é com Bidon, Bidon para Carrilho, Carrilho levanta

0: levantou a bola pra área, chega na cobertura, corta, bateu ponte, a bola subiu, desceu, quicou na área, Garro ajeitou, Carrilho bateu de primeira pra fora, a bola vai embora, mas o árbitro me parece que pegou a falta por ali, falta para a equipe do Corinthians, próxima meia lua da grande área, Rufino.
1: Exato, o Carrilho estava por ali, tentou a finalização, mas foi atingido, travado no momento e por isso a falta marcada, falta perigosa favorecendo o Timão, hein?
0: Falta perigosa, Carrilho. Ele chutou a bola por ali e aí recebeu o choque. Você achou que foi falta, Veloso?
2: Acho que teve um toquezinho no pé de apoio dele por trás e por isso foi marcado. Falta perigosa.
0: Falta perigosa para a equipe do Corinthians, a bola posicionada pelo lado direito, a dois passos da linha de frente da área, entre a meia lua da grande área e o pico da grande área, pelo lado direito, Garro e Mateuzinho, é isso, Rufino?
1: Exatamente, o Garro e o Mateuzinho, mas vamos de Garro, né?
0: Vai de Garro?
1: Você vai a pé ou vai
0: não,
1: de Garro?
0: Eu perguntei pro senhor, você não vem transferir, não, né? Aí, eu só esqueci até de acionar o relógio.
1: Não, é culpa
0: você me atrapalha, Rufino.
1: Não,
0: eu esqueci até de acionar. E agora? O que eu faço? Agora não dá pra fazer mais nada, né? Agora é lá mesmo. Falta pro Corinthians, Garro. Vem pra cobrança. Vamos chegando, nos aproximando de 7 minutos do segundo tempo. Mateuzinho e Garro. Ali tá pro pé canhoto. Cantão aberto. Se passar pela barreira é um perigo. Ou ele pode bater ali no canto do goleiro também, que tá no meio do gol praticamente. Vem o Garro. Pouca distância da bola. Pé canhoto. Preparou. Calibrou. Bateu na barreira, a bola voltou pro próprio Garro no rebote, longe do gol. Linha de fundo, tiro de meta para a equipe do Botafogo, Rufino.
1: Teve duas oportunidades o Garro na cobrança da falta, a primeira ficou na barreira e a segunda ele chutou para

0: fora, segue Botafogo 2-1.
1: E vamos girar o tempo para Cardo Nova Brasil em campo. Chega na marca de 7 minutos da segunda etapa. Campeonato Brasileiro, 16ª rodada do Nilton Santos, tem Botafogo 2, Corinthians 1, Weber Lima.
2: Cleiton Gamarra, segundo tempo na Arena Fonte Nova, 8 minutos, segue Bahia e Grêmio 0-0.
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1: Desceu para o campo de ataque, Vidalba lá pela ponta direita, cruzou para a área, Hugo Souza na pequena área, encaixa firme, é dele, já repõe a bola em jogo com Bidon, recepcionou pelo lado esquerdo, salta a bola pela ponta para Carrilho domina na perna direita, ele pisa na bola, fica de frente para o seu adversário, tá apertado, tá marcado, foi desarmado pelo Vidalba, mas a bola sobrou para Bidon recepcionou aqui pelo lado esquerdo, perna canhota, levantou a bola para o Caio César, ajeitou de cabeça para o Yuri no meio do caminho, chega Alexander Barbosa, tira para a equipe do Botafogo, a bola caiu na esquerda. Que domínio do Montoro, espetacular. Escapa na marcação do primeiro, do segundo. Rolou pela meia, rola mal. O árbitro parou, o lance deu falta. Falta para a equipe do Botafogo, lá pela meia esquerda, Rufino.
0: A falta aconteceu, o Montoro foi caminhando firme e forte, demonstrando toda a sua habilidade, e tem a falta para o Botafogo.
1: O Veloci, o Botafogo entrar em liquidação, o Montoro é uma boa, hein?
4: É uma boa, menino novo, né? E tem uma capacidade de condução de bola, um bom passe, né? Ataca as linhas, gosto muito, tá jogando muito de jogador.
1: Cauã cruzou pro Arthur Cabral, chega na cobertura, corta Mateuzinho para a equipe do Corinthians, a bola voltando, rebotada para a equipe do Corinthians com o Yuri Alberto, vem na contramão, recua a bola para Bidu, levanta a bola em direção a Bidon, matou no peito, pé canhoto, lançou pro Garro, não teve domínio, a bola passou por ele, ficou com Barbosa abre a bola para Monturo vem pelo setor de meia esquerda, carregou em progressão, domina, para diante da marcação, puxa a bola pro pé direito, recua a bola pela linha, reconectando a jogada para Alex Teles toca para Barbosa, de primeira para Ferrarese recepcionou do prendeu, puxou a bola pro pé direito, tenta o levantamento, a ligação direta, lá pelo comando Bidu, cortou o lançamento, fica com a bola Bidon domina, coloca velocidade marcado pelo Arthur Cabral, comete falta para a equipe do Corinthians pelo lado esquerdo, e aí Veloso, 9 minutos e meio, segunda etapa, pinta o quadro do início do jogo, 2-1 Botafogo.
4: Ah, o Corinthians melhorou com a entrada do Caio César, viu? Um jogador que tá jogando lá pelo lado direito, aberto, tem que bola chegar com mais qualidade para ele, é um jogador que vai puxar o Corinthians para frente. O Corinthians melhorou, vamos ver se consegue manter esse nível aí e buscar o empate, que de novo bola nele.
1: De novo, veio Caio César lá pelo setor direito, Mateuzinho rolou, boa bola para Caio César dentro da área, preparou, puxou pé canhoto, fechando pro bate, recuou, Mateuzinho cruzou, Bidon tocou de primeira, cortou a zaga, Bracão na marca do pênalti, tentativa de bate, chega na cobertura, tira a medida para a equipe do Botafogo, Alexander Barbosa, complementa o corte, olha, opa, olha a tranquilidade do Montoro, hein? Que domínio, já tranquilizou a jogada pro Botafogo, lançamento rifa a bola, Botafogo fica com a bola, Gustavo Henrique, ele lança a bola para André Ramalho, que recua a bola pro goleiro, e vamos girar o tempo e o placar do Nova Brasil em campo. Chega na marca de 10 minutos da segunda etapa. Só vê esse lance aqui, vem o Garro, dominou, tentou o passe, Barbosa cortou, a bola voltou para Bidu a Bidon, chega na cobertura, bateu ponte, corta, complementando o giro, 10 minutos, segunda etapa, no Nilton Santos tem Botafogo 2, Corinthians 1, Weber Lima.
2: Cleiton Gamarra, daqui a pouco às 18h30, tem Bragantino e Vitória em Bragança Paulista, no mesmo horário, na Arena Condá, Chapecoense e Remo.
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1: E vem o Corinthians de novo insistindo pela meia direita com Carrilho, perde a bola pro Arthur Cabral, contra-ataque vem Monturo pela meia esquerda, carregando em progressão aqui pela ponta esquerda, adiante na marcação do Carrilho, já passou, dominou, a bola não saiu, tocou pro Arthur Cabral, a bola passou, voltou, Arthur Cabral preparou, bateu longe do gol, pegou mal na bola, a bola subiu e saiu linha de fundo, tiro de meta para a equipe do Corinthians, Rufino.
0: Ah, já fez dois, né, de longa distância, já conseguiu marcar dois gols no jogo, mas nesse lance ele errou o alvo, a bola foi longe, sem perigo para o goleiro Hugo Souza.
4: O Gamarra, estava falando sobre isso, no lance anterior que o Corinthians sai com a bola de trás, o Garro tem que levar a bola da intermediária do Corinthians, um pouquinho antes até, um pouquinho mais próximo do Hugo, até outra intermediária. Quer dizer, o Fernando Diniz está pedindo para que ele venha recepcionar essa bola lá do Hugo, dos volantes, para levar e armar o time lá na frente. É um desgaste desnecessário que eu vejo para o Garro iniciar toda hora o começo aqui da jogada, tentar construir aqui atrás e ainda ter que chegar na frente para finalizar ou dar uma assistência.
1: e vem a equipe do Corinthians lá pelo setor esquerdo com Bidu. Bidu recepcionou, rolou pela meia pra Ranieri, pra Bidu, foi atingido, tem três faltas, ele pode escolher
0: uma.
1: No Ranieri, no Garro e no Bidu, qual que ele escolheu lá?
0: Ah, com certeza foi do Ranieri, né? Falta para cima do Ranieri, que foi o primeiro lance ali, e na sequência o Bidu também foi derrubado, mas a falta está marcada e o Garro já está por ali e você está por aqui.
1: E o Ferrarese está por lá, hein? Não perde uma viagem. Impressionante o que faz e falta o Ferrarese, zagueiro da equipe do Botafogo. E o Garro vem para lá, vem para cobrança o Garro. Bola aérea é sempre um perigo para adversário, né? O Corinthians tem a bola aérea com o Gustavo Henrique, muito importante, um perigo para adversário. Vem para cobrança Garro, vai mandar a bola para área. Chegando a marca de 12 minutos, placar esse. 2 para a equipe do Botafogo, 1 para a equipe do Corinthians. Garro vem para cobrança, pé canhoto, enquanto o árbitro conversa lá dentro da área. Vem para cobrança Garro, preparou, fez o arco para área pro Rani ali antes dele chegar. Ferrarese tirou, Ramalho ajeitou a bola para dentro da área. Novamente Ferrarese e corta, olha o domínio de novo do Montoro, hein? Espetacular, tentou o passe, corta a zaga, a bola saiu a lateral, arremessou manual favorecendo a equipe do Botafogo. 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
1: É lateral, bola favorecendo a equipe do Botafogo lá pelo setor esquerdo, já cobrado pelo Teles. Chega na cobertura, corta Gustavo Henrique, tira para a equipe do Corinthians, solta a bola para Carrilho, Carrilho para Ramalho. Ramalho solta a bola para Mateuzinho, na lateral direita, enfiou, boa a bola. Aqui é para chegada, rodopia para cima da marcação, Garro, Garro mudou o lado da bola da meia direita para meia esquerda. Toca a bola para Bidon, Bidon para tirar a ponta, toca a bola para Bidu, Bidu, Bidon, Bidon na perna canhota, escapou na marcação, limpou, vem para o pátio, a bola explode na marcação do Medina que tirou. Ficou com a bola a equipe do Botafogo, tá apertado, tá marcado. Por ali é o Guinho recua a bola para bateu ponte na perna direita, levanta a bola para ataque, chega na cobertura, corta Ramalho, tocando de cabeça pro Garro, enfiou a bola dentro da área, chega na cobertura, desmancha a jogada Alexander Barbosa, Montoro contra-ataque da equipe do Botafogo, agora pode ser agora, recolheu, dominou, vai para cima da marcação, Arthur Cabral apontou, bateu longe do gol. Pegou mal na bola, mandou a bola lá na pista de atletismo.
0: Que susto. Chutou longe, longe, longe. Perdeu mais uma oportunidade o Botafogo.
1: Jogo rolando pra Pão de Alizinho, com Pão de Alizinho da jogo.
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1: Sai jogando, vem de novo aqui a equipe do Corinthians pelo setor direito com o Ranieri, como diria o nosso mestre Rufino, o Rani. Volta a bola para Gustavo Henrique, solta a bola pra meia esquerda pra Ranieri, escapou, falta nele. Alda pra cima do Rani lá, o Rufino.
0: Ah, caído, camisa número 14 do Corinthians, sofreu a falta, o Ranieri girava o corpo e já foi tocado, o Vitalba chegava por ali. E acerta o Ranieri.
1: É, rapaz, falta para a equipe do Corinthians pela meia esquerda. Chega pesado o Botafogo, hein? A cada enxadada uma minhoca, mas como o gramado é sintético, como que faz?
0: Será que tem minhoca?
1: Eu não sei, acho que não, né? Tem minhoca ou Weber Lima? Você que é entendedor aí do agro?
0: Não, é sintético, pô. Não tem minhoca sintética?
1: É. Ai, ai. Mas vamos manter o ditado, né? Cada enxadada uma minhoca pro Botafogo ali, vou te falar, hein? É.
0: Chegamos a 16, viu, Gamarra?
1: 16 faltas.
0: Sem computar, é 17, né?
1: E o Corinthians, 7, eu acho, né?
0: Corinthians 7.
1: É 10 faltas a mais, é muita coisa. E vem o cruzamento pra área, corta a zaga, a bola volta, contra-ataque, vem o Cauã Toledo na velocidade pela ponta esquerda do mano a mano com o Mateuzinho, dominou, escapou da marcação. Agora é hora do Corinthians fazer a falta também, né? Mas não faz, o Botafogo fica com a bola, Montoro, lá pela meia esquerda ele escapa, abre a bola pela lateral esquerda para Alex Telles, ele domina, volta a bola pela meia, recomeça a jogada com o Guinho muda o lado da bola da meia esquerda lá para a direita para Mateu Ponte recebe a bola pela lateral, recua a bola para Ferrarese, domina por sua vez com o pé canhoto de pé direito, volta para a esquerda, muda o lado da bola da direita para a esquerda para Alexander Barbosa, Barbosa levantou a bola pela ponta esquerda na velocidade, caiu Telles, saiu com bola e tudo, é lateral favorecendo a equipe, pela lateral não, tiro de meta para a equipe do Corinthians e vamos girar o tempo e o placar do Nova Brasil em campo. Chega na marca de 17 minutos da segunda etapa. Campeonato Brasileiro, 16ª rodada, no Nilton Santos tem. Botafogo 2, Corinthians 1, Weber Lima.
2: Cleiton Gamarra tem gol na Arena Fonte Nova. Vieri, zagueiro do Grêmio, abre o placar. Agora 18 minutos, Bahia 0, Grêmio 1.
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0: Foi chamado.
1: Diga.
0: André, camisa 49, foi chamado, já entrou no lugar do Ranieri. Ranieri foi embora, André 49, a novidade no Timão.
1: É que o Ceni cai hoje ou não, Weber?
2: Ah, é isso que eu acabei de falar, Veloso, aqui não tem como segurar, pô. Perder no Grêmio, que tava lá na zona do rebaixamento. É, o Bahia tá lá na parte de cima, né? Agora tá caindo também, mas perder do Grêmio não vai segurar, na Fonte Nova não vai.
1: É isso, já o Veloso comenta aqui a alteração do Fernando Diniz. Gustavo Henrique virou meia esquerda, toca a bola para André. André rolou a bola para Carrilho. Carrilho domina, escapa na marcação, faz a finta, usa o corpo, protege a bola, não foi desarmado não. Ele fica com a bola, Medina dá o combate ainda. Carrilho insiste, leva a bola até a ponta direita, solta a bola pela lateral. É para Mateuzinho, cruzou a bola para a área, não tem ninguém da equipe do Corinthians. Mateu Ponte intercepta, tira a defesa aberta. Contra-ataque, vem o Cauã Toledo, conduz a bola, toca para Arthur Cabral, errou o passe. Ele recupera André para a equipe do Corinthians lá pela meia direita, leva o Corinthians lá pro campo de ataque, abre a bola pelo setor de ponta para Caio César, aprofundou para Mateuzinho. Mateuzinho cruzou para Yuri Alberto, fechou, sai do gol, Neto! Arrojado, corajoso, faz a defesa e se machuca no lance. Edson Rufino.
0: Mateuzinho fez o cruzamento rasteiro ali pela direita, ele conseguiu, percebeu a presença do Yuri Alberto, mas na antecipação de forma providencial, o goleiro Neto se antecipou, fez a defesa e evitou a possibilidade de finalização do Yuri Alberto.
1: Veloso, saiu o Ranieri, entrou o André.
4: Olha, é uma alteração arriscada do Fernando Diniz, né? Porque a gente sabe, ali o Neto tomou uma ajoelhada na testa ali, é perigoso, viu, Gamarra? Então, uma alteração arriscada, ousada, porque o Ranieri é um jogador de contenção ali atrás, um bom marcador. E você coloca o André, e quem chegou ali como primeiro volante agora é o Carrilho, né? É o Carrilho que dá um passo para trás para ser esse primeiro volante, para começar as jogadas, né? Começar a construir ali de trás. Mas para marcar, a gente sabe que o Carrilho não é um exímio marcador, longe disso, né? Então o Corinthians fica um pouco mais exposto, e principalmente num setor como o Montoro está passeando, né, Gamarra? Então tem que ver se ele não vai ter mais espaço ainda para continuar tentando pifar os seus jogadores ali, porque realmente o Montoro está numa grande tarde.
1: Joga demais, hein? 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
1: Weber, aproveitar esse atendimento aí do Neto. Tem gente com a gente aí, Weber.
2: Sempre tem no YouTube o pessoal participando, mandando a sua mensagem. Ana Neri, o Ismael Leôncio lá em Recife, falando que vai, que ele mandou antes, né? Falou que ia ser 1-1. Ele está ouvindo pela 94,3 lá em Recife. Marli Gomes, vamos virar, Coringão, tá difícil. William Fernando Nepomuceno, é isso daí. Quem mais aqui? O Reinaldo, lá de Americana. Hugo Rodrigo, ele falou que a quinta B tá em peso entre o Botafogo e o Corinthians. Só tô aqui pela resenha. Deixa eu ver. Sofia Lins, Carol Ainetalha, é isso? É um beijo para você, Antônio Carlos Duarte Macedo, falando que Neymar é ex-jogador. Tem áudio, vamos ouvir o povo participar. Ah, daqui a pouco? Então tá bom, Dirceu Ribeiro de Sorocaba, abraço, Weber, equipe. Bem à vontade, o Veloso no microfone da Nova Brasil, ótimo comentarista. Deixa eu ver quem mais aqui. O Antônio de Valinho, se o Neymar jogar, o Brasil não passa da primeira fase. Deixa eu ver quem mais aqui estão aqui conosco. Aqui já foi algumas mensagens de texto, mas mande um nome, sem nome não adianta, Gamarra.
1: E o Botafogo mexeu?
0: Mexeu sim, o Vitinho, camisa número 2, foi chamado, já está em campo, o escolhido para deixar a equipe, Mateu Ponte, camisa número 4.
1: E aí, Veloso, saiu o Mateu Ponte, entrou o Vitinho.
4: Um lateral pelo outro,
1: o Vitinho. Já foi pra seleção já, né?
4: Então, o Vitinho é um jogador que chega à
0: frente. Ele tá na lista dos 55?
1: Não, Vitinho? Aí já é demais. Não, tá. Daqui a pouco eu vou estar.
4: Eu também. Jogador que chega à frente, né? E outro detalhe é que o Cauã entrou bem nesse time do Botafogo pelo lado também, né? Um jogador rápido pelo lado, que vai pra cima. É um jogo complicado pro Corinthians hoje, viu, Gamarra?
1: Verdade, e quem falou do Veloso aí tem toda a razão. Para mim é o melhor hoje do comentarista é o Veloso. Inclusive ontem estava ouvindo o Veloso, que não gostou do Flaco Lopes de meia. Falou que o Flaco tem jogado no ataque.
4: É, o artilheiro do time. Mas da como temporada,
1: que o,
4: né?
1: Como que o chefe... Como que o chefe passa uma orientação e o subordinado
4: não... Não dá, porque ontem no jogo, quando machuca o Sousa, ele vai para centroavante, sim, porque entra o Maurício como meia. E ele não fica lá, ele quer ser meia agora.
1: É, e não tem condição para isso.
4: Não dá para ele jogar como meia. E agora invocou que ele tem que ser o meia do time, mesmo quando ele tem que ser o centroavante, porque já tem outro meia. Aí ele atrapalha o time do Palmeiras.
1: É isso. E o Veloso, como o Weber já me falou, e eu concordo com ele, enxerga coisas no jogo que nós, seres humanos normais, não enxergamos, né? O Weber Lima.
2: Verdade, falo isso pro Veloso há quanto tempo, hein, Veloso? Há uns 12 anos pra
4: desde
2: mais.
4: Estadão.
2: Desde o Estadão mesmo. Desde o Estadão. Ah, e o Endrick tá tomando 4 na cabeça. Lyon 0, Lens 4.
1: Acabou a temporada lá, Weber. O PSG já é campeão.
5: Weber, você já tomou. Ah, deixa quieto, vai.
1: É, rapaz.
5: Olha aqui, ô Gamarra.
1: Ele joga sozinho e vem o Botafogo lançamento lá pelo comando. Agora joga sozinho. Ai. Lá pelo setor de ponta esquerda, desce bom touro. Calma aí, Rufino, que eu vou ver. Domina, puxa a bola, pé direito, escapou na marcação. Agora é o Montoro lá pela meia esquerda, ele domina, faz o rodopio pra cima da marcação, muda o lado da bola aqui da esquerda pra direita, soltou a bola pro garoto, vem Cauã Toledo pro Vitinho, cruzou. André Ramalho, que não tá na lista, tira dali. O que foi?
6: O que tá escrito aqui?
1: Vitinho.
5: Da onde?
1: Botafogo, tá na lista.
5: Tá na lista, pô.
1: O cara é reserva do Botafogo e tá na lista. Que beleza, hein?
5: Eu também tô na lista.
1: É, o Ramalho tá na lista, não, né?
5: Ali não.
1: E o Garro também não?
2: O Bernabé, Everton, no... goleiro do Grêmio, tá na lista, pô.
1: Meu Deus, hein? Vem o lançamento lá pro comando dessa equipe do Corinthians pelo setor ofensivo. Tentou o domínio Yuri Alberto, que não tá na lista. Sai a bola, vai pela linha de fundo, é tiro de meta pra equipe do Botafogo. É, rapaz, essa lista aí também, né? São muitos jogadores, né? É difícil também filtrar aí todos os jogadores que precisam estar ali com qualidade, né? 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
1: O Bernabé não tá, né, Weber? O Bernabé, né? Não tá na lista.
2: Não, o Bernabé não, mas tá, não para de fazer gol, fez outro ontem, Gamarra.
1: É, rapaz, será que ele vai se naturalizar? Desceu, o Botafogo roubou a bola, Ramalho foi desarmado, vai pintar o terceiro, dominou, tá na área, Cauã Toledo escapou, Arthur Cabral bateu, pintou, emoção!

0: Pensa na torcida do Botafogo, no Nilton Santos e em todo o Brasil. O Arthur Cabral é embaçado. O Arthur Cabral é muito embaçado. Arthur Cabral sinistro marca os 25 minutos passados da segunda etapa. Hat-trick pra ele. Agora no Nilton Santos tem Botafogo 3, Corinthians 1, Edson Rufino.
1: E esse gol só foi possível pela falha do André Ramalho. Perdeu a posse de bola para o Vidalba e teve dentro da área a possibilidade de finalização, mas aí sobrou para o Arthur Cabral. Em tarde, noite de muita inspiração, marca o seu terceiro gol, tira a camisa, recebe cartão amarelo. Arthur Cabral é o dono do gol, motivo da alegria do Botafogo. O placar mostra, a galera faz festa. Arthur Cabral, 3 para o Botafogo, 1 para o Corinthians.
0: Veloso, terceiro gol do Botafogo, com uma falha do Ramalho, que tá caído até agora esperando alguma coisa, hein?
2: É, uma bola longa do goleiro, né? Saiu lá do Neto e o Ramalho vai esperar a bola. Sabe o que que é? O Ramalho virou, tava até comentando com o Weber aqui, ele virou o corpo pra jogar com o Hugo. Disputa essa bola por cima, ganha a primeira bola, quis virar pra jogar com o goleiro. É essa mania que o Corinthians tá começando a adquirir já, né? Aí perde a bola, tá chamando uma falta, diz que tá sentindo que foi tocado, mas não aconteceu nada. Bola foi limpa e o Botafogo faz o terceiro gol e o Corinthians entra na zona do rebaixamento.
0: E os dois jogos que o Ramalho jogou, o Corinthians perdeu, né? Mirassol e Botafogo. Acho que chega o momento que o Corinthians precisa procurar zagueiro aí, ou trocar, dar chance para outro, porque o Ramalho realmente não vem bem desde o ano passado. O jogo tá parado lá, Rufino.
1: Exatamente, está parado ainda, analisando o lance do gol, né? Para saber se teve falta ou não no lance. Mas ele tá aguardando ainda e daqui a pouco, possivelmente, mudanças aí no Corinthians. E agora é início de confusão. O Vidalba com o Yuri Alberto.
0: Mas o árbitro ali não pode ser segurança separar, ele tem que dar o cartão, irmão. É isso que ele tem que fazer. O árbitro virou segurança agora. Segurança de balada. Só agora ele vai dar o cartão.
1: Vai dar o cartãozinho ali pro Vidalba, que demorou bastante para sair. Vidalba saindo, entrando Edenilson, aquele, camisa 88.
0: É isso, Edenilson vai pro jogo. E aí, tira o atacante, coloca um volante, Veloso.
2: É, coloca mais um jogador no meio de campo, entendendo que o jogo agora precisa ter controle, né? Tem uma vantagem boa, agora mais um jogador de meio de campo para ter posse de bola, para ter controle. O Botafogo, aliás, já domina esse setor e vai ter um jogador a mais agora. Problema pro Corinthians reagir, viu, Gamarra?
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0: É isso, reiniciada a partida. Garro domina pelo setor direito do gramado, protege diante da marcação, falta nele. Alda pra cima do Garro, a falta tá marcada, o jogo tá parado, posse de bola favorecendo a equipe do Corinthians lá pelo setor direito. E o Ramalho tá lá, agora disfarçando, né, dá uma fica a manquitola ali, mas o fato é que ele tá disfarçando a falha que teve. Bidon tentou passe, a bola bateu na marcação, voltou a bola para Gustavo Henrique, taca a bola para Carrilho, Carrilho para Ramalho, Ramalho recepcionou com o pé canhoto, abre a bola pela lateral para Mateuzinho, Mateuzinho domina, fica de frente pro seu adversário, abre a bola na ponta para Caio César, ele sempre agudo, vem na vertical, escapa na marcação, traz a bola pela meia direita, toca a bola centralizada aqui na cabeça do grande círculo para Carrilho, Carrilho abre a bola pela lateral esquerda para Bidu, preparou, calibrou, levantou a bola para a área, Yuri Alberto fechou, fecha com ele Alex Telles, corta para a equipe do Botafogo e o Arthur marcou falta do Yuri, falta para a equipe do Botafogo lá pelo setor esquerdo, Rufino.
1: Exato, ele tenta o toque de cabeça e acerta o jogador do Botafogo, Alex Telles, por isso a falta marcada.
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0: Nova Brasil em campo para você no Campeonato Brasileiro, 3-1 para a equipe do Botafogo. Ou seja, os paulistas esse final de semana realmente para se esquecer, né? São Paulo perdeu, Santos perdeu, Palmeiras empatou e o Corinthians está perdendo aqui. Um final de semana realmente ruim para os paulistas. Vem chegando, dominando o lançamento lá pelo comando, pela ponta canhota. Olha o Edenilson aí, ó. Edenilson dominou pelo setor direito do gramado, tenta o passe, bate a bola na marcação, Bidon ganhou na dividida, leva a bola até o comando. E a torcida do Botafogo começa a comemorar por ali, porque o Pedro Raul vem aí, preparou, calibrou e o Roberto bateu pra fora. Pela linha de fundo, tiro de meta para a equipe do Botafogo, Rufino.
1: Desequilibrado, e o Roberto caído e foi chamado, hein? Pedro Raul daqui a pouco no Corinthians.
0: Que beleza. Agora, A torcida do Botafogo aplaudindo ali a entrada do Pedro Raul. E vamos girar o tempo e o placar do Nova Brasil em campo. Chega na marca de meia hora, 30 minutos da segunda etapa. Campeonato Brasileiro, Nilton Santos no Rio de Janeiro, 16ª rodada, tem Botafogo 3, Corinthians 1, Aber Lima.
3: E o Bahia empata lá na Arena Fonte Nova com o Sanabria, agora 32 minutos, Bahia 1, Grêmio também 1.
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0: Esse resultado não muda nada, né, Weber? O Corinthians continua na zona de rebaixamento.
3: É, o Corinthians continua lá porque o Grêmio vai a... tem dois gols a mais, né, que o Corinthians empata também no saldo de... Ah, não, o saldo de gols do Corinthians é ruim. Gamarra é menos 4, do Grêmio menos 2. Então o Grêmio sai da zona do rebaixamento e o Corinthians entra.
0: A não ser que ou o Bahia faça lá, né, ou o Corinthians... Isso. Tenta aí o gol aí pra salvar a lavoura da semana aí, senão vai ficar na zona de rebaixamento. Só vem esse ataque aqui, Rufino, dominou, vem aqui o Bidu, cruzou a bola pra área, muito forte o lançamento, a bola saiu a lateral. Fala, Rufa!
5: Olha, saíram o Carrídio, camisa 19, o Bidon 7 e o Garro número 8, o Dieguinho 61 entrando no lugar do Carrídio, o 29 que é o Alan no lugar do Bidon. E o 18, Pedro Raul no lugar do Garro.
0: E aí, Veloso, explica pra nós aí.
2: Ah, vai ser aquele 4-4-2, né? Dieguinho de um lado, Caio César do outro. E aí na frente o Yuri e o Pedro Raul. É, bola pelo lado ali pro Corinthians achar os dois centroavantes que tem agora em campo.
0: E vem ele, olha aí, ó, que beleza, hein? Yuri Alberto perde a bola novamente aqui, o Yuri. Yuri tá com a cabeça na Itália. Abre a bola pelo setor esquerdo e vai chegando o Arthur Cavaco. Caiu sozinho, catou Cavaco, fica com a bola lá pela ponta esquerda. A equipe do Botafogo trabalhando bola pela linha, vai reconectando a jogada. Escapada no Monturo, linha de fundo, lado esquerdo, pé canhoto, cruzou pra fora. Linha de fundo, tiro de meta para a equipe do Corinthians. 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
3: Gamarra.
0: Diga.
3: Não, só falando, né, que o grande problema do Corinthians é a questão dos gols do Campeonato Brasileiro, né? Pra vocês terem uma ideia, com esse gol de hoje do Corinthians, Corinthians tem o pior ataque ao lado da Chapecoense. Quer dizer, a Chapecoense, antes de começar o jogo, a Chapecoense tinha um ataque melhor que o do Corinthians. A Chapecoense tem apenas 9 pontos. É o grande problema que eu vejo desse time do Corinthians, Gamarra.
0: E vem o Corinthians agora pelo setor de meia direita, escapa na marcação, domina Alan. Alan solta a bola para Bidu. Bidu voltou a bola para Alan. Alan recepciona, fica de frente para o seu adversário. Apertado o marcador, recua a bola para Gustavo. Vem o Gustavo Henrique, levanta a bola pela ponta direita, toca a bola para Mateuzinho. Caio César encosta, ele prefere o passe aqui pela meia, vai para cima da marcação, escapou, dominou, Caio César fez a finta, perde a bola, recupera a equipe do Botafogo, sai jogando com o motor, Arthur Cabral passa, não recebe, fica com a bola o Corinthians, recupera a bola pela linha, agora é pressão do Corinthians até a reta final, Gustavo Henrique avança pro campo de ataque, abre a bola pelo setor direito do gramado, vai dominando com Ramalho dominou pelo setor direito, pisa na bola com o pé direito, solta a bola pela meia, toca a bola pela linha, vai chegando, dominando com Caio César, muda o lado da bola para Ramalho, Alan bate a bola para Bidu. Bidu cruzou a bola para a área. Chega na cobertura, Ferrarese. Tirou, hein? Ferrarese ou Sabino, Weber?
3: Ah, o Ferrarese é melhor que o Sabino.
0: Ah, então. Venderam o cara errado, hein? Escanteio Corinthians, Rufino.
5: E o Ferrarese foi bem mais uma vez. Ali Lazar tirando a bola, o perigo de dentro da área, mas proporcionando ali um escanteio. Bidu na bola e teremos mudanças, hein? Vamos lá, camisa meia dúzia, vai saindo o Medina para a entrada do 34, que é o Justino. Justino, 34. Vai ter mais um, hein? Daqui a pouquinho. Montoro 10 saiu. 23, Santi Rodrigues também em campo.
0: É o Santi Rodrigues, está no jogo. Escanteio Corinthians, vem para cobrança aqui o Matheus Bidu. Pé canhoto na bola, preparou, mandou o arco para segurar a trave. O toque de cabeça do Gustavo Henrique vai para fora. Linha de fundo, tiro de meta, Botafogo. Justino e Santi Rodrigues no jogo. Veloso.
2: Ah, ele tira, o Franklin tira o melhor jogador em campo, né? O Montoro arrebentou hoje, passeou, deu assistência, correu o campo todo, teve liberdade, né? Fez o time do Botafogo jogar aí, mas ele reforça o setor de meio de campo. Tá satisfeito, quer controlar o jogo, garantir esse resultado que é importante pro Botafogo. Dá um passinho aí pra ficar um pouco mais longe da zona do rebaixamento.
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0: É o Nova Brasil em campo para você no Campeonato Brasileiro. Desceu a equipe do Corinthians. Pedro Raul rolou para Caio César. Escapou na marcação. É falta. Falta marcada. Jogo parado. Falta para a equipe do Corinthians. Rufino.
5: E tem amarelo para o Barbosa. Só que ele já tinha amarelo, né? Então vai ser mostrado o vermelho. E o Barbosa, que será jogador do Palmeiras. Ele não tinha amarelo já?
3: Então, mas só se... agora eu tô entendendo. Não, ele acho que apontou mais para uma zaga anterior, uma falta anterior, naquele lance que o Barbosa, a gente acredita, tomou amarelo, foi para outro jogador. Vou caçar aqui.
0: É, rapaz. Vamos ver, a falta ainda não foi cobrada, o VAR existe para isso, né? E eu acho que ele tá conversando com o VAR lá, hein? Olha, ele não autorizou ainda a cobrança.
5: Eu acho que ele deu uma esquecidinha, né?
0: É.
5: Ah, vai expulsá-la.
0: É, aqui a informação da produção, 39, cartão amarelo pro Alexander Barbosa. Aí se ele é expulso, ele não
2: pra
0: joga.
2: Ele tomou no primeiro tempo também.
0: É, vamos depois aguardar.
5: A mão no bolso, tá? Tá só no ameaço.
0: É. Eu não tô entendendo essa postura aí do árbitro, mas eu acho que o VAR também não avisou. Comeram bola, hein? Comeram bola ali, o Alexander Barbosa já tinha amarelo, hein? Vamos ver se vão avisar depois. Cruzamento venenoso para Nilton, toque de cabeça, bola desvia e vai para fora. Na tentativa do Gustavo Henrique, linha de fundo, tiro de meta, Botafogo, Rufino.
5: Gustavo Henrique sempre referência dentro da área nos cruzamentos. Às vezes ele toca de cabeça servindo um companheiro, mas dessa vez ele tentou o toque para o gol, passou à esquerda do goleiro Neto, linha de fundo, 3-1 Botafogo.
0: É, e se o cara permanece no campo caso ele tenha dois cartões, o que acontece, hein? Essa é a questão, hein? Porque se ele...
5: Isso aí não é culpa dele, né?
0: Não, não. Tô falando do jogo. É um erro da arbitragem, né?
3: Então, mas é um sabia, Gamarra? Tô achando estranho, porque o Alexander Barbosa também fez a falta, tomou um amarelo e não reagiu, né? Com um jogador que assustado, já sabia, né? É assustado, né? É.
0: Tá estranho, hein? Mas vamos lá. Vamos pro jogo.
5: Mais uma polêmica da arbitragem, será?
0: É pra variar, hein? Essa aí também seria demais, pra fechar o final de semana. Está jogando pela meia direita, o trabalho de bola pela linha defensiva, recolhido a meia
3: ponte,
0: lá pelo setor de ponta, só vê esse lance aqui, Dieguinho dominou, escapou na marcação, conduziu a bola, chamou na tabela, o Caio César, bico da grande área, tá apertado, tá marcado, chega na cobertura, corta a zaga, tira para a equipe do Botafogo, diga!
3: Não, só tem o Matheus Ponte, tomou um amarelo no primeiro tempo.
5: Primeiro jogador a receber
3: campeão. O Medina, você tem?
0: Medina também, amarelo.
5: Medina também recebeu.
3: Medina, então, lascou mesmo. Arthur Cabral amarelo aí, então o Vidalba, que tomou agora, né?
0: Veio o cruzamento pra área, passa a bola por todo mundo. Vai embora pela linha lateral. Agora, vamos ficar na dúvida aí até o final, né? Vamos ficar na dúvida aí até o final. Nada, pelo menos aqui, nenhuma informação. O Corinthians também não cobrou, né? Teve essa também, né? Né, Veloso?
2: Estranho, porque
0: o Corinthians não cobrou também essa
2: situação. Eu até comentei que ele tomou o cartão no primeiro tempo, né, e que ia embora amarelado. E agora tomou o segundo, então eu achei estranho, porque no primeiro tempo mostrou o cartão e a imagem do Barbosa. Só se até a própria transmissão aí pegou um jogador depois do cartão, que era o Barbosa, e o cartão não teria sido para ele. Pode ser. Agora, falando sobre o jogo aí, a gente vê que aí que só o Arthur Cabral tá na frente, né? Aquele esquema pra segurar. Vai você.
0: E vem o Bidu, entrou na área, cortou, tirou dali a zaga, a bola voltou. Barbosa tentou toque de cabeça, ganha o André, a bola caiu pro Bidu, mata no peito, ajeita a bola pra trás, recolheu, dominou, escapou na marcação. Dieguinho cruzou, bate a bola na marcação, volta a bola rebateada para Gustavo Henrique, voltou a bola para Dieguinho pelo lado esquerdo, na habilidade ele faz o domínio, faz a finta na contramão, recua a bola pela meia esquerda, começa a jogada com o Alan. Alan solta a bola pela meia, domina a equipe do Corinthians, tenta fazer o gol aí pra voltar pro jogo, toca pra Ramalho, Ramalho pra Alan. Alan domina pela meia esquerda, abre a bola pelo setor esquerdo pra Gustavo Henrique, aprofundou pra Matheus Bidu. Gustavo Henrique passou, ele tentou o calcanhar, bateu a bola na marcação, tira Edenilson, corta para a equipe do Botafogo. Arthur Cabral tenta parar o rebote, não consegue. Alan toma a frente na jogada, recupera a posse pra equipe do Corinthians. 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
0: E vem a equipe do Corinthians lá pelo setor direito do gramado. Recolhe, domina, prende. Caio César para Mateuzinho, para Caio César. Chega na cobertura, Alex Telles. Tira para a equipe do Botafogo. Sai jogando pelo setor esquerdo. Levantamento do Alexander Barbosa. Levanta a bola pelo comando. No corte da zaga, fica com a bola a equipe do Corinthians. Na habilidade, o recuo de bola lá do centro para o goleiro. Sai jogando Hugo Souza. 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
0: Corinthians no ataque, tentativa de passe lá pelo comando, corta a zaga, fica com a sobra. Gustavo Henrique domina pelo setor esquerdo, vai conduzindo a bola em direção ao meio de campo, solta a bola pela meia esquerda para Matheus Bidu. Ele recepcionou, dominou, prendeu, largou, pôs a bola pelo setor esquerdo, cruzamento para a área, bate a bola na marcação, tira em definitiva a zaga por intermédio do Justino.
2: Amar, fala, então, Veloso. É sobre isso mesmo, sobre o Justino, né? As linhas do Botafogo vieram muito para trás agora, né? Você vê ali na imagem, tá só o Arthur Cabral na frente, é um 5-4-1, bem defensivo Botafogo nesse momento.
0: Caio César abriu pro cruzamento pela meia, escapou, dominou, vai conduzindo lateralmente, procura o time, ele solta a bola por dentro pra Dieguinho, Dieguinho pra Caio César, abre a bola pelo setor direito, dobra Alan, Alan bate a bola pela lateral, vai chegando o Mateuzinho, cruzou, carimbou a marcação, a bola subiu, desceu, Alan tentou toque de cabeça, cortou, tirou dali, o Edenilson fica com a bola, Arthur Cabral mandou a bola pro Cauã Toledo, contra-ataque da equipe do Botafogo, aqui pelo setor de ponta direita, vai pra cima da marcação, escapou do Bidu, invadiu a grande área, vai pintar. Tá mais uma batida, o gol! Faz a defesa, escanteio Botafogo, Rufino!
5: Ah, faz a defesa com os pés ali no cantinho esquerdo, bola pela linha de fundo, o Matheus Toledo veio ali, tentou a finalização, quase, quase, mais um gol do Fogão.
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0: Escanteio para a equipe do Botafogo, sem pressa alguma, vem o Alex Telles. 42 minutos, o Corinthians voltando para a zona de rebaixamento com esse resultado. Alex Telles vai lá, fala com o Bandeira fala com ele e vem para a cobrança. Defesas difíceis ali, você viu o número? Corinthians, o Neto não fez nenhuma defesa difícil ali no jogo, né? O que a bola que foi entrou e um grande abraço. Vem pra cobrança. Vem pra cobrança Alex Telles. Lá pelo lado direito, o pé canhoto levantou, fechado lá pra dentro da área. Toque de cabeça. O gol! Voltou a bola reboteada. Vem a batida pro gol na trave. A bola vai entrando. Passa na linha fatal. Tira Mateuzinho. Seria um golaço do Botafogo, Rufino.
5: Seria um golaço. No primeiro momento, Hugo Souza. No segundo, o Posse salvando do Corinthians, quase, quase mais um do Botafogo.
0: É, rapaz, quase o Botafogo engata o quarto gol aí e um grande abraço. Domínio de bola com o Bidu, Bidu rola a bola para Alan. Alan recepcionou pelo lado esquerdo, Bidu passa, passa, recebe pelo lado esquerdo, solta a bola frente para Dieguinho. Dieguinho retornou a bola pelo setor esquerdo para Alan. Alan recepcionou, puxou a bola pro pé canhoto, escapa na marcação do Cauã Toledo. Leva a bola até o campo de ataque, solta a bola pela meia para Bidu, levantou a bola para Pedro Raul. Corta a zaga, a bola voltou reboteada para André. A bola subiu, desceu no pé do André, tentou o domínio. Quase perde a bola, o Corinthians ainda consegue consertar com o Mateuzinho, Mateuzinho pela meia para Alan, Alan para Matheus Bidu, abriu pela ponta para Dieguinho, Dieguinho vai para cima do mano a mano, cara a cara com o seu adversário, ainda Dieguinho faz o balanço, escapa, corta a marcação, boa jogada, cruzou para dentro da área, Ferrarese corta,

0: pela ponta direita, diante da marcação do Gustavo Henrique, ele domina, puxa a bola pro pé direito e recua a bola pela linha. 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
0: Ferraresi, solta a bola para Alexander Barbosa, Barbosa solta a bola por dentro, toca a bola pela linha, reconectando a jogada com Justino, toca a bola novamente para Ferraresi, Ferraresi domina com o pé direito, levanta a bola em direção ao comando de ataque, a bola subiu, desceu, Hugo Souza faz a defesa e já repõe rapidamente essa bola com Bidu. Bidu recepcionou, mandou a bola pela metade do campo, pela meia esquerda para Dieguinho, Dieguinho domina, solta a bola pela meia para Alan, domina com o pé direito de pé canhoto, circula a bola da esquerda para a direita para Ramalho, Ramalho bate a bola pela ponta, toca a bola para Caio César recepcionou diante da marcação, escapou do primeiro, do segundo, grande jogada, é falta! Falta pra cima do Caio César, linha lateral direita da área, vem bola pra área, Rufino!
2: Caio César, na habilidade, tentando o drible, passando, falta confirmada, a falta cometida pelo Alex Telles, e a bola para o Timão.
0: É, rapaz, escanteio para a equipe do Corinthians, o jogo rolando. 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
0: Placar de 3 para a equipe do Botafogo, 1 para a equipe do Corinthians, com esse resultado. Se o Bahia não fizer o gol lá, o Corinthians volta para a zona de rebaixamento. Placar de 3-1, 45, você ouviu o toque. 45 minutos, este é o segundo tempo. Jogo parado, falta para a equipe do Corinthians. Vem para a cobrança aqui. É, o Hugo resolveu pular na bola no segundo tempo, né, Rufino?
2: Exatamente, e o Alex Telles recebeu o cartão amarelo pela falta cometida.
0: Vem pra cobrança a equipe do Corinthians, vem bola lá pro interior da grande área. É o Corinthians tentando o gol aí pra voltar pro jogo. Corinthians vem pra cobrança, o juiz deu mais 7, é isso, Rufa?
2: Exato, subiu 7 minutos, vamos a 52.
0: E o Ramalho parece ter a cabeça murcha, né, velho? Ele tocou ali. ele fez aquela força.
2: É muito cabelo, é muito cabelo, não é não?
0: Ele fez aquela força, a bola não saiu do lugar. 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
0: E vamos girar o tempo e o placar do Nova Brasil em campo. Chega na marca de 46 minutos da segunda etapa. Campeonato Brasileiro, 16ª rodada do Nilton Santos tem, Botafogo 3, Corinthians 1, Weber Lima.
4: Cleiton Gamarra, 47 minutos na Arena Fonte Nova, 6 de acréscimo, segue Bahia e Grêmio 1-1.
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0: É o Nova Brasil em campo pra você. Placar de 3-1 para a equipe do Botafogo. O Botafogo vai vencendo e avançando no campeonato. Fica com a bola a equipe do Corinthians. Apertado o André. André abre a bola pelo setor direito. Passe errado. Tava pressionado por ali. A bola saiu. A lateral para a equipe do Botafogo pelo setor esquerdo. 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
0: Semana de Copa, né? Teremos Sul-Americano e Libertadores pra você aqui no Nova Brasil em campo, hein? Fique ligado! E amanhã tem a convocação da seleção brasileira. O Weber Lima estará lá em loco, né, Weber?
4: É isso aí, Gamarra. Amanhã, a partir das 5 da tarde no Rio de Janeiro, no Museu do Amanhã, estarei lá cobrindo a convocação, a lista final de Carlo Ancelotti para a Copa do Mundo nos Estados Unidos, México e Canadá. O programa especial a partir das 5 da tarde, o Nova Brasil em campo, direto do Museu do Amanhã, e aqui nos estúdios em São Paulo, o Renan Teixeira e também a Fran.
0: É isso, e se o museu for hoje, hein? Aí já era, né, Rufino?
2: E amanhã? Vai ser Museu do Amanhã de novo?
0: Ai, meu Deus do céu. Sai jogando aqui.
4: Não dá chance, Gamarra.
0: Não, quem tá muito quietinho tem que cutucar, né? Ele gosta do cutuco.
4: Tem piada hoje, hein?
0: Tem piada hoje?
2: Tem piada.
0: Qual o tema?
2: Entrevista de emprego.
0: A última foi fraca, hein, Rufino?
2: Não é que foi fraca. Era boa também.
0: Não, foi fraca.
2: Só que eu tive que contar rapidinho.
0: Uma nova chance, não era?
2: Nova chance.
0: Só que a mulher fez plástica e depois, né?
2: Aí São Pedro não reconheceu ela.
0: Morreu duas vezes, né? É, foi fraca. Essa foi fraca.
2: Você nunca fez plástica?
0: Não, graças a Deus não. Pergunta pro Weber se ele já fez.
2: O Weber já fez.
4: Rapaz, eu sou contra esses negócios.
2: Tirou a barriguinha.
0: Veloso, já fez, Veloso? Plástica?
5: Não. Não fiz sim, tirei aqui, ó. As pálpebras.
0: Ah, aí, ó, Veloso. As pálpebras. Estética.
5: Nem um Botox, Weber? Nada?
4: Nada.
5: Não, não tem coragem?
4: Não.
5: Você não tem coragem de...
4: Não, não vou mexer com quem tá quieto, rapaz. Deixa lá.
5: Não, seu Botox, como é que tá, Weber? dá corda aí, Weber. 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
5: Você, Rufino, já fez algum procedimento estético?
4: Nenhum.
5: Pretende algum dia?
4: Olha.
5: Alguma permuta, se alguém ligar pra você e falar: ó, Rufino, temos uma permuta aqui pra fazer um Botox. E aí,
4: não,
5: seria?
4: Não.
5: Teria algum procedimento que o senhor queria fazer ou não?
6: Mas por que tanta curiosidade?
5: Não, eu só tô perguntando, é sim ou não? Você quer fazer escondido, por isso você não quer falar?
4: Ah, quer fazer escondido?
6: Ah. Você já fez escondido alguma
5: não,
6: vez?
5: Não, sempre, a gente sempre faz às vezes escondido. Sá de gol pelo setor direito, o Mateuzinho recepcionou, dominou, prendeu para a equipe do Corinthians. Aqui o jogo já era, hein? Dominou o Mateuzinho, conduz a bola em progressão para a equipe do Corinthians, pisa no campo de ataque. Os paulistas não tiveram um final de semana legal, hein? E a tendência é que semana que vem também não seja bom. Pelos confrontos, vai ser o couro, vai comer de novo.
4: Agora o São Paulo, na próxima rodada, não vai enfrentar o Botafogo.
5: Isso.
4: E o Botafogo não tem Matheus Ponte nem Alex Telles, hein?
5: Corinthians pega quem, Rufino?
4: O Corinthians vai pegar o Atlético Mineiro.
5: Também não é fácil, tá voltando a jogar bola. O Palmeiras pega quem?
4: Aí é com o Weber.
7: Flamengo.
5: Ih, rapaz. A tendência é que esse final de semana também não seja produtivo, hein? Pros paulistas. E o Santos pega quem?
7: Santos joga contra o... contra o Bragantino jogou, né? O Grêmio, na arena do Grêmio.
5: Vai ser um final de semana realmente preocupante aí pros paulistas novamente. Sai jogando, André domina pela linha defensiva da equipe do Corinthians, rodopia pra cima da marcação, recolhe, domina, prende, solta a bola pela linha pra Caio César, carregou em progressão pela ponta, ele tentou acelerar a jogada, não tinha espaço, perde a bola, Alex Telles faz bom jogo, hein? Tá precisando um lateral aí, Antilote, ó Alex Telles aí, rapaz, dando sopa, abre a bola pelo setor esquerdo, vem Alex Telles, ele lança a bola de forma longa, comprida, André Ramalho cortou, tirou dali, a bola volta reboteada novamente aqui, a tentativa de lançamento fica com a bola o goleiro Hugo Souza, que vai fazer a defesa e sai jogando para a equipe do Corinthians. Bidu domina pelo setor esquerdo do gramado, lembrando que o Corinthians joga pela Libertadores da América, e o Botafogo pela Sul-Americana. Abre a bola para Alan toca a bola pela ponta para Mateuzinho vai cruzar, preparou, cruzou a bola para a área, Ferrares faz boa partida, o Ferrares, hein, cortou, tirou dali, a bola volta para Gustavo Henrique pela meia esquerda. Vai terminar o jogo, 30 segundos por jogar. Matheus Bidu cruzou, Pedro Raul fez a falta, derrubou dois jogadores. Pedro Raul é desengonçado demais.
4: E o Neto saltou ali. E você, toda vez que você fala do Ferrarese, o Weber lembra do Sabino.
5: É que tem o Dória também. Os caras abriram mão do Ferrarese pra ficar com o Dória e com o Sabino, velho. Tem condição ou não, hein? Quando nesse momento apita o árbitro, termina o jogo do Nilton Santos, na despedida do Alexander Barbosa, que sai emocionado, sai ali olhando.

0: apresentação dele. Ele vem aí. Vai, tá aí o Weber Lima.
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4: 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Começa agora o Confira Comigo no Replay. 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Olha, nós vamos falar do Corinthians, dessa ida do Alexander Barbosa pro Palmeiras, que agora é notícia já aqui, mas é o seguinte, Celcinho, cadê os fantasminhas, Celcinho? Rapaz, voltaram, eles voltaram. Adivinha quem voltou? Adivinha quem voltou pra zona do rebaixamento? Olha, eu não quero. Já tá lá na tela do YouTube, tá no lugar certinho o fantasminha. Tá no lugar certinho, ali na Zona Leste de São Paulo. Alertei isso daí já algumas jornadas aqui, hein? Vai ficar sambando aí nesse negócio de zona do rebaixamento. Eu me lembro muito bem que em 2024 o Corinthians ficou ali perambulando e tal. Mas veio a parada, né, do meio de ano, né, a janela do meio de ano. E aí o Corinthians fez um pacote lá de vários jogadores e aí reagiu. Só que dessa vez não, o caminho é inverso. Vai ter de trabalhar muito bem, porque vai perder Hugo Souza. Tá aí, a semana foi notícia. Hugo Souza, Yuri Alberto, André, Breno Bidon,
5: Mateuzinho.
4: Tem mais um que tá fugindo a mente aqui. Mas é o seguinte, só com esses cinco aí, gente, vai ter problemas. Se não acertar... Ah, o Memphis. São seis. E o Memphis Depay. São seis. Se não acertar a mão muito bem depois da Copa do Mundo, com o Fernando Diniz querendo joguinho de saída de bola lá perigosa atrás, o Corinthians corre sério risco de rebaixamento no Campeonato Brasileiro. Edson Rufino, seu destaque nesta derrota corintiana por 3-1, que poderia ter sido mais, Rufino.
5: Ah, poderia ter sido mais, sim, e se perder o Hugo Souza, aí seria o Cauê o goleiro. Mateuzinho.
4: Cauê seria, bom goleiro.
5: Seria o Pedro Milans.
4: Aí é duro.
5: O André Ramalho permanecendo na equipe, ao lado, não, tem o Gabriel Paulista.
4: Gabriel Paulista e o Gustavo Henrique. Matheus
5: Bidu, Gustavo Henrique, Raniel e o Carrídio. No lugar do Bidon, poderia ser o André. Mas o André pode sair também, né?
4: É, o André pode sair.
5: Aí tem o Alan.
4: Fraco.
5: Garro, Linga, e no lugar do Yuri Alberto seria Pedro Raul.
4: É, então, olha, não é por nada não, né? O Corinthians vai ter de acertar muito bem. Vai ter de escolher muito bem o trabalho aí da diretoria, do Diniz, em escolher muito bem as suas peças pro...
6: Não, mas aí sem dinheiro, Weber, é difícil, né?
4: Ah, não, mas vai ter dinheiro que vai vir dessas vendas aí, né, Gamarra?
6: Não, então, mas tem vendas que, por exemplo, o Yuri não é 100%. É. O Yuri é 45%
5: do
6: Yuri.
5: 40%.
6: O André, acho que é 90% o André. O André já é mais um pouquinho. Mas assim, com as dívidas que tem, eles não vão usar isso pra investir.
4: Ah, não,
6: mas
4: vai usar pra investir.
6: Não, tá, vai ter que pagar a dívida.
4: Não paga. Aí não paga.
6: O Corinthians tá devendo folha.
4: A dívida pra frente.
6: Não, pô. Mas a dívida não é a dívida que eu digo a longa, é a dívida imediata, de folha salarial. O Corinthians não pagou, pagou agora. Depois do jogo do São Paulo, o Corinthians acertou o salário. O Corinthians não tem dinheiro para pagar o salário. Como que vai investir? Tem que, ó, como é difícil a situação do Corinthians. Tem que comprar o jogador que não tenha multa para ser paga e que venha com luvas, né? Porque quando não tem multa, você tem que pagar a luva pro jogador com luva baixa, né? E com um salário mais ou menos médio aí para não se endividar. Ou seja, como que você acha um jogador com essa qualidade nesses moldes?
4: É quase impossível. Né, Gamarra, é isso que eu falo.
6: Então, como que você vai repor o Yuri? Não tem como.
4: Então, entrando na discussão do Dorival, é o São Paulo, é o Corinthians. São clubes que quando chega uma proposta, o cara aceita.
6: Não, mas assim, eu digo... tem que ter um scout que selecionou Charles, que selecionou
4: mas
6: Alan.
4: Mas era outra turma, né?
6: Tem não. Gente do scout até hoje lá.
4: Mas a comissão...
6: Não é porque mudou a comissão. O scout é um lado técnico do clube.
4: Sim, mas aí...
6: Não tem nada a ver com a comissão.
4: Mas o técnico tem que concordar, sim, né?
6: É, mas assim, você não tem ninguém, Weber. Te oferece, se você não tem maçã, não tem laranja, se oferece uma melancia, você vai aceitar, velho. Porque você não tem, é pra preencher elenco. A única coisa que eu acho que pode dar certo é o conhecimento do Diniz, na questão dele conhecer alguns jogadores que confiam nele. Mas assim, depender do scout que o Corinthians tem, que selecionou alguns jogadores terríveis aí, que Pedro Raul é um deles, né? Pedro Raul, e aí vai, né? Félix Torres e tudo mais.
4: Sim.
6: Depender desses caras pra arrumar jogadores nesses moldes difíceis de ser linkados, né? Sem multa, luva baixa, salário baixo, tem que ser muito criativo, Weber. Muito criativo. E isso é a situação do Corinthians e do São Paulo e do Santos.
7: Não, e pra piorar, eu acho que o ano passado o Corinthians usou muito de contratar jogadores e parcelar. Só que não pagou ninguém, né?
6: É.
7: O Corinthians contratou 11 jogadores, pagou 2. Só o Hugo Souza e o Dieguinho, porque o Flamengo exigiu.
4: Desse pacote de 2024.
6: Augusto Melo que começou.
7: Não pagou ninguém.
4: Sim.
7: Então eu acho que hoje é muito difícil o Corinthians atuar no mercado de novo, de contratações, da mesma maneira. Ou seja, falar que vai pagar depois, dar uma entrada pequena, para depois parcelar o resto, porque os clubes também sabem o que aconteceu ano passado, né?
6: E aí,
7: os clubes que não receberam.
6: E aí, Veloso, eu acho que faz muito sentido, se o Corinthians perder o Yuri, tentar manter o Memphis. Tentar renegociar e tentar, porque se você perder os dois, o Corinthians vai pagar muito menos por um atacante para substituir Memphis e Yuri? Será que vai ser muito menor o valor? Não sei se vai ser muito menor o valor. Então, assim, porque o Yuri hoje ganha 2, né?
4: Sim.
6: O Memphis, aí o pacote dizem que chega a
4: 3 e 4
6: né? milhões, mais ou menos, aí.
4: É.
6: E será que o Corinthians vai gastar muito menos que isso com o mercado inflacionado do jeito que tá? O Palmeiras pagou só de John Arias 30 milhões. Você falou pra gente, o FT foi quanto? 8 milhões, né?
7: 6 milhões de euros, 38 milhões de reais.
6: 38 milhões de reais no Jefté. Você imagina você procurar um centroavante para substituir o Yuri Alberto. Então, o custo da multa desse jogador, de repente você pode tentar manter o jogador que já tá lá fazendo uma renegociação. Não tem muita saída para isso, né?
4: Com certeza, mas o Corinthians vai ter que, como disse o Gamarra, ter muita criatividade aí, porque senão terá problemas para a segunda parte do Campeonato Brasileiro. Ainda nós temos mais 2 rodadas, não é? Antes da parada, que senão terá problemas para a segunda parte do Campeonato Brasileiro. Ainda nós temos mais 2 rodadas, não é? Antes da parada,

coloca muito em risco a permanência do time na primeira divisão do futebol do Brasil. O quem é mais aqui? O Alcenor Pereira, é isso daqui? Um abraço, ouvindo lá da cidade de Iásias, Coelho, Piauí. Ótima transmissão, parabéns a vocês. Antes da análise do Veloso, do nosso Gamarra, do Edson Rufino, rápido break e voltamos já no Confira Comigo no Replay, o melhor pós-jogo do rádio com pão de alhozinho.

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0: 18:16 na reta final do nosso Confira Comigo no Replay com Pão de Alhozinho, com Pão de Alhozinho da Jogo. 18:16. Veloso, o seu destaque em relação a essa derrota corintiana que leva o time do Parque São Jorge novamente à zona do rebaixamento e sobre essa questão de ter de acertar muito bem as contratações para a virada do ano aí, para não para a virada do ano, mas para a virada de chave aí após Copa do Mundo. Veloso.
1: É, o que o Corinthians fez quando aconteceu, foi 2 anos já, né? Chegada do Mendes, Carrilho, todo mundo.
0: Charles,
1: não André vai acontecer Ramalho, de novo.
0: Né? O próprio Hugo,
1: Garro.
0: O próprio Hugo, não vai acontecer de novo, o momento é outro, a dívida aumentou. E o Corinthians

0: contraiu muitas dívidas, inclusive com essas negociações, não vai conseguir no mercado o mesmo movimento. Então, se o Corinthians vender jogadores para tapar buraco, né, das dívidas que tem, realmente a situação fica complicada. O Corinthians hoje, com o elenco que tem, está na zona do rebaixamento. Se vender como precisa vender seus principais jogadores, realmente vai ser complicado no segundo semestre para o Corinthians. E eu não vejo assim o Corinthians conseguir fazer um movimento para fortalecer o time. O que a gente está vendo é isso, a possibilidade de perder o Memphis, o Yuri, o Hugo, o André. Então, assim, é uma perspectiva muito ruim para o Corinthians, um prognóstico aí que fica complicado, porque é um time que já não vem bem com os principais jogadores, perdendo jogadores e não podendo reinvestir, ou não tendo dinheiro para reinvestir. Eu acho que o corinthiano tem que estar preocupado com o segundo semestre.
1: Com certeza, Veloso. 18 horas e 17 minutos. E a sua opinião? A Marli Gomes, infelizmente, não deu para o meu timão. Quem mais? O Edson Ohira lá de Nagoya, sempre acompanhando o nosso trabalho. Cadê o Edson? Um abraço para você participando aqui. Manda o nome, completo: Rodrigo Garro. O cara escreveu aqui, tá com o nickname do Garro. Vai, Corinthians, bora! O Edson Luiz Gonzalez falando que o Diniz vai acabar com o Corinthians. São algumas das mensagens do pessoal participando, mandando a sua mensagem aqui no Futebol da Nova Brasil. Vamos lá no WhatsApp, pessoal que participa, tem áudio, vamos ouvir.
2: Tô Marina de Santo André. Meninos, que delícia, hein, de jogo comentados por vocês. Veloso? Veloso é maravilhoso, gente. Que saudade. Eu soube que ele tava na praia. Eu tava com saudade dele. Beijo a todos vocês.
3: Obrigado.
2: E pra Fran também. Pode esquecer.
4: Pessoal, boa noite. Rapaz, tem que elogiar muito esse time do Botafogo, viu? Cheio de problema, João Textor lá todo enrolado, jogador pedindo pra não jogar, Alexandre Barbosa indo pro Palmeiras, e os jogadores comprometidos ali correm, dão a vida e ganham jogos. Parabéns ao Botafogo, viu? Antônio Vilas Boas e Serra Espírito Santo.
1: Portanto, aí, o pessoal que participa conosco, o Botafogo foi bem hoje, viu? Mas tem jogos como o da Chapecoense, que acabou eliminado por uma equipe realmente muito fraca do Campeonato Brasileiro, com um elenco curtíssimo e de uma qualidade bem inferior. Vamos curtir os gols da partida, os gols de Botafogo 3, Corinthians 1, na voz, na emoção de Cleiton Gamarra.
0: E o Corinthians tem tem quatro, mas aí vai gols próprios, o Santos tem mais.
5: Isso, caso o Grêmio vença lá o empate com
0: o, empate,
5: o Bahia. Isso aí, vem Arthur Cabral! Gol! Arthur

bateu sem querer ali no Kadir. Ficou a bola, feição na cabeça da meia lua da grande área pro Arthur Cabral. Mete o pé na bola, manda uma chapa lá no canto direito do goleiro Hugo Souza, que só olhou. Arthur.

Posição legal, interior da grande área, lado esquerdo. Ele mete o pé canhoto na bola, na diagonal, pro fundo do gol. Garro empata no Rio de Janeiro. Garro faz a festa na torcida do Corinthians, do Nilton Santos e em todo o Brasil. O Garro é embaçado. O Garro é muito embaçado. Garro... Essa é a equipe do Botafogo, Arthur Cabral apontou, bateu, pintou a emoção! Gol! Arthur Cabral! É do Botafogo! Jogada iniciada pelo Montoro, rolou pro Kadir. Ajeitou pro Arthur Cabral do meio da avenida, do meio da rua. Mandou a bola no canto direito do goleiro Hugo Souza, que tá numa preguiça que eu vou te falar, nem pulou. É que eu tenho comido a feijoada e não pulou, a bola morreu no fundo do gol. Arthur Cabral.

0: os gols na voz do nosso Cleiton Gamarra. Gamarra, o seu destaque final, um grande abraço, Gamarra, e estaremos juntos nesta semana numa outra partida do Corinthians, né?
1: Provavelmente.
0: É, isso aí, Gamarra.
1: Mas é isso, agradecer demais aí a toda a audiência da Nova Brasil, a você, o Veloso, o nosso Edson Rufino, a toda a equipe técnica da Nova Brasil, e é isso, Corinthians perde mais um jogo, mais uma vez com o Ramalho na zaga, né? Acho que o Diniz precisa aprender um pouco com esses dois jogos aí de Mirassol e Botafogo e não utilizar mais o Ramalho, que já vive naquela fase decadente aí da sua, ou descendente, como preferirem, da sua carreira. Weber, grande abraço, uma boa cobertura amanhã na convocação da seleção brasileira e que dê tudo certo amanhã, estarei aí acompanhando. Um grande abraço.
0: Já deu, Gamarra, um grande abraço. Valeu, obrigado. Edson Rufino, não, antes do destaque do Edson Rufino, que tem a piada, né? Veloso, o seu destaque final, um grande abraço, Veloso. E estaremos juntos na terça-feira para falar da convocação também de Carlo Ancelotti, a sua opinião em relação à lista de Carlo Ancelotti. Veloso, um grande abraço, seu destaque final.
2: Um abraço, eu queria ouvir a piada, você me chama antes.
0: Não, mas você fica aqui.
2: Eu vou ficar então
3: para ouvir. Ou é para rir ou é para chorar, hein, Veloso?
2: Ah, legal. Não, o destaque realmente foi de uma tarde ruim do Corinthians, né? Um time que não conseguiu jogar contra o Botafogo, completamente envolvido. Tomou 3-1, poderia ter sido mais, né? Teve bola na trave do Santi Rodrigues, teve o Cauã que chegou na cara do Hugo, o Hugo pegou. Então foi uma tarde muito ruim pro Corinthians, que volta pra zona do rebaixamento. E agora tem dois jogos aí antes da parada da Copa, o Galo, né? E também o Grêmio, que é um que tá disputando diretamente essa fase aí. E o Corinthians precisa reagir para parar bem e depois se reorganizar, né? Ver o que o Diniz vai fazer nessa parada aí. Grande abraço, Weber. A gente se encontra então na terça-feira, meu amigo.
0: Boa, Veloso. Obrigado. Valeu, Veloso. Edson Rufino, opa, antes da piada, o seu destaque final para Corinthians e Botafogo, que pelo jeito vão brigar para fugir do rebaixamento, Rufino.
3: É, hoje quem levou a melhor foi o Botafogo, vencendo o jogo, e o Corinthians terminando a rodada na zona do rebaixamento. Quinta-feira vai até o Uruguai enfrentar o Peñarol pela Libertadores da América. No domingo vai ter como adversário o Atlético Mineiro na Arena, e até a paralisação tem aí um jogo contra o Platense pela Libertadores, e depois recebe, aliás, visita o Grêmio lá em Porto Alegre, próximo jogo do Botafogo, quarta-feira Sul-Americana, Independente será o adversário fora de casa, e depois no sábado vai visitar o São Paulo na sequência do Campeonato Brasileiro, Weber.
0: Desculpa, vamos lá pra piada, vamos lá.
3: Não, o cara, ele foi fazer uma entrevista de emprego, só que ele não tinha estudo, ele não sabia fazer cálculos, contas, assim. Aí ele só sabia fazer contando nos dedos, né? Aí chegou lá, o cara, aí perguntaram pra ele, quanto que é? 3 mais 3? Aí ele virou de costas e começou a contar
0: nos dedos.
3: 6. Né? É. Aí, mas por que que você virou de costas? Fica de frente. Quanto que é 4 mais 4? Aí ele viu que ele tava contando, né? Ele falou, 8. Não pode. Coloca a mão no bolso. Coloca as duas mãos aí no bolso e eu vou te fazer a pergunta. Quanto que é 5 mais 5? Aí ele pensou, ele falou, 11.
0: Essa foi boa. Tchau, Rufino.
1: Beleza, até mais. Um abraço, amigo.
0: Essa foi boa. 18h27. Você curtiu a transmissão do futebol da Nova Brasil com toda a equipe da Nova Brasil. E lógico, lembrando a você que amanhã a Nova Brasil em Campo estará direto do Museu do Amanhã para a convocação de Carlo Ancelotti, dos 26 atletas que representarão o Brasil na Copa do Mundo. O Brasil, que é a única seleção do planeta a ir a participar de todos os mundiais, de todas as Copas do Mundo, e o Brasil é a única seleção com a possibilidade de conquistar o Hexa. E lógico que você vai curtir tudo aqui a partir das 17h, o Nova Brasil em Campo, em um horário diferente nesta segunda-feira, a partir das 17h, direto do Museu do Amanhã, trazendo a convocação do técnico italiano Carlo Ancelotti. 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Você curtiu o Futebol da Nova Brasil com Cleiton Gamarra, Veloso, Edson Rufino, comigo Weber Lima, na técnica do YouTube Ricardo Simões, Lucas Monteiro, Gabriel Petraço, Cezinha Martins, na mesa de som Celcinho Roberto, na produção de Antônio Lima e Paulo Eduardo. 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Voltamos amanhã às 17 horas direto da capital carioca no Museu do Amanhã para a convocação. Neymar vai ou não? Você vai descobrir amanhã às 17 horas no Nova Brasil em Campo. Obrigado pela audiência, pelo carinho. Fique com Deus e fique agora com a programação da Nova Brasil. Muita música popular brasileira de qualidade. Fiquem com Deus, até amanhã. Tchau.
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